0: rejeita o fim do Partido Social Democrata e respondeu também a quem acena com crises políticas.
1: Esta gente da oposição ou das oposições mal vê uma sondagem apetitosa. Começam logo a falar em crise ou em eleições. Eu já ouvi hoje na televisão. Felizmente, elegeu-se um Presidente da República, não votei nele, estou à vontade para dizer, elegeu-se um Presidente, também não votei no outro, elegeu-se um Presidente da República que disse expressamente que as legislaturas são para serem cumpridas e que preza muitíssima estabilidade política.
0: A análise de Pedro Santana Lopes num discurso aqui no Congresso, já fora de horas, um Congresso que já dura há mais de 12 horas aqui no Velódromo Nacional de Sangalhos, com essa surpresa da noite. Ana Isabel Costa, 8 anos depois, Santana Lopes volta a filiar-se no PSD.
2: Obrigada, Inês Ameixa. Uma jornada longa das repórteres da Antena 1, Inês Ameixa e também de Teresa, que está no local, a Teresa Borges, para acompanhar este congresso do PSD, que chega ao fim neste domingo. O anúncio da chegada de Santana Lopes foi feito por Miguel Albuquerque, que deixa este domingo a presidência do congresso, segundo disse à Antena 1, por razões pessoais, negando qualquer mal-estar com Luís Montenegro.
3: Essa decisão é uma decisão pessoal minha e nada tem a ver, nem podia ter a ver, com qualquer atrito com a direção do partido. Eu gosto de ser claro e não tenho, num tempo dos ofendidinhos, eu ainda sou um político antiga, que digo o que tenho que dizer, ainda tenho medo de partir ovos. Numa relação que tenho tido com o Primeiro-Ministro, ele já sabe que o nosso relacionamento tem que ser sempre um relacionamento franco. Eu digo aquilo que tenho que dizer, ele diz aquilo que tem que dizer e não temos que ficar ofendidos. Porque a função dele é defender o Estado e Portugal, a minha função é defender a Madeira e a região.
2: Este domingo os social-democratas vão votar nos novos órgãos nacionais do partido. José Manuel Bolieiro, presidente da região autónoma dos Açores, é o escolhido para presidente do Congresso. Vai substituir precisamente Miguel Albuquerque, que acabamos de ouvir. Sebastião Bugalho será o novo porta-voz do partido e também sobe a vice-presidente do PSD, bem como o presidente da Câmara de Lisboa, Carlos Moedas. O diretor do Banco Português de Fomento diz que a maioria das candidaturas apresentadas pelas empresas para ajudar a recuperar nas tempestades já foi aprovada. Gonçalo Regalado, diz que o Banco Português de Fomento recusou muito poucas candidaturas.
4: O banco recusou menos de 3% das candidaturas apresentadas. No dia 6 de fevereiro, eu e a equipa do Banco Português de Fomento voámos para o Luxemburgo para negociar mais 1.000 milhões de euros em cima das garantias públicas que estão agora a ser ultimados e que serão apresentados ao mercado entre julho e setembro. Ou seja, o banco tem 3.000 milhões de euros.
2: Relativamente ao concurso para a modernização da atividade agrícola, também afetada pelas tempestades, Gonçalo Regalado revelou que receberam 70 milhões de euros de candidaturas.
4: Recebemos 70 milhões de euros de candidaturas para investimento, para 20 milhões de subvenção. Portanto, precisaríamos, se aprovássemos todas, com 50% de subvenção, 35 milhões de euros. E, portanto, nós recebemos boas candidaturas, como acontece sempre em todos os programas de natureza com fundos europeus. Vamos olhar para os melhores projetos, vamos escolher os melhores projetos, vamos aprovar e dotar financeiramente os melhores projetos e vamos apoiar depois com garantias os projetos que também são bons, mas que não têm subvenção com fundo perdido, mas temos boas candidaturas e com qualidade.
5: Quando é que acha que vai começar a ter...
4: Tem o prazo está definido, nós temos cumprido todos os prazos do IFIC sem exceção, o prazo está definido para que nós tenhamos as primeiras decisões em julho e que haja depois contratações em setembro.
2: A entrevista completa ao presidente do Banco Português de Fomento, Gonçalo Regalado, pode ser ouvida este domingo, depois do noticiário das 13 horas aqui na Antena 1, no programa Conversa Capital, com a jornalista Rosário Lira. A Ministra do Trabalho promete voltar a tentar a reforma das leis laborais, depois do Parlamento ter chumbado ontem o pacote laboral do Governo. Esta tarde, em Gouveia, Paulo Raimundo, secretário-geral do PCP, disse que Maria do Rosário Palma Ramalho não tem condições para se manter no Governo se quiser continuar a ser a Ministra do Patronato. Para o líder dos comunistas, O futuro de Palma Ramalho vai depender da vontade do Primeiro-Ministro, mas desde que queira exercer aquilo que lhe compete, ou seja, ser Ministra do Trabalho, Solidariedade e Segurança Social. Paulo Raimundo diz que o próximo objetivo dos trabalhadores é lutar pelo aumento dos salários. O PCP marcou para esta segunda-feira uma marcha em Lisboa para celebrar a derrota do pacote laboral pelo Parlamento, que diz ser uma vitória da luta dos trabalhadores com um enorme alcance político. A delegação iraniana já está na Suíça para negociar com os Estados Unidos os termos do cessar-fogo. A caminho vai também a delegação dos Estados Unidos. O encontro está marcado para este domingo e vai ser mediado pelo Paquistão e pelo Qatar. Antes de partir para a Suíça, o vice-presidente dos Estados Unidos, J.D. Vance, disse que aos jornalistas que esperava fazer progressos na questão do cessar-fogo no Líbano e também na questão nuclear. No entanto, os ataques israelitas no Líbano continuam a matar. Pelo menos 20 pessoas morreram este sábado, de acordo com a agência de notícias estatal libanesa. Israel afirmou que os ataques foram uma resposta aos projéteis disparados durante a noite pelo Hezbollah. Com um golo quase no final, a Alemanha derrotou a Costa de Marfim e qualificou-se para os 16avos de final. Os germânicos venceram por 2-1. Os campeões mundiais em 2014 estiveram a perder durante grande parte do jogo, mas deram a volta frente ao conjunto africano. É a terceira seleção apurada neste Mundial de 2026 que decorre nos Estados Unidos. Até ao momento passaram aos 16avos o México, os Estados Unidos e agora a Alemanha. De fora deste Mundial já estão o Haiti e a Turquia.
6: Edição da jornalista Ana Isabel Costa. Toda a informação em permanência em noticias.rtp.pt.
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0: Freitas volta a filiar-se como militante depois de bater com a porta há 8 anos e agradeceu as boas-vindas, sem pedir desculpa pelo que ficou para trás, na aparição surpresa desta madrugada no Congresso do Partido em Anadia. Santana fez o elogio a Montenegro e afastou o fantasma das crises políticas. A reportagem de Inês Ameixa.
1: Boa noite. Aliás, é meia-noite, dia 21.
2: Santana Lopes chega de surpresa ao Congresso do PSD.
1: Hão de compreender que é uma emoção especial.
2: O antigo presidente social-democrata volta a filiar-se como militante do partido. Agradece por o acolherem de volta, mas...
1: Eu não sou capaz de pedir desculpa porque eu agi de acordo com a minha consciência. Certo ou errado, eu fiz aquilo que achei que devia fazer.
2: E faz um discurso em que puxa a fita atrás aos tempos em que se filiou no PPD, há 50 anos, ou às eleições internas de 2017, que discutiu e perdeu para Rui Rio. Agora, a liderança é outra, de Luís Montenegro, que é um dos culpados por este regresso.
1: Desde que foi eleito, ele particularmente, e o seu secretário-geral, terem feito tudo, não era preciso muito, mas... tudo para eu regressar a esta casa a que tanto queremos.
2: Entre muitos, mesmo muitos elogios a Luís Montenegro, há também análises ao momento político, com Santana Lopes a responder a quem acena com crises políticas.
1: Esta gente da oposição ou das oposições, mal vê uma sondagem apetitosa, começam logo a falar em crise ou em eleições, eu já ouvi hoje na televisão. Felizmente, elegeu-se um Presidente da República, não votei nele, que disse expressamente que as legislaturas são para serem cumpridas.
2: 8 anos depois, Santana Lopes está de volta como militante do PSD. Já depois da meia-noite, voltou a levantar o Congresso para ser aplaudido de pé por uma sala já a meio gás.
1: Viva o PPD-PSD! Viva Portugal! Muito obrigado.
0: O primeiro dia da reunião magna dos sociais-democratas ficou também marcado por uma verdadeira parada de ministros a subir ao púlpito depois do chumbo no Parlamento das alterações à Lei do Trabalho. E nessas intervenções, Teresa Borges, a mira esteve sempre apontada ao Chega e ao PS.
3: Governo em peso em Sangalhos, a afinada estratégia depois da derrota do pacote laboral, afasta-se um cenário de crise política e dramatiza-se o discurso dedo apontado a PS e Chega. Paulo Rangel, ministro dos Negócios Estrangeiros, vê entre os dois uma aliança tática.
4: Nós temos um risco em Portugal. É o risco de sermos desgovernados pelo Chega ao socialismo.
3: Vai mais longe o ministro da Agricultura, José Manuel Fernandes, a colocar PS e Chega lado a lado.
5: Para além de empatas, são partidos que são interesseiros, são partidos nos quais não podemos confiar.
3: Com Carlos Abreu Mourinho, com a pasta dos assuntos parlamentares, a desvalorizar a derrota do pacote laboral, vê no PSD o único capacidade de dialogar.
4: Nós somos o centro deste sistema político e deste sistema parlamentar.
3: De Manuel Castro Almeida, ministro da Economia, a sentença de que o Chega é um partido sem maturidade de governo e uma mensagem que fica no ar.
6: A grande derrota é de André Ventura, mas também de todos aqueles que ao longo destes anos acharam que o Chega era um bom parceiro para uma coligação de governo. Daqueles que andaram a dizer ou sugerir que era bom fazer um entendimento de governo com o Chega. Esses falharam redondamente.
3: Num congresso em que foram poucas as vozes dissonantes, Pedro Passos Coelho era já uma ausência esperada. Pelo palco desfilaram ministros, um a um, a intervir e a tentar mostrar um governo focado em governar, que tem no reformismo a palavra de ordem.
0: Depois de ter caído por terra uma das reformas mais importantes da agenda do governo, mas ainda com promessas de se voltar à carga. Eurico Brilhante Dias, o líder parlamentar do PS, diz que o Congresso dos Sociais-Democratas ilustra bem o desnorte que vai no partido. Na rede social X, Brilhante Dias escreve que a reunião magna do PSD ficou sem assunto depois de falhado o acordo com o Chega, insistindo-se agora na colagem do partido de André Ventura ao PS. Ironiza Brilhante Dias com um pedido de que alguém meta juízo aos sociais-democratas no Velódromo Nacional de Sangalhos, onde o PSD está reunido em Congresso Nacional, que termina este domingo, com os delegados a eleger a nova direção, escolhida por Luís Montenegro, ele que faz uma última intervenção antes do fim dos trabalhos. O diretor do Banco Português de Fomento diz que a maioria das candidaturas apresentadas pelas empresas para ajudar na recuperação das tempestades de janeiro já foi aprovada. Em entrevista ao programa Conversa Capital, da Antena 1 e do Jornal de Negócios, Gonçalo Regalado diz que já foram atribuídos 1.600 milhões de euros, tudo por causa da rapidez na resposta.
7: Nós demorámos nove dias a fazer os primeiros enquadramentos e demorámos 4 dias a ter a aprovação do governo para lançar 2.000 milhões de euros de garantias. Hoje nós já recebemos mais de 10 mil candidaturas de empresas, já aprovámos mais de 8 mil candidaturas de empresas, já está nesta altura mais de 1.600 milhões de euros na conta de mais de 8 mil empresas.
8: Quantas estão por aprovar?
7: Até estão mais aprovadas do que contratadas. O banco recusou menos de 3% das candidaturas apresentadas.
0: Entrevista ao programa Conversa Capital, entrevista a Gonçalo Regalado, responsável pelo Banco Português de Fomento, que vai estar disponível em podcast, e não, como é habitual, depois do noticiário da 1 da tarde aqui na Antena 1, por causa do encerramento do Congresso dos Sociais Democratas. A delegação iraniana já está na Suíça para negociar com os Estados Unidos os termos do memorando de entendimento, negociações técnicas marcadas para este domingo e que vão ser mediadas pelo Paquistão e pelo Qatar. O vice-presidente norte-americano J.D. Vance também já está a caminho da Suíça. Antes de partir, ele disse aos jornalistas que esperava fazer progressos na questão nuclear e também em relação ao cessar-fogo no Líbano.
9: Edição do jornalista João Coraceiro. Toda a informação em permanência em noticias.rtp.pt.
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18: És o Zé, o Paulo, o Pedro ou o João? O meu nome não vem escrito em oração. Tenho o rosto da bancária, da doméstica e da professora e, com ternura, as mãos da lavadeira, da freira, da economista, da sufragista ou da pintora. Não se vê a minha armadura. Os lábios e a força das Paulas, das Ritas e Fernandas exibe nas varandas a roupa que lavo todos os dias. Não sorrias, dá-me a mão. Sou o teu primeiro leite, o teu primeiro beijo. Sou a tua noite de febre, a tua amante deslumbrante, na fadiga ou na tristeza, inebriante. Na ruga e no cansaço, sou os braços do teu afago, os pés que te carregam, o colo em que sossegam as tuas dores, sem pudores. Tenho as ancas e os olhos da Célia, da Sandra e Ana. Sou o fogo que encontras todas as noites na cama. e a água que lava o teu céu, as faces rubras do eu. Sou a força do mundo e a leveza de um papel, porque sou a Júlia, a Filipa e a Isabel, porque sou Maria, capaz, que faz e refaz, que embala a vida com a barriga no forno, que não aceita um amor morno, que quer tudo, aqui e agora, com a paciência que vem, mas que demora. O leite na calmaria e a fera audaz, sou Maria, sagaz, voraz. O caudal do rio serrano, sereno, o vento marroquino doce e ameno. Sou Maria, sou capaz, sou o teu corpo tingido na palavra paz.
8: E é assim que começa este trabalho que hoje está aqui sobre a nossa mesa de conversa. O disco mais novo de Silvana Pérez chama-se A Todas as Mulheres. No texto que, entretanto, me chegou sobre este novo trabalho, há uma frase que diz: um manifesto artístico pela igualdade e combate à violência. Silvana Pérez, bem-vinda de novo aqui à Antena 1 e às nossas conversas e com este disco novo. Na altura em que estamos a gravar, e eu não registei essa parte da conversa, a Silvana Pérez estava-me a dizer que estamos mesmo no momento em que o disco está, de algum modo, a sair da maternidade, digamos
14: está
8: assim.
14: Está quase.
8: Mas antes de mais, porque de certeza surpreendemos os ouvintes com este primeiro momento, é a primeira faixa do disco, chama-se
14: certo.
8: Capaz. O que é que acabámos de ouvir, Silvana Pérez?
14: Então, temos aqui a letra de Rita Marrafa de Carvalho, que está a ser interpretada, declamada pelo Fernando Santos, na personagem de Débora Cristal. E, no fundo, é aqui uma forma de chamar a todas as pessoas para estas temáticas, estarem mais atentas, envolver tanto as mulheres como os homens nestas temáticas que são tão importantes e falar aqui, é este então o primeiro tema que dá início.
8: De algum modo também apresenta o disco, pelo menos apresenta um dos caminhos possíveis para onde o disco quer.
14: Exatamente.
8: Porque depois há os outros caminhos, que é os caminhos que nós ouvintes definimos quando ouvimos um trabalho que não é necessariamente às vezes coincidente com o dos, com quem fez o disco. Mas agora, só para esclarecer aqui, porque fiquei com essa interrogação, quando eu citei esta frase, um combate à violência, e o disco chama-se A Todas as Mulheres, neste trabalho a Silvana Pérez quer falar e quer deixar este alerta para a violência, no caso, sobre as
14: também,
8: mulheres, ou uma violência também de uma forma mais global?
14: É global. No fundo, é aqui ajudar no combate a todas as formas de violência, seja violência doméstica, violência no namoro, ou a violência contra as mulheres. E promover a igualdade, porque no fundo este disco fala sobre mulheres, é escrito por mulheres, com palavras de mulheres.
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0: vista no sul do Líbano, é grande a expectativa sobre o que vai afinal ser discutido este domingo entre as delegações dos Estados Unidos e do Irão na Suíça, até porque é cada vez mais frágil a ideia de que arranquem mesmo as negociações técnicas para a fase final do processo de paz entre os dois países, negociações que deverão durar 60 dias. O Irão afirma que está na Suíça para deixar bem claro que não vai avançar com o memorando de entendimento se não cessarem as hostilidades no Líbano. Essa é, aliás, uma das cláusulas do acordo provisório entre Teherão e Washington. Já os Estados Unidos esperam progressos na questão nuclear e ainda em relação ao cessar-fogo no Líbano. Para Burgenstock, na Suíça, viajam nesta altura os mediadores do Paquistão, que têm servido como intermediários no diálogo entre Estados Unidos e Irão. Também uma delegação do Qatar deverá participar no encontro deste domingo. Em retaliação aos ataques israelitas dos últimos dias no Líbano, o Irão anunciou este sábado que iria fechar novamente o Estreito de Hormuz. Já o presidente dos Estados Unidos, Donald Trump, ameaçou aplicar uma tarifa na passagem pelo Estreito se as negociações com o Irão fracassarem. O PSD recuperou um militante. Santana Lopes está de volta 8 anos depois de abandonar o partido. Ele irrompeu ao início desta madrugada pelo Congresso Nacional dos Sociais-Democratas para agradecer as boas-vindas, mas sem pedir desculpa pelo que ficou para trás. No discurso, Santana fez o elogio a Montenegro e afastou os fantasmas de uma crise política. Reportagem de Inês Ameixa.
1: Boa noite. Aliás, é meia-noite, dia 21.
2: Santana Lopes chega de surpresa ao Congresso do PSD.
1: Hão de compreender que é uma emoção especial.
2: O antigo presidente social-democrata volta a filiar-se como militante do partido. Agradece por o acolherem de volta, mas...
1: Eu não sou capaz de pedir desculpa porque eu agi de acordo com a minha consciência. Certo ou errado, eu fiz aquilo que achei que devia fazer.
2: E faz um discurso em que puxa a fita atrás aos tempos em que se filiou no PPD, há 50 anos, ou às eleições internas de 2017, que discutiu e perdeu para Rui Rio. Agora, a liderança é outra, de Luís Montenegro, que é um dos culpados por este regresso.
1: Desde que foi eleito, ele particularmente, e o seu secretário-geral, terem feito tudo, não era preciso muito, mas... tudo para eu regressar a esta casa a que tanto queremos.
2: Entre muitos, mesmo muitos elogios a Luís Montenegro, há também análises ao momento político, com Santana Lopes a responder a quem acena com crises políticas.
1: Esta gente da oposição ou das oposições, mal vê uma sondagem apetitosa, começam logo a falar em crise ou em eleições, eu já ouvi hoje na televisão. Felizmente, elegeu-se um Presidente da República, não votei nele, que disse expressamente que as legislaturas são para serem cumpridas.
2: 8 anos depois, Santana Lopes está de volta como militante do PSD. Já depois da meia-noite, voltou a levantar o Congresso para ser aplaudido de pé por uma sala já a meio gás.
1: Viva o PPD-PSD! Viva Portugal! Muito obrigado.
0: Uma sala que testemunhou uma verdadeira parada de ministros no púlpito antes, depois do chumbo no Parlamento, das alterações à Lei do Trabalho, falhadas as negociações com André Ventura. O Executivo em peso apontou no Congresso ao Chega falta de credibilidade e insistiu na colagem aos socialistas. A reunião magna do PSD termina este domingo com os delegados a eleger a nova direção escolhida por Luís Montenegro, ele que faz uma última intervenção antes do fim dos trabalhos. O presidente do Banco Português de Fomento diz que a maioria das candidaturas apresentadas pelas empresas para ajudar a recuperar das tempestades já foi aprovada. Gonçalo Regalado, em entrevista ao programa Conversa Capital, da Antena e do Jornal de Negócios, diz que já foram atribuídos 1.600 milhões de euros, tudo por causa da rapidez na resposta.
3: Nós demorámos 9 dias a fazer os primeiros enquadramentos e demorámos 4 dias a ter a aprovação do governo para lançar 2.000 milhões de euros de garantias. Hoje nós já recebemos mais de 10 mil candidaturas de empresas. Já aprovámos mais de 8 mil candidaturas de empresas. Já está nesta altura mais de 1.600 milhões de euros na conta de mais de 8 mil empresas.
4: Quantas estão por aprovar?
3: Até estão mais aprovadas do que contratadas. O banco recusou menos de 3% das candidaturas apresentadas.
0: Regalado diz que não deverá ser sequer necessário utilizar toda a dotação prevista para a resposta às tempestades e diz... que há mais fundos disponíveis.
3: No dia 6 de fevereiro, eu e a equipa do Banco Português de Fomento voámos para o Luxemburgo para negociar mais 1.000 milhões de euros em cima das garantias públicas que estão agora a ser ultimados e que serão apresentados ao mercado entre julho e setembro. Ou seja, o banco tem 3.000 milhões de euros.
0: Para fazer face a um custo de 5.300 milhões de euros, é o prejuízo estimado das tempestades. A entrevista completa ao presidente do Banco Português de Fomento, Gonçalo Regalado, pode ser ouvida em podcast e não, como é habitual, depois do noticiário da 1 da tarde aqui na Antena 1, por causa do encerramento do Congresso do PSD. Com um golo quase no final, a Alemanha derrotou a Costa do Marfim, qualificou-se para os 16avos final do Mundial. Os germânicos venceram por 2-1. Os campeões mundiais em 2014 estiveram a perder, mas deram a volta frente ao conjunto africano, que esteve a vencer durante muito tempo do jogo. É a terceira seleção apurada neste Mundial 2026. Até o momento passaram aos 16avos o México, os Estados Unidos e agora a Alemanha. De fora do Mundial já estão o Haiti e a Turquia.
4: Edição do jornalista João Coraceiro. Toda a informação em permanência em noticias.rtp.pt.
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0: desta madrugada como militante do partido, 8 anos depois de ter batido com a porta quando perdeu a liderança para Rui Rio. O antigo presidente dos sociais-democratas e antigo primeiro-ministro, Santana Lopes, irrompeu de surpresa pelo Congresso Nacional do PSD e no discurso de regresso fez o elogio a Montenegro e afastou o fantasma das crises políticas. Reportagem de Inês Ameixa.
1: Boa noite. Aliás, é meia-noite, dia 21.
2: Santana Lopes chega de surpresa ao Congresso do PSD.
1: Hão de compreender que é uma emoção especial.
2: O antigo presidente social-democrata volta a filiar-se como militante do partido. Agradece por o acolherem de volta, mas...
1: Eu não sou capaz de pedir desculpa porque eu agi de acordo com a minha consciência. Certo ou errado, eu fiz aquilo que achei que devia fazer.
2: E faz um discurso em que puxa a fita atrás aos tempos em que se filiou no PPD, há 50 anos, ou às eleições internas de 2017, que discutiu e perdeu para Rui Rio. Agora, a liderança é outra, de Luís Montenegro, que é um dos culpados por este regresso.
1: Desde que foi eleito, ele particularmente, e o seu secretário-geral, terem feito tudo, não era preciso muito, mas... tudo para eu regressar a esta casa a que tanto queremos.
2: Entre muitos, mesmo muitos elogios a Luís Montenegro, há também análises ao momento político, com Santana Lopes a responder a quem acena com crises políticas.
1: Esta gente da oposição ou das oposições, mal vê uma sondagem apetitosa, começam logo a falar em crise ou em eleições, eu já ouvi hoje na televisão. Felizmente, elegeu-se um Presidente da República, não votei nele, que disse expressamente que as legislaturas são para serem cumpridas.
2: 8 anos depois, Santana Lopes está de volta como militante do PSD. Já depois da meia-noite, voltou a levantar o Congresso para ser aplaudido de pé por uma sala já a meio gás.
1: Viva o PPD-PSD! Viva Portugal! Muito obrigado.
0: Uma sala que testemunhou durante todo o dia de sábado uma verdadeira parada de ministros a subir ao púlpito depois do chumbo no Parlamento das alterações à Lei do Trabalho. E nas intervenções do Executivo, Teresa Borges, a mira sempre apontada ao Chega e ao PS.
3: Governo em peso em Sangalhos, a afinada estratégia depois da derrota do pacote laboral, afasta-se um cenário de crise política e dramatiza-se o discurso dedo apontado a PS e Chega. Paulo Rangel, ministro dos Negócios Estrangeiros, vê entre os dois uma aliança tática.
4: Nós temos um risco em Portugal. É o risco de sermos desgovernados pelo Chega ao socialismo.
3: Vai mais longe o ministro da Agricultura, José Manuel Fernandes, a colocar PS e Chega lado a lado.
5: Para além de empatas, são partidos que são interesseiros, são partidos nos quais não podemos confiar.
3: Com Carlos Abreu Mourinho, com a pasta dos assuntos parlamentares, a desvalorizar a derrota do pacote laboral, vê no PSD o único com capacidade de dialogar.
4: Nós somos o centro deste sistema político e deste sistema parlamentar.
3: De Manuel Castro Almeida, ministro da Economia, a sentença de que o Chega é um partido sem maturidade de governo e uma mensagem que fica no ar.
6: A grande derrota é de André Ventura, mas também de todos aqueles que ao longo destes anos acharam que o Chega era um bom parceiro para uma coligação de governo. Daqueles que andaram a dizer ou sugerir que era bom fazer um entendimento de governo com o Chega. Esses falharam redondamente.
3: Num congresso em que foram poucas as vozes dissonantes, Pedro Passos Coelho era já uma ausência esperada. Pelo palco desfilaram ministros, um a um, a intervir e a tentar mostrar um governo focado em governar, que tem no reformismo a palavra de ordem.
0: Depois de ter caído por terra uma das reformas mais importantes da agenda do governo, Eurico Brilhante Dias, o líder parlamentar do PS, diz que o Congresso dos Sociais-Democratas ilustra bem o desnorte que vai no partido, na rede social X. Brilhante Dias escreve que a reunião magna do PSD ficou sem assunto, depois de falhado o acordo com o Chega, insistindo-se agora na colagem do partido de André Ventura ao PS. E ironiza Brilhante Dias com um pedido de que alguém meta juízo aos sociais-democratas no Velódromo Nacional de Sangalhos, onde o PSD está reunido em Congresso Nacional, que termina este domingo com os delegados a elegerem a nova direção escolhida por Luís Montenegro, ele que faz uma última intervenção antes do fim dos trabalhos. O presidente do Banco Português de Fomento rejeita atrasos no apoio às empresas afetadas pelas tempestades de janeiro e insiste na celeridade da resposta do banco com o dinheiro que já está no terreno. Em entrevista ao programa Conversa Capital, da Antena 1 e do Jornal de Negócios, Gonçalo Regalado sublinha que já foram entregues 1.600 milhões de euros, com a maioria das candidaturas já aprovadas.
7: Nós demorámos nove dias a fazer os primeiros enquadramentos e demorámos 4 dias a ter a aprovação do governo para lançar 2 mil milhões de euros de garantias. Hoje nós já recebemos mais de 10 mil candidaturas de empresas, já aprovámos mais de 8 mil candidaturas de empresas, já está nesta altura mais de 1.600 milhões de euros na conta de mais de 8 mil empresas.
8: Quantas estão por aprovar?
7: Até estão mais aprovadas do que contratadas. O banco recusou menos de 3% das candidaturas apresentadas.
0: E já estão 1.600 milhões de euros na conta de mais de 8 mil empresas, refere ao banco, o presidente do Banco Português de Fomento, que não acredita sequer que a verba total ao dispor do banco, 2 mil milhões, seja atingida. A entrevista completa pode ser ouvida nas plataformas habituais de podcast. Não vai ser transmitida, como é habitual, depois das notícias da 1 da tarde, por causa do encerramento do Congresso do PSD. Com os ataques de Israel sem fim à vista no sul do Líbano, é grande a expectativa sobre o que vai ser a final discutido este domingo entre as delegações dos Estados Unidos e do Irão na Suíça, até porque é cada vez mais frágil a ideia de que arranquem mesmo as negociações técnicas para a fase final do processo de paz entre os dois países, negociações que deverão durar 60 dias. O Irão afirma que está na Suíça para deixar bem claro que não vai avançar com o memorando de entendimento se não cessarem as hostilidades no Líbano. Já os Estados Unidos esperam progressos na questão nuclear e em relação também ao cessar-fogo no Líbano. Para Burgenstock, na Suíça, viajam nesta altura os mediadores do Paquistão, que têm servido como intermediários no diálogo entre Estados Unidos e Irão. Também uma delegação do Qatar deverá participar no encontro deste domingo na Suíça. No Mundial de Futebol, o Coração consegue o primeiro ponto de sempre ao empatar a zero com o Equador no encontro da segunda jornada do Grupo E da edição 2026 deste Mundial, durante esta madrugada, depois de ter sido goleado por 7-1 frente à Alemanha. Os caribenhos conseguiram assegurar a igualdade sem golos face ao Equador.
9: Edição do jornalista João Coraceiro. Toda a informação em permanência em noticias.rtp.pt.
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0: 25 de Abril de...
1: Dr. Basílio Horta, o que é que seria a sua vida se não fosse o 25 de Abril?
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2: Bom, é muito difícil de responder essa pergunta, porque a vida tem tantos atalhos, tem tantas curvas, que uma pessoa
1: e
2: não
1: pode... E a sua
2: pode...
1: teve muitos atalhos e muitas muita curvas, muita já coisa, lá vamos, muita já coisa. Lá vamos.
2: Agora, o que era normal ter acontecido, se não fosse o 25 de Abril, era eu ter continuado a minha vida de advogado. Eu era secretário-geral da Corporação da Indústria e ao mesmo tempo era advogado. E depois do 25 de Abril, logo a seguir, eu continuei só advogado. A Corporação foi extinta e eu fiquei a advogar. Comecei a trabalhar logo com vários empresários. Rio Pel, na altura, para presidente da FNAM, da Federação Nacional dos Textas. Eu, na representação dos textas, estive na fundação da CIP, fui um dos três, um dos
1: da
2: quatro.
1: Da CIP, patrões.
2: Um dos quatro fundadores da CIP, na altura, que era bem complicado.
1: Mas isso, foi, já, tudo aliás, depois do, isso já depois do 25
2: de Abril. Já depois do 25 de Abril. Pois. Portanto, o que
1: mas,
2: era
1: portanto,
2: normal...
1: Mas, portanto, a sua vida, se não fosse o 25 de Abril, era continuar a ser, fazer o que fazia.
2: Continuar a ser advogado, era isso, normalmente.
1: Porque a política não fazia parte da sua...
2: Não, não fazia. A política não fazia parte da minha vida. Com toda a franqueza. A ciência política, a leitura... dos factos políticos, dos autores, eu isso gostava muito. Mas atuar politicamente não estava nas minhas...
1: E o facto de viver em ditadura não lhe fazia impressão?
2: Não fazia impressão, mas com toda a franqueza, na altura eu era diretor-geral. Eu e o Adelina Mar da Costa éramos os dois diretores-gerais mais novos da administração pública portuguesa.
1: 30 anos no 25 de Abril.
2: Tinha 30 anos.
1: Portanto, já tinha feito o curso.
2: Já tinha feito o sexto ano. Sim. Já tinha feito várias...
1: As complementares, as portanto, complementares de político-económicas. Portanto, o curso já estava feito. Já era um homem feito, provavelmente casado, já com a família.
2: Casado, com filha. Sim. Com a minha filha Raquel, que Deus tenha.
1: Mas, portanto, ia continuar a ser aquilo que estava a ser.
2: Discussão era se nós entrávamos no PSD ou não. E é interessante que o António Luciano...
1: António Luciano de Sousa Franco.
2: Sim, é melhor não nos precipitarmos, porque me dizem que veio em um partido com o Diogo Freitas do Amaral e com o Amar da Costa. Gostava muito o Amar da Costa, o Adelino. Eu gostava imenso dele. Eu disse, então vamos esperar. E assim foi. Só com uma diferença. Eu acabei fundador do CDS e o António Luciano não.
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2: Nas eleições presidenciais, a minha opinião era apoiar o Dr. Mário Soares. Logo, a minha opinião dentro do partido.
1: Pá, não como há... fez o PSD?
2: Como fez o PSD?
1: De Cavaco.
2: Não temos candidato. Epá, mas aquela dentro do CDS...
1: Não queriam.
2: Não queriam o Diogo e tal, mas não queriam. Não, nós temos que ir.
1: Ora bem, estamos numa edição especial do Serviço Público Bloco de Notas. Este é um programa que ajuda quem está nos últimos anos do secundário, mas também quem se interessa por...
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0: Mas, com os combates de Israel no sul do Líbano sem fim à vista, o memorando de entendimento entre Washington e Teherão continua em risco. Do lado iraniano, existe a convicção de que ainda não é desta que arrancam as negociações técnicas para a fase final do processo de paz, negociações que devem durar 60 dias. Isto porque as agências de notícias internacionais sublinham que o Irão está na Suíça para deixar bem claro aos Estados Unidos que o memorando de entendimento não vai avançar enquanto não cessarem as hostilidades no Líbano. Já Washington espera conseguir progressos na questão nuclear, mas também quanto ao cessar-fogo no Líbano, que é, aliás, uma das cláusulas do memorando assinado com o Teherão. Para Birkenstock, na Suíça, viajam nesta altura os mediadores do Paquistão. Também uma delegação do Qatar deverá participar no encontro. O Irão faz-se representar pelo ministro dos Negócios Estrangeiros, Abbas Araghchi, e pelo presidente do Parlamento iraniano, Mohammad Ghalib. Do lado dos Estados Unidos, o presidente norte-americano, J.D. Vance, também já está a caminho da Suíça e deverão juntar-se a ele os enviados Steve Witkoff e Jared Kushner. Como retaliação aos ataques israelitas dos últimos dias no Líbano, o Irão anunciou ontem que iria fechar novamente o Estreito de Hormuz. Já o presidente dos Estados Unidos, Donald Trump, ameaçou impor uma tarifa na passagem pelo Estreito, se as negociações com o Irão fracassarem. Os sociais-democratas recuperaram um militante. Santana Lopes está de volta ao PSD, 8 anos depois de abandonar o partido. Ele foi a grande surpresa desta madrugada, ao irromper pelo Congresso Nacional do PSD, em Anadia. No discurso de regresso, o antigo líder dos sociais-democratas e antigo primeiro-ministro fez o elogio a Montenegro e afastou o fantasma das crises políticas. A reportagem é de Inês Amaixa.
1: Boa noite. Aliás, é meia-noite, dia 21.
2: Santana Lopes chega de surpresa ao Congresso do PSD.
1: Hão de compreender que é uma emoção especial.
2: O antigo presidente social-democrata volta a filiar-se como militante do partido. Agradece por o acolherem de volta, mas...
1: Eu não sou capaz de pedir desculpa porque eu agi de acordo com a minha consciência. Certo ou errado, eu fiz aquilo que achei que devia fazer.
2: E faz um discurso em que puxa a fita atrás aos tempos em que se filiou no PPD, há 50 anos, ou às eleições internas de 2017, que discutiu e perdeu para Rui Rio. Agora, a liderança é outra, de Luís Montenegro, que é um dos culpados por este regresso.
1: Desde que foi eleito, ele particularmente, e o seu secretário-geral, terem feito tudo, não era preciso muito, mas... tudo para eu regressar a esta casa a que tanto queremos.
2: Entre muitos, mesmo muitos elogios a Luís Montenegro, há também análises ao momento político, com Santana Lopes a responder a quem acena com crises políticas.
1: Esta gente da oposição ou das oposições, mal vem uma sondagem apetitosa, começam logo a falar em crise ou em eleições, eu já ouvi hoje na televisão. Felizmente, elegeu-se um Presidente da República, não votei nele, que disse expressamente que as legislaturas são para serem cumpridas.
2: 8 anos depois, Santana Lopes está de volta como militante do PSD. Já depois da meia-noite, voltou a levantar o Congresso para ser aplaudido de pé por uma sala já a meio gás.
1: Viva o PPD-PSD! Viva Portugal! Muito obrigado.
0: Uma sala que durante todo o dia de ontem andou num verdadeiro corrupio de ministros a subir ao púlpito depois do chumbo no Parlamento das alterações à Lei do Trabalho. O governo esteve em peso no primeiro dia do Congresso do PSD, alinhado nas críticas ao Chega e ao PS. A reunião magna dos sociais-democratas termina este domingo com a eleição dos novos órgãos nacionais do PSD e o discurso de encerramento por Luís Montenegro. A Antena abre emissão para acompanhar o fim dos trabalhos depois da 1 da tarde. O presidente do Banco Português de Fomento rejeita atrasos no apoio às empresas afetadas pelas tempestades de janeiro e insiste na prontidão da resposta com o dinheiro que já está no terreno. Em entrevista ao programa Conversa Capital, da Antena 1 e do Jornal de Negócios, Gonçalo Regalado sublinha que já foram entregues 1.600 milhões de euros, com a maioria das candidaturas já aprovada, e tudo porque houve rapidez.
3: Sentimos que os empresários querem segurança, querem confiança, querem previsibilidade e querem estabilidade. E, portanto, há vários investimentos que nós percebemos que estamos à espera do melhor momento para que eles arranquem. Obviamente, quando no Banco Central Europeu...
0: Não era este o som que queremos escutar, mas sim Gonçalo Regalado a garantir que houve rapidez na entrega dos apoios ao terreno.
3: Nós demorámos 9 dias... 9 dias a fazer os primeiros enquadramentos e demorámos 4 dias a ter a aprovação do governo para lançar 2 mil milhões de euros de garantias. Hoje nós já recebemos mais de 10 mil candidaturas de empresas, já aprovámos mais de 8 mil candidaturas de empresas, já está nesta altura mais de 1.600 milhões de euros na conta de mais de 8 mil empresas.
4: Quantas estão por aprovar?
3: Até estão mais aprovadas do que contratadas. O banco recusou menos de 3% das candidaturas apresentadas.
0: Para já 1.600 milhões de euros, já na conta de mais de 8 mil empresas, refere o presidente do Banco Português de Fomento, que não acredita sequer que a verba total ao dispor, 2 mil milhões de euros, seja atingida. Quanto à linha específica para modernizar a atividade agrícola afetada pelas tempestades, o Banco Português de Fomento disponibiliza 20 milhões de euros para apoiar as explorações agrícolas, com um incentivo a fundo perdido de 50%. As primeiras decisões só no próximo mês de julho, sublinha Gonçalo Regalado, agora estão a ser analisadas as candidaturas.
3: Recebemos 70 milhões de euros de candidaturas para investir para 20 milhões de subvenção. Portanto, precisaríamos, se aprovássemos todas, com 50% de subvenção, 35 milhões de euros. E, portanto, nós recebemos boas candidaturas, como acontece sempre em todos os programas de natureza com fundos europeus. Vamos olhar para os melhores projetos, vamos escolher os melhores projetos, vamos aprovar e dotar financeiramente os melhores projetos e vamos apoiar depois com garantias os projetos que também são bons, mas que não têm subvenção com fundo perdido, mas temos boas candidaturas e com qualidade.
4: Quando é que acha que vai começar a ter...
3: Tem o prazo. O prazo está definido. Nós temos cumprido todos os prazos do IFIC sem exceção. O prazo está definido para que nós tenhamos as primeiras decisões em julho e que haja depois contratações em setembro.
0: E fica o instrumento financeiro para a inovação e competitividade no âmbito do plano de recuperação e resiliência. A entrevista completa a Gonçalo Regalado pode ser ouvida nas plataformas habituais de podcast. Não vai ser transmitida, como é habitual, na íntegra aqui na Antena 1 depois das notícias da 1 da tarde, por causa do fim do Congresso do PSD.
5: Edição do jornalista João Coraceiro. 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

0: O importante não é ser o primeiro ou primeira. O importante é abrir caminhos. A frase da escritora brasileira Conceição Evaristo assenta que nem uma luva à minha convidada de hoje, para quem a música é um braço armado e a palavra como uma pauta afiada sobre o mundo à volta e sobre a sua identidade. Compositora, ativista ou artivista, como gosta de se dizer, esta mulher não faz género. Ela é negra, ela é lésbica, ela assume-se mulher inteira, sem falinhas mansas e agora até com muita alegria para chegar. É esse o mote do terceiro álbum, A Méfrica, já a tocar por aí, depois de Igreja Lesbiteriana, um chamado, e de Faminta, álbum duplo. Filha de pastor da Igreja Metodista e de uma pianista e professora de canto, a sua voz e o seu violão caminham afinadas pela vontade de mostrar que o sonho é possível e que a informação e o afeto são, afinal, tecnologias de sobrevivência. Esta menina, que aos 12 anos escreveu a sua primeira letra pedindo a Deus para não ser lésbica, é hoje a mulher que aceita o convite da vida para dançar. E nós com ela, Bia Ferreira, bem-vinda. Essa primeira letra ainda está guardada ou é algo que já faz mesmo parte do passado?
1: Ah, é algo que faz parte totalmente do passado. Eu acho que, primeiro, que introdução belíssima, né? Eu acho que eu quero copiar esse texto seu depois para eu falar de mim. Achei muito bom. Tá muito no passado. E acho que é uma canção e uma letra que eu não tenho nem coragem de mostrar, porque eu acho que fortalece preconceitos e ideias que eu não tolero. É de uma menina, Bia, muito assustada, com muito medo do que podia vir, assim, do mundo pra mim. E que hoje em dia eu acho que eu lembro dessa canção como alguém que se libertou daquele tipo de pensamento. A gente pode mais, né? Essa evolução é muito bonita.
0: Mas é uma fase, faz parte do crescimento. Essa fase de olhar à volta
1: e ter medo
0: de não ser aceito.
1: Sim, e também por viver no país que mais mata a população LGBT no mundo, que é o Brasil. Eu acho que isso gera um medo maior, gera uma insegurança maior. Então eu acho que nessa época, quando o meu lugar de sociabilização era a igreja e eu me via perdendo aquele espaço por ser quem eu era, dá um medinho mesmo do que vem, do desconhecimento. Conhecido, né? Mas passou rápido.
0: Mesmo que a família não tenha abraçado a Bia completamente nessa fase e nos anos seguintes, esteve sempre lá, mas sempre com alguma reserva, vou dizer assim.
1: Para sorte ou não dos meus pais, nós somos 6 filhos e todo mundo é LGBT. Então, eu acho que deu muito certo. Eu acho que deu muito certo. Acho que a gente tem uma família muito diversa, muito múltipla. E a gente consegue, mesmo com as nossas diferenças, hoje em dia conviver muito bem. Acho que foi um período de adaptação, porque quando você tem uma...
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0: de Washington e Teherão, que acontecem hoje em Burgenstock. J.D. Vance aterrou na última hora e vai juntar-se aos enviados Steve Witkoff e Jared Kushner. Ontem, o número 2 da Casa Branca afirmou que a expectativa dos Estados Unidos era conseguir progressos na questão do nuclear e também quanto ao cessar-fogo no Líbano. É precisamente a situação no Líbano que continua a pôr em risco o memorando de entendimento assinado entre Estados Unidos e Irão, e ainda não deve ser desta que arrancam as negociações técnicas para o processo final de paz entre os dois países, negociações que deverão durar 60 dias. O Irão afirma que vai deixar bem claro a Washington que não pretende avançar com o memorando enquanto não cessarem os ataques de Israel ao sul do Líbano. Essa é, aliás, uma das cláusulas do acordo provisório alcançado com os Estados Unidos. Teherão faz-se representar pelo ministro dos Negócios Estrangeiros, Abbas Araghchi, e pelo presidente do Parlamento iraniano, Mohammad Ghalib. Ontem, o Irão anunciou que iria encerrar novamente o Estreito de Hormuz em resposta aos ataques israelitas no Líbano. Já Donald Trump, o presidente dos Estados Unidos, ameaçou impor uma tarifa na passagem pelo Estreito se as negociações com o Irão fracassarem. Na Colômbia, mais de 41 milhões de eleitores votam hoje na segunda volta das presidenciais, que opõe o candidato da extrema-direita, Abelardo de la Espriella, ao representante da coligação de esquerda, Iván Cepeda. De la Espriella, admirador de Donald Trump, venceu a primeira volta de 31 de maio com 43,7% dos votos contra 40,9% de Cepeda, que conta com o apoio do presidente cessante, Gustavo Petro. Os sociais-democratas recuperaram um militante. Santana Lopes está de volta ao PSD 8 anos depois de abandonar o partido. Ele foi a grande surpresa desta madrugada do Congresso Nacional do PSD, em Anadia, e no discurso de regresso, o antigo líder dos sociais-democratas e antigo primeiro-ministro fez o elogio a Montenegro e afastou o fantasma das crises políticas. A reportagem é de Inês Ameixa.
1: Boa noite. Aliás, é meia-noite, dia 21.
2: Santana Lopes chega de surpresa ao Congresso do PSD.
1: Hão de compreender que é uma emoção especial.
2: O antigo presidente social-democrata volta a filiar-se como militante do partido. Agradece por o acolherem de volta, mas...
1: Eu não sou capaz de pedir desculpa porque eu agi de acordo com a minha consciência. Certo ou errado, eu fiz aquilo que achei que devia fazer.
2: E faz um discurso em que puxa a fita atrás aos tempos em que se filiou no PPD, há 50 anos, ou às eleições internas de 2017, que discutiu e perdeu para Rui Rio. Agora, a liderança é outra, de Luís Montenegro, que é um dos culpados por este regresso.
1: Desde que foi eleito, ele particularmente, e o seu secretário-geral, terem feito tudo, não era preciso muito, mas... tudo para eu regressar a esta casa a que tanto queremos.
2: Entre muitos, mesmo muitos elogios a Luís Montenegro, há também análises ao momento político, com Santana Lopes a responder a quem acena com crises políticas.
1: Esta gente da oposição ou das oposições, mal vê uma sondagem apetitosa, começam logo a falar em crise ou em eleições, eu já ouvi hoje na televisão. Felizmente, elegeu-se um Presidente da República, não votei nele, que disse expressamente que as legislaturas são para serem cumpridas.
2: 8 anos depois, Santana Lopes está de volta como militante do PSD. Já depois da meia-noite, voltou a levantar o Congresso para ser aplaudido de pé por uma sala já a meio gás.
1: Viva o PPD-PSD! Viva Portugal! Muito obrigado.
0: A reunião magna dos sociais-democratas termina este domingo com a eleição dos novos órgãos nacionais do PSD e o discurso de encerramento por Luís Montenegro. A Antena abre emissão para acompanhar o fim dos trabalhos depois da 1 da tarde. O presidente do Banco Português de Fomento rejeita atrasos no apoio às empresas afetadas pelas tempestades de janeiro e insiste na prontidão da resposta com o dinheiro que já está no terreno. Em entrevista ao programa Conversa Capital, da Antena e do Jornal de Negócios, Gonçalo Regalado sublinha que já foram entregues 1.600 milhões de euros e tudo porque houve rapidez.
3: Nós demorámos 9 dias, 9 dias a fazer os primeiros enquadramentos e demorámos 4 dias a ter a aprovação do governo para lançar 2 mil milhões de euros de garantias. Hoje nós já recebemos mais de 10 mil candidaturas de empresas. Já aprovámos mais de 8 mil candidaturas de empresas. Já está nesta altura mais de 1.600 milhões de euros na conta de mais de 8 mil empresas.
4: Quantas estão por aprovar?
3: Até estão mais aprovadas do que contratadas. O banco recusou menos de 3% das candidaturas apresentadas.
0: Quanto à linha específica para modernizar as explorações agrícolas afetadas pelas tempestades, o Banco Português de Fomento disponibiliza 20 milhões de euros com um incentivo a fundo perdido de 50%. As primeiras decisões são no próximo mês, refere Gonçalo Regalado. Agora estão a ser analisadas as candidaturas que já excedem no total a verba prevista.
3: Recebemos 70 milhões de euros de candidaturas para investimento para 20 milhões de subvenção. Portanto, precisaríamos, se aprovássemos todas, com 50% de subvenção, 35 milhões de euros. E, portanto, nós recebemos boas candidaturas, como acontece sempre em todos os programas de natureza com fundos europeus. Vamos olhar para os melhores projetos, vamos escolher os melhores projetos. Vamos aprovar e dotar financeiramente os melhores projetos e vamos apoiar depois com garantias os projetos que também são bons, mas que não têm subvenção com fundo perdido, mas temos boas candidaturas e com qualidade.
4: Quando é que acha que vai começar a ter...
3: Tem o prazo. O prazo está definido. Nós temos cumprido todos os prazos do IFIC sem exceção. O prazo está definido para que nós tenhamos as primeiras decisões em julho e que haja depois contratações em setembro.
0: O IFIC, o Instrumento Financeiro para a Inovação e Competitividade no âmbito do Plano de Recuperação e Resiliência, a entrevista ao Presidente do Banco Português de Fomento pode ser ouvida nas plataformas habituais de podcast. Não vai ser transmitida aqui na Antena 1, como é habitual, depois das notícias da 1 da tarde, por causa do encerramento do Congresso do PSD. Já data para a inauguração do espaço da Coleção de Arte Contemporânea do Estado, em Alcabidez, Cascais. O CASS Centro abre a 1 de julho. O edifício vai concentrar grande parte do acervo da coleção, 1.300 obras, num total de 3.200. Daqui a pouco, mais de uma semana, o público pode ficar a conhecer uma exposição chamada Dual Sim, com a curadoria de Filipa Rocha Nunes e Sofia Montanha. É uma mostra centrada nas aquisições feitas entre 2019 e o ano passado, com 23 obras que vão desde a pintura à escultura, passando pelo vídeo. No Mundial de Futebol, o Curaçao conseguiu o primeiro ponto de sempre ao empatar esta madrugada a zero com o Equador, jogo da segunda jornada do Grupo E. Por enquanto, no Grupo F, o Japão vence a Tunísia na primeira parte por 2-0.
5: Edição do jornalista João Coraceiro. Toda a informação em permanência em noticias.rtp.pt.
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2: Olá, muito bom dia, bem-vindos a esta emissão do programa Eclésia da Igreja Católica aqui na Antena 1 da Rádio Pública. Hoje retomamos o ciclo de conversas sobre as visitas pastorais, são um momento fundamental na vida das dioceses. Eu sentei-me para conversar com Dom Manuel Quintas, Bispo do Algarve, que está nesta região desde 2000 e que se prepara agora para dizer adeus aos 75 anos a esta missão episcopal. Passamos em revista aquilo que representou para si cada uma das visitas pastorais a todo o território diocesano. Sr. Manuel, muito bom dia.
3: Bom dia.
2: E obrigado pela disponibilidade de falar connosco.
3: É com muito gosto e saudando também, neste amanhecer, todos os ouvintes da Antena 1 que estão connosco neste domingo.
2: O programa Eclésia tem feito um pequeno périplo por algumas dioceses, e com alguns intervenientes diferentes para que se perceba e para ajudar os ouvintes a perceber o que é uma visita pastoral. Porque ela é muito mais do que, e é a primeira pergunta que eu lhe faço, ela é muito mais do que uma obrigação do direito canónico.
3: Claro, é isso. E para já ainda bem que é obrigação,
2: sim,
3: não é?
2: Pronto, começamos por aí.
3: Porque de facto a força da palavra obrigação é atenuada depois pelo desenrolar das visitas pastorais. Eu depois desta experiência de mais de 25 anos de bispo no Algarve, contando com os quatro de auxiliar, onde aprendi também com o Dom Manuel Madureira o seu estilo próprio de fazer visitas pastorais, concluo que de facto a visita pastoral muda muito o modo como o bispo exerce o seu ministério e a sua missão numa diocese. E, de facto, acentua-se a dimensão pastoral. Com licença, é uma visita que, tal como nos é recomendado, não é uma visita de um que vai e logo a seguir regressa, não. Tem que estar, tem que permanecer. E esse permanecer é muito enriquecedor para o bispo e, sobretudo, ajuda-o a ter a sua verdadeira dimensão de pastor, de estar com as pessoas. Como dizia o Papa Francisco, aquela imagem muito sugestiva de captar o cheiro das ovelhas, não é? E a vice-versa, não é? Porque o bispo que está no meio, que vai à frente também, mas também está dos lados, está atrás, de acordo com o rebanho, entre aspas, digamos assim, que visita. E é de facto profundamente enriquecedor, porque dá a dimensão mesmo do que deve ser a missão do bispo. E também para as pessoas percebam que o bispo não é um que fica lá no escritório a despachar cartas e pedidos e respostas, não é? Também isso, mas aí pode ser feito por outro, possivelmente, com orientação do bispo. Agora, a visita pastoral, de proximidade, de estar com as pessoas, de as acompanhar na sua vida quotidiana.
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0: repetida no caso destes 25 anos, porque é natural, muito sim, tempo, sim. Nas várias comunidades, faz com que efetivamente o bispo não seja uma figura distante e, uhum. e quase mítica e desconhecida, e seja alguém próximo.
1: Pois, é isso, e é isso que deve ser, não é?

0: país em risco com os ataques de Israel ao Líbano. O PSD recuperou um militante. 8 anos depois, Santana Lopes está de regresso ao partido.
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0: Resume-se tudo ao Líbano, tema incontornável da reunião de hoje de alto nível entre Teherão e Washington, em Birkenstock, na Suíça. O fim dos ataques israelitas é uma exigência do Irão para o diálogo com os Estados Unidos avançar. Mas na véspera do encontro, as autoridades libanesas davam conta de 7 mortos em ataques de Israel no leste e no sul do país. O vice-presidente dos Estados Unidos aterrou ao início desta manhã, na Suíça. J.D. Vance vai juntar-se aos enviados Steve Witkoff e Jared Kushner. Também a delegação do Paquistão já chegou há minutos. O país tem servido de intermediário, à semelhança do Qatar, que deverá marcar igualmente presença no encontro. Ainda não deve ser desta que arrancam as negociações técnicas para o processo final de paz entre Washington e Teherão, negociações que deverão durar 60 dias, isto porque o Irão afirma que vai deixar bem claro aos Estados Unidos que não pretende avançar com o memorando de entendimento enquanto não cessarem as hostilidades no Líbano. Essa é, aliás, uma das cláusulas do acordo provisório alcançado com Washington. A delegação iraniana que chegou à Suíça ontem à noite é composta pelo ministro dos Negócios Estrangeiros, Abbas Araghchi, e pelo presidente do Parlamento iraniano, Mohammad Ghalib. Ontem, o Irão anunciou que iria encerrar novamente o Estreito de Hormuz em resposta aos ataques israelitas no Líbano. Já Donald Trump, o presidente dos Estados Unidos, ameaçou impor uma tarifa na passagem pelo Estreito se as negociações com o Irão fracassarem. Está de volta ao PSD e não pede desculpa. Santana Lopes. Ele foi anunciado esta madrugada como militante do partido, 8 anos depois de ter batido com a porta. O antigo presidente dos sociais-democratas e antigo primeiro-ministro irrompeu de surpresa pelo Congresso Nacional do PSD e no discurso de regresso fez o elogio a Montenegro e afastou o fantasma das crises políticas. A reportagem é de Inês Ameixa.
2: Boa noite. Aliás, é meia-noite, dia 21.
3: Santana Lopes chega de surpresa ao Congresso do PSD.
2: Hão de compreender que é uma emoção especial.
3: O antigo presidente social-democrata volta a filiar-se como militante do partido. Agradece por o acolherem de volta, mas
2: eu não sou capaz de pedir desculpa porque eu agi de acordo com a minha consciência. Certo ou errado, eu fiz aquilo que achei que devia fazer.
3: E faz um discurso em que puxa a fita atrás aos tempos em que se filiou no PPD, há 50 anos, ou às eleições internas de 2017, que discutiu e perdeu para Rui Rio. Agora, a liderança é outra, de Luís Montenegro, que é um dos culpados por este regresso.
2: Desde que foi eleito, ele particularmente, e o seu secretário-geral, terem feito tudo, não era preciso muito, mas tudo para eu regressar a esta casa a que tanto queremos.
3: Entre muitos, mesmo muitos elogios a Luís Montenegro, há também análises ao momento político, com Santana Lopes a responder a quem acena com crises políticas.
2: Esta gente da oposição ou das oposições, mal vê uma sondagem apetitosa, começam logo a falar em crise ou em eleições, eu já ouvi hoje na televisão. Felizmente, elegeu-se um Presidente da República, não votei nele, que disse expressamente que as legislaturas são para serem cumpridas.
3: 8 anos depois, Santana Lopes está de volta como militante do PSD. Já depois da meia-noite, voltou a levantar o Congresso para ser aplaudido de pé por uma sala já a meio gás.
2: Viva o PPD-PSD! Viva Portugal! Muito obrigado.
0: Uma sala que foi ontem uma verdadeira roda viva de ministros a subir ao púlpito depois do chumbo no Parlamento das alterações à Lei do Trabalho, uma das maiores reformas na agenda do governo. O Executivo esteve em peso no primeiro dia do Congresso do PSD, alinhado nas críticas ao Chega e ao PS. O líder parlamentar dos socialistas já respondeu ontem à noite na rede social X. Eurico Brilhante Dias referiu que o que se passa em Anadia ilustra o desnorte do PSD. A reunião magna dos sociais-democratas termina este domingo com a eleição dos novos órgãos nacionais do partido e o discurso de encerramento por Luís Montenegro. A Antena abre emissão para acompanhar o fim dos trabalhos do Congresso do PSD depois de 1 da tarde. O presidente do Banco Português de Fomento rejeita atrasos no apoio às empresas afetadas pelas tempestades de janeiro e insiste na prontidão da resposta com o dinheiro que já está no terreno. Em entrevista ao programa Conversa Capital, da Antena e do Jornal de Negócios, Gonçalo Regalado sublinha que já foram entregues 1.600 milhões de euros, com a maioria das candidaturas já aprovadas, e tudo porque houve rapidez.
4: Nós demorámos nove dias a fazer os primeiros enquadramentos e demorámos 4 dias a ter a aprovação do governo para lançar 2.000 milhões de euros de garantias. Hoje nós já recebemos mais de 10 mil candidaturas de empresas, já aprovámos mais de 8 mil candidaturas de empresas, já está nesta altura mais de 1.600 milhões de euros na conta de mais de 8 mil empresas.
5: Quantas estão por aprovar?
4: Até estão mais aprovadas do que contratadas. O banco recusou menos de 3% das candidaturas apresentadas.
0: Para já, 1.600 milhões de euros já estão na conta de mais de 8 mil empresas, refere o presidente do Banco Português de Fomento, que não acredita sequer que a verba total ao dispor, 2 mil milhões de euros, seja atingida. Quanto à linha específica para modernizar as explorações agrícolas afetadas pelas tempestades, o Banco Português de Fomento disponibiliza 20 milhões de euros, com incentivo a fundo perdido de 50%. As primeiras decisões só no próximo mês, refere Gonçalo Regalado. Agora estão a ser analisadas as candidaturas que já excedem no total essa verba prevista.
4: Recebemos 70 milhões de euros de candidaturas para investimento para 20 milhões de subvenção. Portanto, precisaríamos, se aprovássemos todas, com 50% de subvenção, 35 milhões de euros. E, portanto, nós recebemos boas candidaturas, como acontece sempre em todos os programas de natureza com fundos europeus. Vamos olhar para os melhores projetos, vamos escolher os melhores projetos, vamos aprovar e dotar financeiramente os melhores projetos e vamos apoiar depois com garantias os projetos que também são bons, mas que não têm subvenção com fundo perdido, mas temos boas candidaturas e com qualidade.
5: Quando é que acha que vai começar a ter...
4: Tem o prazo, está definido, nós temos cumprido todos os prazos do IFIC sem exceção, o prazo está definido para que nós tenhamos as primeiras decisões em julho e que haja depois contratações em setembro.
0: IFIC, o instrumento financeiro para a inovação e competitividade no âmbito do Plano de Recuperação e Resiliência. Em entrevista ao presidente do Banco Português de Fomento, Gonçalo Regalado, pode ser ouvida nas plataformas habituais de podcast. Não vai ser transmitida aqui na Antena 1, como é habitual, depois das notícias de 1 da tarde, por causa do encerramento do Congresso do PSD. Na Colômbia, mais de 41 milhões de eleitores votam hoje, na segunda volta das presidenciais, que opõem o candidato da extrema-direita, Abelardo de la Espriella, ao representante da coligação de esquerda, Iván Cepeda. De la Espriella, admirador de Donald Trump, venceu a primeira volta de 31 de maio com 43,7% dos votos, contra 40,9% de Cepeda, que conta com o apoio do presidente cessante Gustavo Petro. No Mundial de Futebol, o Japão acaba de vencer a Tunísia por 4-0, jogo a contar para o Grupo F de madrugada. O Curaçao conseguiu o primeiro ponto de sempre ao empatar a 0 com o Equador na partida da segunda jornada do Grupo E. Esta tarde, Espanha enfrenta a Arábia Saudita no Grupo H. De noite, a Bélgica joga com o Irão para o Grupo G e o Uruguai com Cabo Verde no Grupo H.
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1: Muito bom dia, bom domingo, passam 10 minutos e meio das 7, a seguir na RTP Antena 1, a Árvore da Música com Ana Sofia Carvalhada.
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15: Podemos também dizer que casas que a gente tenha estragado, provavelmente a nossa, mas podemos acrescentar que estragámos um autocarro no lançamento do nosso álbum.
4: Exatamente. Para além disso, o que é que os vizinhos propõem, de onde é que vem o nome dos vizinhos? É um nome que surgiu assim num jantar entre nós os quatro, mais o João Direitinho, e é um nome que se propõe a estar próximo da vizinhança, a estar com as pessoas, a fazer parte do bairro, como nós temos na descrição, desde que iniciámos o Instagram, os amigos do outro lado da rua, como se costuma dizer. E o nome dos vizinhos é isso mesmo, é o bairro, é a felicidade e é a proximidade.

0: que vamos até ao Alentejo, mas eu acho que vamos até também ao Brasil e a outras paragens, ouvindo este disco, o disco de estreia dos Vizinhos. Só estragaram uma casa, eu acho que ainda bem, e que se estraguem muitas casas musicalmente. Mas como é que tudo começou? Há um outro projeto musical que não vingou? Vocês são mesmo vizinhos?
1: Nós somos quase vizinhos, porque Évora é uma cidade com cerca de 50 mil habitantes, se eu não tiver em
2: 40 mil.
1: 40 mil, pronto. E vivemos todos muito próximos, mas somos vizinhos porque passamos sempre muito tempo nas casas uns dos outros, principalmente na minha e do Chico, nós somos irmãos. Então sempre fazemos grandes almoçaradas, grandes noitadas, grandes cantorias, e estamos sempre em boa vizinhança.
0: Tem ideia, se vivessem numa outra grande cidade, num grande centro urbano, não tinham essa proximidade, essa vontade de saltar de vizinho em vizinho? Porque hoje em dia, em Lisboa, já não é possível andarmos na casa dos nossos vizinhos, estarmos a conversar numa praceta ou ali no fim da rua. Tem essa noção que só podem ser estes vizinhos musicais porque estão próximos uns dos outros?
2: Não, com certeza. Acho que essa proximidade que nós tivemos os quatro foi o que nos aproximou da música. Foi o que fez criar o grupo, não só ainda como vizinhos, mas ainda como grupo académico Sextetos. Na altura que entramos para a Universidade de Évora, o David entrou, ele é do Algarve, e ele entrou também em música na Universidade de Évora. E entramos os quatro no grupo académico Sextetos. E eu diria que...
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1: 8 anos depois de abandonar o partido, Santana Lopes está de volta ao PSD. Foi a grande surpresa desta madrugada no Congresso Nacional do Partido, em Anadia. Deixou elogios a Luís Montenegro e afastou o fantasma das crises políticas. Depois do chumbo no Parlamento das alterações à Lei do Trabalho, uma das maiores reformas da agenda do governo, o Executivo está em peso no Congresso, alinhado nas críticas ao Chega e ao PS. O líder parlamentar dos socialistas já respondeu na rede social X. Eurico Brilhante Dias refere que o que se passa em Anadia ilustra o desnorte do PSD. O Congresso termina este domingo com a eleição dos novos órgãos nacionais do PSD. Antena 1 abre uma emissão especial para acompanhar o fim dos trabalhos depois da 1 da tarde. O Banco de Fomento vai dar garantias públicas para a habitação à classe média e às pessoas mais desfavorecidas. Em entrevista ao programa Conversa Capital, da Antena 1 e do Jornal de Negócios, o presidente do Banco Português de Fomento diz que em setembro vão estar disponíveis 2 novas linhas de apoio, num total de 4 mil milhões de euros até 2028. O objetivo é a construção e a reabilitação de casas a custos acessíveis, incluindo cooperativas de habitação. J.D. Vance, o vice-presidente dos Estados Unidos, aterrou esta manhã na Suíça. A delegação iraniana também já lá está desde ontem à noite. O Irão afirma que vai deixar bem claro nesta nova reunião de hoje que não pretende avançar com o memorando de entendimento enquanto não cessarem as hostilidades no Líbano. Essa é, aliás, uma das cláusulas do acordo provisório alcançado com Washington, tema incontornável da reunião de hoje, mas ontem as autoridades libanesas davam conta de 16 mortos em ataques de Israel no leste e no sul do país, no mesmo dia em que o Irão anunciou que iria encerrar novamente o Estreito de Hormuz em resposta aos ataques israelitas no Líbano. No Mundial de Futebol, o Japão venceu a Tunísia por 4-0 no jogo a contar para o Grupo F. Na madrugada, o Curaçao conseguiu o primeiro ponto de sempre ao empatar a zeros com o Equador na partida da segunda jornada do Grupo E. Esta tarde, Espanha enfrenta a Arábia Saudita no Grupo H e mais logo a Bélgica joga com o Irão para o Grupo G e o Uruguai com Cabo Verde para o Grupo H.
0: A informação em síntese com Alexandra Sofia Costa. 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Bom dia, passam 3 minutos das 8.
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0: A RTP Antena 1 transmite agora a Eucaristia Dominical com comentários de António Fonseca.

Bom domingo, cantai ao Senhor, louvai o Senhor, porque o Senhor está connosco, o Senhor está comigo. São palavras retiradas do livro de Jeremias que escutaremos na primeira leitura daqui a pouco. E é precisamente para isso que aqui estamos hoje. E estamos e que nos reunimos também todos os domingos, cantar e louvar o Senhor. E estejamos onde estivermos, estejamos como estivermos, celebramos juntos aqui na RTP Antena 1 e aqui na Igreja de São João de Brito, onde nos encontramos. Cantemos, louvemos, porque o Senhor Jesus já está à nossa espera. Ele que nos diz hoje e sempre: não temas, não tenhas medo, és muito valioso para mim. Celebramos a Eucaristia do 12º domingo do tempo comum. Preside esta celebração o Padre João Valente, pároco desta comunidade que nos acolhe e com quem vamos celebrar aqui na Igreja de São João de Brito, em Lisboa.

0: Em nome do Pai, do Filho e do Espírito Santo.
1: Amém.
0: A graça de nosso Senhor Jesus Cristo, o amor do Pai e a comunhão do Espírito Santo estejam convosco. Todos os domingos é Jesus que nos convoca, nos reúne à volta do seu altar para nos alimentar com a sua palavra, para nos fortalecer com este pão de vida eterna. Irmãos, em cada Eucaristia renovamos este desejo, querer seguir Jesus e ao mesmo tempo que a nossa vida seja ela testemunho, anúncio desta boa nova, deste feliz anúncio que Deus quer fazer chegar ao coração de todos. E sabemos também que muitas vezes nem sempre correspondemos àquilo que o Senhor de cada um de nós espera. Irmãos, para celebrarmos dignamente os santos mistérios, reconheçamos que somos pecadores. Confessemos os nossos pecados. Confesso a Deus Todo-Poderoso e a vós, irmãos, pequei muitas vezes, pensamentos, palavras, atos e omissões. Minha tão grande culpa. E peço à Virgem Maria, aos anjos e santos e a vós, irmãos, rogueis por mim a Deus, nosso Senhor. Deus Todo-Poderoso, tenha compaixão de nós. Perdoe os nossos pecados e nos conduza à vida eterna.
1: Amém.

0: Senhor Deus, Rei dos Céus, Deus Pai Todo-Poderoso, nós vos louvamos, nós vos bendizemos, nós vos adoramos, nós vos glorificamos, nós vos damos graças por vossa imensa glória. Senhor Jesus Cristo, Filho Unigénito,
1: Senhor Deus, Cordeiro de Deus, Filho de Deus Pai,
0: vós que tirais o pecado do mundo, tende piedade de nós. Vós que tirais o pecado do mundo, acolhei a nossa súplica. Vós que estáis à direita do Pai, tende piedade de nós. Só vós sois o Santo, só vós o Senhor, só vós o Altíssimo Jesus Cristo, com o Espírito Santo, na glória de Deus Pai. Amém.

0: Oremos. Senhor, fazei-nos viver a cada instante no temor e no amor do vosso santo nome, porque nunca a vossa providência abandona aqueles que formais solidamente no vosso amor. Por nosso Senhor Jesus Cristo, vosso Filho, que é Deus, e convosco vive e reina na unidade do Espírito Santo por todos os séculos dos séculos.
1: Nas mãos de Deus, a missão de proclamar a palavra de Deus é tarefa de todos. Profetas, Jesus Cristo, apóstolos, todo missionário tem consciência de se confrontar com a rejeição, a indiferença e até mesmo a perseguição. Não temais, diz-nos Jesus, pois Deus Pai vela por nós e não

Disse Jeremias: eu ouvi as invectivas da multidão, terror por toda a parte. Denunciai-o, vamos denunciá-lo. Todos os meus amigos esperavam que eu desse um passo em falso. Talvez ele se deixe enganar e assim o poderemos dominar e nos vingaremos dele. Mas o Senhor está comigo como herói poderoso e os meus perseguidores cairão vencidos. Ficarão cheios de vergonha pelo seu fracasso. Ignomínia eterna que não será esquecida. Senhor do Universo, que sondais o justo e prescrutais os rins e o coração, possa eu ver o castigo que dareis a essa gente, pois a vós confiei a minha causa. Cantai ao Senhor, louvai o Senhor, que salvou a vida do pobre das mãos dos perversos.

isto o apóstolo São Paulo aos Romanos. Irmãos, assim como por um só homem entrou o pecado no mundo e pelo pecado a morte, assim também a morte atingiu todos os homens, porque todos pecaram. De facto, até à lei existia o pecado no mundo. Mas o pecado não é levado em conta se não houver lei. Entretanto, a morte reinou desde Adão até Moisés, mesmo para aqueles que não tinham pecado por uma transgressão à semelhança de Adão, que é a figura daquele que havia de vir. Mas o dom gratuito não é como a falta. Se pelo pecado de um só pereceram muitos, com muito mais razão a graça de Deus, dom contido na graça de um só homem, Jesus Cristo, se concedeu com abundância a muitos homens.

Naquele tempo disse Jesus aos seus apóstolos: Não tenhais medo dos homens, pois nada há encoberto que não venha a descobrir-se, nada oculto que não venha a conhecer-se. O que vos digo às escuras, dizei-o à luz do dia. E o que escutais ao ouvido, proclamai-o sobre os telhados. Não temais os que matam o corpo, mas não podem matar a alma. Temei antes aquele que pode lançar na Geena a alma e o corpo. Não se vendem dois passarinhos por uma moeda, e nem um só deles cairá por terra sem consentimento do vosso Pai. Até os cabelos da vossa cabeça estão todos contados. Portanto, não temais. Valeis muito mais do que os passarinhos. E todo aquele que tiver declarado por mim diante dos homens, também eu me declararei por ele diante do meu Pai que está nos céus. Mas aquele que me negar diante dos homens, também eu negarei diante do meu Pai que está nos céus.

0: completamos as leituras deste domingo, celebramos a Eucaristia do 12º Domingo do Tempo Comum. Preparemos-nos agora para escutar as palavras que o Padre João Valente preparou para partilhar connosco neste domingo.
1: Irmãos, o Evangelho de hoje, deste domingo, faz parte dessa catequese, desse longo discurso de Jesus, discurso missionário em que prepara os seus discípulos para a missão que os vai enviar. Isto é, prepara-nos a cada um de nós, todos nós, para esta missão que Ele nos quer confiar. E sem dúvida que nessa tarefa eles irão confrontar com a adversidade, a contrariedade, a indiferença ou até mesmo a perseguição. E muitos, até daqueles que são mais próximos, na verdade, a adesão a este projeto de vida que Jesus nos apresenta no seu Evangelho, muitas vezes levava essa ruptura, não só com a sinagoga a que pertenciam, mas se calhar até à própria família, até aqueles que nos eram mais próximos. E por isso as palavras de Jesus hoje são demais palavras que querem semear em nossos corações esta confiança. E que a nossa confiança reside essencialmente nesta certeza de saber amado, neste amor do Pai, tal como é para Jesus. Também eu, perseguido, torturado, crucificado, e onde bebeu Jesus a coragem e a força para abraçar esta missão na comunhão com o Pai. Por isso toda a missão tem a sua origem nesta comunhão com Deus, nesta presença de Deus no nosso coração. E se hoje no Evangelho Jesus começa-nos por dizer: não tenhais medo dos homens, pois nada há encoberto que não venha a descobrir-se, nada oculto que não venha a conhecer-se. Sem dúvida que é uma referência essencialmente ao próprio Evangelho, a esta boa nova, que há de brotar, que há de surgir através do anúncio, da palavra, dos apóstolos, discípulos, missionários, dos crentes. Mas mais do que a palavra, sem dúvida, é esse modo de estar na vida, esse testemunho, esse exemplo, essa autenticidade, essa coerência, essa verdade. Mais do que as nossas palavras, são as nossas obras. Esse modo de nos relacionar uns com os outros. E de certo modo também não quando queremos impor a nossa verdade, a nossa vontade, mas sem dúvida em primeiro lugar nessa atitude de escuta, de acolhimento, compaixão, essa capacidade de amar o irmão, amar o outro. E só aí é que podemos perceber verdadeiramente esse desígnio de Deus, de esperança, de salvação, libertação, que Ele quer fazer chegar ao coração de todos. O que vos diga às escuras, dizei-o à luz do dia, e o que escutais o ouvido, proclamai-o sobre os telhados. E que acho também importante, irmãos, sublinhar a nossa vida da fé. esta nossa adesão a Jesus Cristo e este modo de estar na vida não é busca de conforto. Não é não termos problemas. Não é que os nossos problemas fiquem resolvidos. Não. É esse dinamismo, este desejo de uma vida mais autêntica, mais plena. E por isso necessariamente tira-nos dessa zona de conforto e impele-nos a ser testemunhas e servidores. E por isso também sabemos, como se diz vulgarmente, quem corre por gosto não cansa. Na verdade, quando é o Evangelho, essa força interior, há sempre energia, há sempre alegria para se dar mais, para partilhar, para servir e para amar. E sem dúvida este é o grande paradoxo do Evangelho. Quanto mais se dá, mais se tem para dar. Quanto menos se dá, esmorece essa nossa vida da fé, esta nossa vida de amor, que é afinal o grande objetivo deste nosso caminhar. Não temais os que matam o corpo, mas não podem matar a alma. Temei antes aqueles que pode lançar na gena a alma e o corpo. Esta vida interior, este fogo, esta luz, esta graça, esta esperança. E depois estes exemplos que Jesus nos dá no seu Evangelho, os passarinhos, os cabelos contados, sem dúvida para reforçar esta certeza que deve habitar nos nossos corações, que esta certeza de saber amado. E, de certo modo, a nossa missão, a nossa tarefa é, antes de mais, dar testemunho dessa realidade nova que já habita os nossos corações e as nossas vidas. A todo aquele que se tiver declarado por mim diante dos homens, também eu me declararei por ele diante do meu Pai que está nos céus. Irmãos, pedimos por isso hoje, uma vez mais, ao Senhor, que renove no coração de cada um de nós este dinamismo de serviço, partilha, dádiva, empenho. E sem dúvida pedimos também, de modo muito concreto, para esta experiência de comunidade cristã. Sem dúvida, para muitos de nós, a conclusão de mais um ano escolar, um ano pastoral. Mas não podemos deixar esmorecer este ardor, este entusiasmo, este desejo, continuar a querer ser portador desta amizade de Jesus junto dos irmãos. O verão não é o sinónimo diminuir o nosso empenho, a nossa alegria e esta certeza que é o Senhor que nos envia. E se calhar aproveitando até esta oportunidade para estar mais atentos e podermos assim ser, na verdade, também essa presença, este testemunho, porque é Jesus que quer estar ao lado de todos, no nosso coração, na nossa vida, mas através de cada um de nós. Chegar a muitos daqueles que ainda não experimentaram esta alegria, esta amizade, esta esperança que é ter esse tesouro que se chama Jesus. Irmãos, este Evangelho, as palavras de Jesus, que quer reforçar os seus discípulos missionários, cada um de nós, são precedidas, em primeiro lugar, por esta leitura do profeta Jeremias. E também ele fez essa experiência da incompreensão, da perseguição. Também ele teve de se refugiar. Também ele assistiu, de certo modo, ao desmoronar daquilo que para muitos eram verdades absolutas, a ocupação de Israel, de Judá, e o início do exílio. Mas ele uma vez mais sublinha que a sua confiança está em Deus. E apesar dessa adversidade, dessa contrariedade, é em Deus que ele encontra a força necessária para superar a si mesmo. E tal como hoje neste texto de São Paulo, nesta carta aos Romanos, sem dúvida ele convida-nos essencialmente também a construir a nossa vida no dom da fé. E sem dúvida que a fé não é a certeza, mas é esta relação de confiança, este abandonar-se nas mãos de Deus. E também só assim poderemos verdadeiramente vencer os nossos limites, a nossa fragilidade, a nossa condição de pecadores. Só assim poderemos viver plenamente esta liberdade, filhos de Deus. Que o Senhor nos conceda a graça não ter medo de ser testemunha de Jesus, do Evangelho, desta boa nova, mesmo quando muitas vezes confrontados com a incompreensão, com a perseguição. Que o Senhor faça das nossas comunidades esse lugar de acolhimento, esse espaço onde podemos ser iguais a nós próprios. Deus ama-nos pelo que somos. Ele não põe outra condição senão este deixar-se amar. E a Igreja, a comunidade cristã, deve ser em primeiro lugar também ela esse espaço onde cada um se sente acolhido, se sente amado e sabe que é Jesus, é Ele que nos congrega, é Ele que nos envia, é Ele que nos convida hoje, uma vez mais, a vencer os nossos medos, as nossas angústias, os nossos receios, e sermos portadores dessa dignidade de vida que Deus deseja para todos os seus filhos. Creio em só Deus, Pai Todo-Poderoso, Criador do céu e da terra, de todas as coisas visíveis e invisíveis. Creio em só Senhor Jesus Cristo, Filho unigénito de Deus, nascido Pai antes de todos os séculos. Deus de Deus, luz de luz, Deus verdadeiro de Deus verdadeiro, gerado, não criado, consciencial ao Pai. Por Ele todas as coisas foram feitas, por nós homens e por nossa salvação, desceu dos céus e encarnou pelo Espírito Santo no seio da Virgem Maria e se fez homem. Também por nós foi crucificado, sob Pôncio Pilatos, padeceu e foi sepultado. Ressuscitou ao terceiro dia, conforme as Escrituras, e subiu aos céus, onde está sentado à direita do Pai. De novo há de vir em sua glória, para julgar os vivos e os mortos, e o seu reino não terá fim. Creio no Espírito Santo, Senhor que dá a vida, e precede o Pai do Filho, e com o Pai e o Filho, adorado e glorificado. Eu que falou para os profetas, creio na Igreja Una, Santa, Católica e Apostólica. Professo o seu batismo para a remissão dos pecados. Espero a ressurreição dos mortos, a vida mundo que há de vir. Amém. Irmãos, elevemos as nossas preces ao Senhor, que pela sua grande misericórdia pode libertar a vida dos pobres. E peçamos com fé: Senhor, nós temos confiança em vós.
2: Senhor, nós temos confiança em vós.
3: Pelo nosso patriarca Rui, presbíteros e diáconos, para que dirijam a Igreja de Lisboa com sabedoria no caminho da santidade e da salvação, oremos.
1: Senhor, nós temos confiança em vós.
3: Pelos governos e autoridades deste mundo, para que digam a verdade aos cidadãos e não se sirvam do poder em seu proveito, oremos.
1: Senhor, nós temos confiança em vós.
3: Pelos que lutam por mais justiça e bem-estar, para que o façam segundo o Evangelho e defendam corajosamente quem é mais fraco, oremos.
1: Senhor, nós temos confiança em vós.
3: Por aqueles a quem Deus chama no seu íntimo, para que busquem com ardor os bens eternos e se declarem por Jesus em toda a parte, oremos.
1: Senhor, nós temos confiança em vós.
3: Por nós próprios, que escutamos a palavra, para experimentarmos o perdão de Deus, que supera todos os nossos pecados, oremos.
1: Senhor, nós temos confiança em vós. Por todos quantos se confiam às nossas orações, pelo dom da paz, pelo dom da vida, pelos nossos irmãos doentes e por aqueles que Deus cuidam, pelos que partiram para a casa do Pai, Jacinto Costa Gonçalves, Manuel de Olival, Clotilde Costa Rosário Dias e marido, Sónia Cristina Gonçalves Martinho, Ermelinda Emília Maurício, Eulália Beta Pereira, António Alves Martinho, Jaime Alves Cabral, Maria Rodrigues da Costa e família, Maria Adelite, esposa, Maria Bernardina Baeta Dias, João Gomes, esposa, António Gonçalves Rodrigues e família, Maria Filomena Nunes do Deserto de Videira, Manuel Bonifácio, família, Almir Jesus da Silva, pelas almas do purgatório e por todos quantos se oferecem em ação de graças, oremos.
2: Senhor, nós temos confiança em vós.
1: Reunidos, Pai Santo, em Assembleia, celebramos a grande indulgência que veio até nós em vosso Filho Jesus Cristo e vos pedimos que por seus méritos infinitos nos perdoeis todos os pecados e as suas penas. Por Cristo nosso Senhor.
2: Amém.

celebramos o Dia Mundial do Refugiado e esta é uma oportunidade para homenagear a coragem, a resiliência, a vida de quem é forçado a abandonar a sua casa devido a guerras, a violência, a perseguições. A Caritas Internacional aproveitou este dia para apelar a todas as comunidades religiosas e à sociedade civil, a apelar a cada um de nós para que continuem a construir pontos de acolhimento, de inclusão, de dignidade e de esperança, procurando promover sociedades onde os refugiados possam reconstruir as suas vidas em segurança e também contribuir para as suas comunidades que os acolhem nesse momento. Rezemos para que assim seja, rezemos por todas estas pessoas refugiadas, forçadas a fugir de conflitos, forçadas a fugir de alterações climáticas ou da perseguição. E façamos também, cada um de nós, o que estiver ao nosso alcance para sermos instrumentos de Deus na vida de todos estes nossos irmãos.

0: Orai, irmãos, para que o meu e vosso sacrifício seja aceito por Deus Pai Todo-Poderoso. Por este sacrifício de reconciliação e de louvor, purificai, Senhor, os nossos corações, para que se tornem uma oblação agradável a vossos olhos, por Cristo nosso Senhor.
1: Amém.
0: O Senhor esteja convosco.
1: Ele está.
0: Corações ao alto.
1: Nosso coração.
0: Demos graças ao Senhor nosso Deus.
1: É nosso Deus, nossa salvação.
0: Senhor Pai Santo, Deus eterno e omnipotente, é verdadeiramente nosso dever e nossa salvação dar-vos graças sempre e em toda a parte, por Jesus Cristo, vosso amado Filho. Ele é a vossa palavra por quem tudo criastes. Enviado por vós como Salvador e Redentor, fez-se homem pelo poder do Espírito Santo e nasceu da Virgem Maria, para cumprir a vossa vontade e adquirir para vós um povo santo, estendeu os braços e morreu na cruz, e destruindo assim a morte, manifestou a vitória da ressurreição. Por isso, com os anjos e todos os santos, proclamamos a vossa glória, cantando numa só voz.

vós, Senhor, sois verdadeiramente santo, sois a fonte de toda a santidade. Reunidos na vossa presença e comunhão com toda a Igreja, ao celebrarmos o primeiro dia da semana em que nosso Senhor Jesus Cristo ressuscitou dos mortos, humildemente vos suplicamos. Santificai estes dons, derramando sobre eles o vosso Espírito, de modo que se convertam para nós no corpo e sangue de nosso Senhor Jesus Cristo. Na hora em que ele se entregava para voluntariamente sofrer a morte,

o sangue da nova eterna aliança que será derramado por vós e por todos para a remissão dos pecados. Fazei isto em memória de mim.

0: Celebrando agora, Senhor, o memorial da morte e ressurreição de vosso Filho, nós vos oferecemos o pão da vida e o cálice da salvação e vos damos graças porque nos admitistes à vossa presença para vos servir nestes santos mistérios. Humilmente vos suplicamos, participando no corpo e sangue de Cristo, sejamos reunidos pelo Espírito Santo no só corpo. Lembrai-vos, Senhor, da vossa Igreja dispersa por toda a terra e tornai-a perfeita na caridade. Em comunhão com o nosso Papa Leão, nosso Patriarca Rui e todos os mistos sagrados. Lembrai-vos também dos nossos irmãos que adormeceram na esperança da ressurreição e de todos aqueles que na vossa misericórdia partiram deste mundo. Admiti-os na luz da vossa presença. Tende misericórdia de nosso Senhor e dai-nos a graça de participar na vida eterna com a Virgem Santa Maria, Mãe de Deus, São José, seu esposo, os bem-aventurados apóstolos, São João de Brito, nosso padroeiro, e todos os santos que desde o princípio do mundo viveram na vossa amizade, para cantarmos os vossos louvores por Jesus Cristo, vosso Filho. Por Cristo, com Cristo, em Cristo, a vós, Deus Pai Todo-Poderoso, na unidade do Espírito Santo, toda a honra e toda a glória por todos os séculos dos séculos.
1: Amém.
0: Num só coração e numa só alma, ousamos dizer: Pai nosso, que estais nos céus, santificado seja o vosso nome, venha a nós o vosso reino, seja feita a vossa vontade, assim na terra como no céu. O pão nosso cada dia nos dai hoje. Perdoai-nos as nossas ofensas, assim como nós perdoamos a quem nos tem ofendido. E não nos deixeis cair em tentação, mas livrai-nos do mal. Livrai-nos de todo o mal, Senhor, e dai o mundo a paz em nossos dias, para que, ajudados pela vossa misericórdia, sejamos sempre livres do pecado e de toda a perturbação, enquanto esperamos a vinda gloriosa de Jesus Cristo, nosso Salvador. Senhor Jesus Cristo, disseste aos vossos apóstolos: deixo-vos a paz, dou-vos a minha paz. Não olheis aos nossos pecados, mas à fé da vossa Igreja, e dai-lhe união e a paz segundo a vossa vontade, vós que viveis e reinais pelos séculos dos séculos.
1: Amém.
0: A paz do Senhor esteja sempre convosco.
2: O amor de Cristo nos
0: uniu. Saudai-vos na paz de Cristo.
3: Não temais, não tenhais medo. As palavras de Cristo ressuscitado são sempre de esperança, são sempre de luz. E por isso, a paz que Ele nos dá não termina nunca, aconteça o que acontecer. E é neste abraço da paz que se estende desta igreja de São João de Brito até ao local mais longínquo onde as ondas da rádio possam chegar, que lhe desejo: a paz de Cristo esteja sempre, sempre na sua vida. Que ela o ilumine, que ela lhe dê a paz no coração, que ela faça de si um instrumento de paz no meio do mundo, na sua vida concreta.

0: Senhor, não se digo que entreis em minha morada. Dizei uma palavra e serei salvo.
1: Senhor Jesus, tu dizes-me hoje e dizes-me sempre: não temas, não tenhas medo. Mas tu sabes bem, Senhor Jesus, que a minha fé vacila, que há dificuldades na vida que parecem maiores do que eu, maiores do que a minha capacidade de entender, maiores do que a minha capacidade de confiar, de esperar. Eu sei, Senhor Jesus, que estás comigo. Eu sei, Senhor Jesus, que nunca me abandonas. Eu sei que estás vivo. Estás vivo no meu coração e estás vivo no meio do mundo. E te peço, aqui e agora, aumenta a minha pouca fé. Aumenta a minha confiança em ti. Vem ao meu coração e concede-me em abundância a graça de Deus, a tua graça. Faz-me sentir aqui e agora que tu estás sempre comigo, sempre e em todas as ocasiões. Ajuda-me e ajuda-nos, Senhor Jesus, a sentir a tua presença carinhosa, principalmente nos momentos mais duros, mais difíceis, nos momentos em que a vida nos prova. Reanima o meu coração, Senhor Jesus, e dá-me a força de sempre recomeçar.

Deus omnipotente, eterno, justo e misericordioso, concede-nos a nós, miseráveis, fazer, pela força do teu amor, o que sabemos que tu queres, e de querer sempre o que te agrada, para que, purificados interiormente, iluminados e inflamados pelo fogo do Espírito Santo, possamos seguir as pegadas do teu Filho dileto, nosso Senhor Jesus Cristo, e com o teu auxílio, só da tua graça, chegar a ti, ó Altíssimo, que na Trindade perfeita e na simples unidade vives e reinas glorioso, Deus omnipotente, por todos os séculos dos séculos. Amém.

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1: Senhor, que nos renovastes pela comunhão do corpo e do sangue de Cristo, fazei que a participação nestes mistérios nos alcance a plenitude da redenção. Por Cristo nosso Senhor.
2: Amém.
1: Irmãos, aquilo que aqui celebramos, aquilo que aqui vivemos, prolonguemos agora na nossa vida. Sejamos, pois, portadores desta boa nova, desta feliz notícia, que ela chegue ao coração daqueles que dela mais precisam. O Senhor esteja convosco. Abençoe-vos Deus Todo-Poderoso, Pai, Filho e Espírito Santo.
2: Amém.
1: Um santo e feliz domingo, uma boa semana, ide em paz, o Senhor vos acompanhe.
2: Graças a Deus.

que vos digo às escuras, dizei-o à luz do dia. O que escutais ao ouvido, proclamai-o sobre os telhados. Que melhor programa de vida, que melhor desafio para esta semana que agora começa. Que possamos ser mensageiros desta boa notícia. Jesus está vivo, permanece connosco, hoje e sempre. Celebramos a Eucaristia do 12º Domingo do Tempo Comum, presidiu o Padre João Valente, pároco de São João de Brito, em Lisboa. Os cânticos estiveram ao cuidado do coro paroquial, acompanhado ao órgão por Armando Lourenço. O apoio técnico esteve ao cuidado de Gonçalo Lopes. Nos comentários, António Fonseca. Despeço-me em nome de todos. Continuação de um bom domingo. Votos de uma boa semana.

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1: Ora, bom dia. São 10 horas nos estúdios da Antena Portuguesa e vamos a ficar em direto com a Antena 1 e as suas informações. Bonjour. 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
2: Pedro Santana Lopes voltou a filiar-se como militante do PSD, 8 anos depois de ter abandonado o partido. As negociações de paz entre o Irão e os Estados Unidos arrancam na Suíça.
3: Notícias, edição da jornalista Alexandra Sofia Costa.
2: A partir desta hora, 9 da manhã, há 3 distritos que entram em aviso laranja: Vila Real, Bragança e Guarda. O calor vai sentir-se até terça-feira, dizem as previsões. O aviso foi elevado pelo IPMA devido à persistência de valores muito elevados da temperatura máxima. 8 anos depois de abandonar o partido, Santana Lopes está de volta ao PSD. Foi a grande surpresa desta madrugada do Congresso Nacional em Anadia. No discurso de regresso, o antigo líder dos social-democratas e antigo primeiro-ministro deixou elogios a Luís Montenegro e afastou o fantasma das crises políticas. Inês Ameixa.
4: Boa noite. Aliás, é meia-noite, dia 21.
5: Santana Lopes chega de surpresa ao Congresso do PSD.
4: Hão de compreender que é uma emoção especial.
5: O antigo presidente social-democrata volta a filiar-se como militante do partido. Agradece por o acolherem de volta, mas...
4: Eu não sou capaz de pedir desculpa porque eu agi de acordo com a minha consciência. Certo ou errado, eu fiz aquilo que achei que devia fazer.
5: E faz um discurso em que puxa a fita atrás aos tempos em que se filiou no PPD, há 50 anos, ou às eleições internas de 2017, que discutiu e perdeu para Rui Rio. Agora, a liderança é outra, de Luís Montenegro, que é um dos culpados por este regresso.
4: Desde que foi eleito, ele particularmente, e o seu secretário-geral, terem feito tudo, não era preciso muito, mas... tudo para eu regressar a esta casa a que tanto queremos.
5: Entre muitos, mesmo muitos elogios a Luís Montenegro, há também análises ao momento político, com Santana Lopes a responder a quem acena com crises políticas.
4: Esta gente da oposição ou das oposições mal vê uma sondagem apetitosa, começam logo a falar em crise ou em eleições. Eu já ouvi hoje na televisão. Felizmente, elegeu-se um Presidente da República, não votei nele, que disse expressamente que as legislaturas são para serem cumpridas.
5: 8 anos depois, Santana Lopes está de volta como militante do PSD. Já depois da meia-noite, voltou a levantar o Congresso para ser aplaudido de pé por uma sala já a meio gás.
4: Viva o PPD-PSD! Viva Portugal! Muito obrigado.
2: Uma sala que foi ontem uma verdadeira roda viva de ministros a subir ao púlpito depois do chumbo no Parlamento das alterações à Lei do Trabalho. Uma das maiores reformas na agenda do governo, o Executivo esteve em peso neste primeiro dia do Congresso do PSD, alinhado nas críticas ao Chega e ao PS. O líder parlamentar dos socialistas já respondeu na rede social X, Eurico Brilhante Dias, refere que o que se passa em Anadia ilustra o desnorte do PSD. O Congresso termina hoje, com a eleição dos novos órgãos nacionais do PSD e o discurso de encerramento de Luís Montenegro. A Antena 1 abre uma emissão especial para acompanhar o fim destes trabalhos depois da 1 da tarde. O Banco de Fomento vai dar garantias públicas para a habitação à classe média e às pessoas mais desfavorecidas. Em entrevista ao programa Conversa Capital, da Antena 1 e do Jornal de Negócios, o presidente do Banco Português de Fomento diz que em setembro vão estar disponíveis 2 novas linhas de apoio, num total de 4 mil milhões de euros, um valor que vai durar até 2028. O objetivo é a construção e a reabilitação de casas a custos acessíveis, incluindo cooperativas de habitação. Gonçalo Regalado revela que já há procura por parte dos municípios destes apoios. apoios.
0: Os 4 mil milhões de euros estão definidos por nós para serem feitos por vagas. Portanto, cerca de 1.500 milhões cada um dos anos, e a nossa ambição é, já no último trimestre de 2026, termos 1.500 milhões disponíveis. Os produtos estão aprovados, estão agora em processo de partilha também com os colegas da banca comercial. Temos uma boa procura dos municípios e temos uma boa lista de ativação, e sabemos que vai haver uma boa ativação, não só dos municípios, como das empresas privadas, como dos promotores, como dos construtores, como das empresas de construção civil. Não há uma bala de ouro para o problema da habitação, porque é um problema tão complexo que já tem uma estratégia europeia, inclusivamente do Banco Europeu de Investimento e do Fundo Europeu de Investimento.
2: O dinheiro vai estar disponível, mas não há balas mágicas para resolver o problema da habitação de uma hora para outra, diz em entrevista ao presidente do Banco Português de Fomento. Pode ser ouvida nas plataformas habituais de podcast. Desta vez não é transmitida na Antena 1, como é habitual, depois das notícias da 1 da tarde, por causa do encerramento do Congresso do PSD. J.D. Vance, o presidente dos Estados Unidos, aterrou esta manhã na Suíça. A delegação iraniana já lá está desde ontem à noite para um novo encontro, mas o Irão afirma que vai deixar bem claro aos Estados Unidos que não pretende avançar com o memorando de entendimento enquanto não cessarem as hostilidades no Líbano. Essa é, aliás, uma das cláusulas do acordo provisório alcançado com Washington. De acordo com os jornais de Israel, o primeiro-ministro Benjamin Netanyahu já ordenou às tropas israelitas para cessarem os combates, com exceção da zona das colinas de Nabatie. No Mundial de Futebol, mais logo, Cabo Verde joga com o Uruguai, a Espanha enfrenta a Arábia Saudita e a Bélgica joga com o Irão. Nos resultados desta madrugada, o Japão goleou a Tunísia, 4-0 foi o resultado da partida. Já o Curaçao conseguiu o primeiro ponto de sempre ao empatar a 0 com o Equador. Abre ao público, no dia 1 de julho, a Coleção de Arte Contemporânea do Estado. O edifício, em Cascais, vai concentrar grande parte do acervo da coleção, no total de 3.200 obras, como refere Sandra Vieira Jürgens, diretora e curadora do CAS Centro.
6: É um espaço de reservas visitáveis, em que tem, pela primeira vez, conseguimos reunir todo o acervo da Coleção de Arte Contemporânea do Estado num edifício e abri-lo ao público, mostrando aquilo que é o cotidiano, um espaço de reserva, de conservação, de inventariação, de catalogação, estudo e também a disponibilização daquilo que são as novas aquisições no programa anual de aquisição, que decorre desde 2019 até 2025 e que vai continuar. E, portanto, aqui é um espaço de partilha daquilo que são as novas aquisições e também a própria coleção.
2: O novo centro foi concebido para ser mais do que um espaço de armazenamento, é um espaço de partilha. O CAS abre em breve ao público uma exposição intitulada Dual Sim, centrada nas aquisições feitas entre 2019 e o ano passado. São 23 obras que vão desde a pintura à escultura, passando pelo vídeo.
3: Edição de Alexandre Sofia Costa, no simultâneo RTP Antena 1, RTP Antena 1 Açores, Madeira e RTP Mundo. 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

Ora então, mais uma vez, bom dia para todos que estão à escuta desta Antena Portuguesa, neste dia 21 de junho de 2026. E Olivia, deste lado, mais uma vez, que os vamos acompanhar até ao meio-dia com na vossa emissão das dedicatórias. Para isso, vos lembro que se vocês desejarem enviar então uma dedicatória a um amigo, ou familiar, ou vizinho, quem vocês o desejarem, podem o fazer por intermédio do nosso número de telefone, que é o 02-47-67-88-89. 02-47-67-88-89. Número de telefone de estudo, já está na Antena Portuguesa, se desejarem então enviar uma dedicatória. Ora, para vossas dedicatórias hoje, vos quero lembrar, mas estou igualmente, que hoje nem só é o dia da música, mas também é o dia dos pais. Hoje é o dia da festa dos pais, é hoje aqui em França, deste dia 21 de junho. Ora, a vossa lista que está aqui preparada para hoje, vamos a começar com Marco Paulo, Os Melhores Anos da Nossa Vida, Lucas e Mateus, Eu Penso em Ti, Adriana Luz, Pensa em Mim, Mondaluza, Cai nos Meus Braços, e Ana Paula, Querido Pai que tanto me ensinaste. Isto então, tenho aqui três ou quatro temas para os pais, naturalmente. E a seguir vamos ficar com José Melhoa, O Filho Que Não É Meu. O Starlight com o tema A Canção da Família. E os Stefani, Vida é Vida. E o Maranto com o tema Pai Adorado. Para a segunda hora restante, vamos a continuar com Paulo Ribeiro, Perdoa. Beatriz Costa, Estou Aqui. E Nelo Ferreira com o tema para os nossos amigos e amigas que estão de parabéns. E hoje vamos a ficar com parabéns, parabéns pai, porque é o dia dos pais hoje naturalmente. A seguir Jorge Ferreira, Se Não Fossem as Mulheres. As Bombocas, És um Rico Homem. E vários artistas com o tema Pai, Amigo e Companheiro. Isto é a lista que está agora preparada para agora. Depois logo se vê se temos tempo ainda para passar mais CDs. Ora, como sempre, para este primeiro tema, não tenho aqui nenhuma dedicatória. O tempo de vos dar, então, simplesmente o tempo de vos dar, que vocês tenham tempo de nos chamarem. Já então passar uma dedicatória, vos lembro o meu telefone dos estudos da Rádio Antena Portuguesa, 02-47-67-88-89. Ora, para que são os seus trabalhos? Antes de começarmos com as vossas dedicatórias, para que são os seus trabalhos? Muita coragem para eles. E um bom domingo, naturalmente, e para aqueles que atravessam as nossas terras de André Loire, bom dia, boa viagem e faço muita atenção. Para os meus amigos camionistas, um grande abraço, muita coragem para eles e boa viagem. Então, Marco Paulo, Os Melhores Anos da Nossa Vida.

Ora, então vamos a começar com as vossas dedicatórias. Isto da parte de Maria dos Anjos para as suas filhas Cristina e Sylvie, seus genros Christophe e Victoria, seus netinhos Hugo, Tatiana, Lucas e Ruben, com votos de um bom domingo, com muitos beijinhos. E vamos a ficar com Lucas e Mateus. Eu penso em ti.

Ora, mas eu continuo com as vossas dedicatórias. Então, 10 horas e 24 minutos, no estudo já está a antena portuguesa. Vos lembro mais uma vez que hoje é o dia dos pais e também o dia da festa da música. Portanto, isso, se desejarem enviar uma dedicatória ao vosso pai, ou quem vocês desejarem, podem fazê-lo por intermédio do número de telefone dos estudos à antena portuguesa, 02-47-67-88-89, e Olivia deste lado para vos anunciar as vossas dedicatórias. Da parte do Sr. Rui para o seu filho e sua filha, e a sua netinha e amigos, que passem todos um bom domingo. Vamos a continuar com Adriana Luz, Pensa em Mim.

Ora, vamos então continuar com as vossas dedicatórias. Da parte de António Moreira, para seus filhos Lucas Moreira e Nolano Moreira, não esquecendo a Elza Marques, João do Bom Domingo para todos. E então vamos a continuar com os Bondaluza, Cai nos meus braços.

Ora, 10 horas e 38 minutos nos estúdios desta Rádio Antena Portuguesa. Mais uma vez, bom dia para todos. E vamos a continuar então isto com as vossas dedicatórias. Da parte de Guilherme para o Rubén e para o Armindo, desejando um bom domingo. E vamos a ficar com José Melhoa e com o tema O Filho Não É Meu.

E então, mais uma vez, bom dia. Já são 10 horas e 42 minutos nos estúdios desta antena portuguesa. Vamos agora a seguir com a canção da família, com o Starlight. Mas lembro o resto dos CDs que vocês têm aqui hoje, porque quero lembrar mais uma vez que hoje é o Dia dos Pais, aqui em França, e também o Dia da Música, da Festa da Música. Ora, agora a seguir, vamos ficar com o Starlight, canção da família. Stephanie, vida é vida. Maronte para os nossos pais, pai que adorado. Paulo Ribeiro, perdoa. Serão os seus próximos CDs. Depois, para a segunda hora, vamos estar. Estou aqui com Beatriz Costa. Para os nossos amigos e amigas que estão de parabéns, parabéns, parabéns, pai, Conel Monteiro. Jorge Ferreira, se não fossem as mulheres. Bombocas, és um rico homem, para terminar, com vários artistas, pai, amigo e companheiro para os nossos pais, naturalmente. Ora então, da parte da Paula e Daniel, para todos os membros dos amigos do Rancho de Portugal, Verretes-Larcê, que passem todos um bom domingo. Então vamos a ficar com a canção da família, com o Starlight.

Ora, bom dia mais uma vez, 10 horas 48 minutos no estúdio desta Antena Portuguesa. Vamos a continuar com as vossas dedicatórias, isto da parte do Sr. Fernando Espinho e sua esposa Maria de Luz para o Sr. Manuel Miranda de Cassiave, lhe desejando um feliz domingo com muita saúde e felicidade. Igualmente da parte da Antena Portuguesa e da minha parte, para o Sr. Manuel Miranda de Cassia, que já tive o prazer de o ter aqui em direto de Portugal, e também para o Sr. Fernando Espinho e sua esposa Maria de Lourdes, um bom domingo para eles. Vamos então continuar com Stephanie, com o tema, hora da Stephanie, Vida é Vida.

Ora, então, mais uma vez, bom dia para todos. Vocês acabaram de ouvir, não Stefani, como estava previsto, mas houve aqui um erro de CD. Vocês acabaram de ouvir o mesmo de sempre com Tony Carreira. Minhas desculpas, não foi um bocadinho erro que foi feito aqui. Foi um engano de CDs. Eu não fiz atenção. E pronto, não faz mal. Está feito, está feito. E agora a seguir, vamos então continuar com as vossas dedicatórias. Agora vamos a ficar com Maronte, com o tema Pai Adorado, mais uma vez, para os nossos amigos e amigas que estão à nossa escuta, para os pais deles. Vocês vos lembram mais uma vez que hoje é o Dia dos Pais, e para isso, Pai Adorado, que eu dedico a todos os pais que estão à nossa escuta. Maronte, Pai Adorado.

0: Ora, mais ou menos, bom dia. Estamos a chegar, então, a assinar o horário das 11 horas. Naturalmente, a seguir, vocês vão ficar em direto com a Antena 1 e as suas informações. Vou-vos dar aqui a lista que está aqui preparada para a segunda hora. Vocês vão ficar depois a seguir com Paulo, depois do telejornal, naturalmente. Com Paulo Ribeiro, Perdoa. Beatriz Costa, Estou Aqui. Nelo Ferreira, Parabéns, Parabéns, Pai. Jorge Ferreira, Se Não Fossem as Mulheres. E as Bombocas, És um Rico Homem, e com vários artistas, papai, amigo e companheiro, que vos lembro mais uma vez que hoje é o Dia dos Pais aqui em França, e vocês podem enviar uma dedicatória, que vocês desejam naturalmente aos vossos pais, pelo intermédio 02-47-67-88-89, 02-47-67-88-89, número de telefone dos estudos da Antena Portuguesa. São 11 horas no estudo da Antena Portuguesa. Vamos então ficar em direto com a Antena 1 e as suas informações. 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
1: Há três distritos com aviso laranja, é mais um dia de calor. Daqui a pouco seguimos os passos de uma caminhada de protesto na Rábida contra a privatização de 5 praias e ouvimos as vozes dissonantes que se fizeram ouvir no Congresso do PSD, que termina hoje em Anadia.
2: Notícias, edição da jornalista Alexandra Sofia Costa.
1: É um domingo de calor, há três distritos com aviso laranja, Vila Real, Bragança e Guarda. A persistência de valores muito elevados da temperatura máxima vai manter-se nestes distritos até terça-feira, dizem as previsões. O resto do país, com exceção de Lisboa, Leiria, Aveiro e Faro, está sob aviso amarelo do IPMA, devido às altas temperaturas esperadas para estes dias. Por esta hora, há uma caminhada na Rábida contra a tentativa de privatização de 5 praias. Deslarguem a Rábida, deslarguem a carregar nos erros à moda de Setúbal. É a palavra de ordem dos setubalenses face à pretensão dos proprietários da herdade da Comenda em apropriar-se de várias praias da Rábida. Daniela Rodrigues, ativista e promotora desta caminhada, Deslarguem a Rábida, explica o que está em causa.
3: Está em causa o facto de os proprietários da herdade da Comenda reclamarem junto das autoridades o direito à posse da praia, inclusivamente do areal. E é isso que nós, população, nesta marcha cívico-popular, vamos denunciar no dia de hoje. Porque somos muitos, e estamos absolutamente certos do nosso direito inalienável à fruição destes espaços que são pertença a todas estas pessoas.
1: O alerta da população nesta caminhada, já há acessos condicionados e vedações a praias e ao Parque das Merendas, denuncia Daniela Rodrigues.
3: O acesso está condicionado. Ou seja, na prática, tem-se tornado gradualmente cada vez mais difícil o acesso às praias, porque neste momento, no que diz respeito ao Parque das Merendas da Comenda, já não se pode levar carro, porque neste momento a cancela foi antecipada cirurgicamente para a zona do restaurante que marca o arranque desta nossa caminhada de denúncia. Assim como só podemos aceder ao parque, nomeadamente da Praia da Figueirinha, caso tenhamos reserva para almoçar ou para o que seja. É claro que nós somos absolutamente apologistas da proteção do Parque Natural da Rábida. Quantos menos carros, melhor. Se uma parte não pode ir, ninguém pode ir. Ou se todos podemos ir, todos devemos ir.
1: Os donos da herdade da Comenda reclamam a posse de 5 praias da Rábida e evocam uma aquisição de 1864. O processo está neste momento em tribunal. O Ministério Público opõe-se. A Agência Portuguesa do Ambiente, que representa o Estado, também. A Câmara de Setúbal também diz que as praias são públicas, mas não faz parte deste processo. Há 21 portugueses retidos na República Dominicana, isto na sequência de um incêndio num hotel, um resort em Baia Ibe, na República Dominicana. O Ministério dos Negócios Estrangeiros português admite que este número de portugueses possa até ser superior, uma vez que foram retiradas 1.700 pessoas do resort onde aconteceu o incêndio. De acordo com o Ministério de Paulo Rangel, os 21 portugueses estão todos bem, estão a ser realojados noutras unidades hoteleiras. O cônsul honorário da República Dominicana também está no terreno. As causas deste incêndio incêndio que destruiu quase todo o resort ainda não são conhecidas. 8 anos depois de abandonar o partido, Santana Lopes está de volta ao PSD. Foi a grande surpresa desta madrugada no Congresso Nacional em Anadia. No discurso de regresso deixou elogios a Luís Montenegro, mas também se ouvem neste Congresso vozes dissonantes da estratégia do governo, sobretudo no que toca a alianças parlamentares. Se Luís Montenegro equipar o PS ao Chega sobre entendimentos na Assembleia da República, há quem considere, Inês Ameixa, que o tratamento deveria ser diferente.
4: O governo deve procurar sempre o diálogo, mas deve privilegiar acordos com o Partido Socialista e não com o Chega. O entendimento é de André Pardal, que lidera uma lista alternativa ao Conselho Nacional.
5: O Partido Socialista, que com todas as diferenças ideológicas que temos, é um partido confiável e um partido que tem o seu projeto, mas que em muitas matérias, e muitas matérias de soberania, por exemplo, são conciliáveis.
4: Até porque
5: está provado que esta forma de alternar entre acordos pontuais com um e com o outro dá mau resultado, porque efetivamente o Chega, como todos os partidos populistas, não são partidos em que se possa confiar.
4: Ouvido pela Antena 1, o social-democrata diz mesmo que o objetivo do Chega é canibalizar o PSD. Já Carlos Eduardo Reis, do PSD Braga, também tem posição diferente da atual liderança no que toca a entendimentos com a oposição.
6: Temos que chamar o Partido Socialista para esta responsabilidade. E, portanto, eu acho que é aí que há uma pequena divergência. Eu não me satisfazia só com o Chega, mas continuava a insistir para um envolvimento do Partido Socialista neste diálogo.
4: Quanto às críticas de Passos Coelho,
6: merece ser ouvido. Temos que saber, muitas vezes, quando não gostamos, encaixar essas críticas para podermos seguir em frente.
4: Também para André Pardal, são críticas que devem ser ouvidas.
5: Deve ser ouvido, e deve haver uma palavra que eu gostei de ouvir no discurso do Dr. Luís Montenegro, que é humildade. É humildade na ação governativa, mas também humildade para ouvir críticas.
4: Vozes no Congresso do PSD, que elege este domingo os novos órgãos nacionais e consagra Luís Montenegro como líder do partido por mais 2 anos.
1: As vozes dissonantes, é preciso chamar o PS para o diálogo, dizem. Os trabalhos no Congresso Nacional do PSD retomam esta manhã. Até às 11 são votadas as listas candidatas aos órgãos nacionais. Para a 1 da tarde está marcada a sessão de encerramento com o discurso de Luís Montenegro. Esse discurso vai ser seguido em direto aqui na Antena 1 com uma emissão especial. J.D. Vance, o vice-presidente dos Estados Unidos, já está na Suíça. A delegação iraniana também já lá está desde ontem para um novo encontro. O ministro dos Negócios Estrangeiros do Irão disse há pouco que os Estados Unidos não conseguiram garantir ainda um cessar-fogo no Líbano, que esse é o tema central da reunião de hoje na Suíça. De acordo com os jornais de Israel, o primeiro-ministro Benjamin Netanyahu ordenou às tropas israelitas para cessarem os combates no Líbano, com exceção da zona das colinas de Nabatieh. Enquanto isso, o Estreito de Hormuz permanece fechado, diz a agência de notícias iraniana Fars, citando uma força militar. A Guarda Revolucionária do Irão não permitiu até ao momento a passagem de nenhuma embarcação pelo Estreito. No Mundial de Futebol, mais logo, Cabo Verde joga com o Uruguai, a Espanha enfrenta a Arábia Saudita e a Bélgica joga com o Irão. Nos resultados desta madrugada, o Japão goleou a Tunísia. 4-0 foi o resultado da partida. A Tunísia foi assim eliminada. Já o Curaçao conseguiu o primeiro ponto de sempre ao empatar a 0 com o Equador. Visitamos agora a exposição Pares Ímpares 1, no Centro de Arte Contemporânea de Coimbra. É a primeira exposição que nasce da parceria entre o município de Coimbra e a Fundação Arpa Desenhos, de Vieira da Silva. A ideia é, Horácio Antunes, mostrar ligações comuns, algumas bastante improváveis, entre artistas contemporâneos portugueses.
7: Uma exposição que reúne trabalhos de mais de 50 artistas nacionais e internacionais, que pretende contar histórias.
8: Eu sinto que esta exposição tem muitas histórias para contar e expande-se muito para lá das obras que aqui estão, conta histórias de vários contextos e eu acho que pode expandir muito o imaginário dos nossos visitantes.
7: Nuno Faria é o curador da exposição, que reúne 35 pares de obras, 70 quadros de pequeno médio formato, fala do percurso expositivo em que artistas contemporâneos desafiam a observação de trabalhos que se relacionam e aproximam.
8: Muitos desses artistas são artistas que não têm sido muito mostrados e, portanto, este dispositivo de montagem eu acho que funciona de forma muito interessante aqui no espaço, mas como podemos expandir estas histórias?
7: Nuno Faria mostra-nos um exemplo de como conseguiu aproximar os artistas aos pares, juntando a Aurélia de Sousa a Maria Helena Vieira da Silva.
8: A pintura da Aurélia, uma pequena pintura, uma preciosa pintura de natureza morta, umas romãs, e da Vieira da Silva também uma pequena pintura muito pouco conhecida, título em francês, mas em português é Eu a Refletir sobre a Pintura, é um autorretrato. Pinturas que, olhando para elas lado a lado, não têm proximidades formais ou estéticas, mas são duas grandes mulheres artistas portuguesas que nasceram no mesmo dia, 13 de junho, dia de Santo António. Por exemplo, António Charrua, e ao lado dela está uma do António Palou. O Charrua foi uma figura tutelar, muito influente, muito inspiradora para um conjunto de outros artistas, o Palolo, o Lapa, o Cotileiro, o José Pedro Croft.
7: Obras da coleção da Fundação Arpádezanes Vieira da Silva, do município de Coimbra, do Estado Português e de particulares. A primeira de quatro exposições que vão acontecer até outubro do próximo ano.
1: Esta exposição pode ser visitada até o dia 20 de setembro no Centro de Arte Contemporânea de Coimbra.
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Ora então, mais uma vez, bom dia. Já lá vão 11 minutos para além das 11 horas no estúdio, já está a Antena Portuguesa. Sempre Olivia deste lado que vos acompanha para aqui para a vossa emissão das dedicatórias. Bom, vos lembro mais uma vez que hoje é o dia dos pais aqui em França e também é o dia da festa das músicas. E agora a seguir vamos a ficar com Paulo Ribeiro, Perdoa, Beatriz Costa, Estou Aqui, Nelmo Monteiro, para os nossos amigos e amigas, estão de parabéns, parabéns, parabéns, pai, hoje, lembremos que hoje é dia dos pais, então mais uma vez, Jorge Ferreira, Se Não Fossem as Mulheres e as Bombocas, És um Rico Homem, e com vários artistas depois com o tema pai, amigo e companheiro. Ora, aqui está então os temas para esta segunda hora restante. Ora, isto então da parte de... Da parte de Mário, para todos os ouvintes e para os seus colegas de Romão Rontá. Então, igualmente Mário, para o Eduardo, o Olivier e o Tónio, lhes dando a todos um bom domingo. Vamos então a ficar com Paulo Ribeiro com o tema Perdoa.

Vamos a contar então com as vossas dedicatórias. Ora, de António Zacarias, que manda um grande abraço a todos os nicenses da Torrene. Vamos então continuar com Estou Aqui, com Beatriz Costa. Eu também estou aqui, isto, Olivier, deste lado, que vos acompanha até o fim desta emissão das dedicatórias. Vos lembro mais uma vez o número de telefone dos estudos desta antena portuguesa, que é sempre o 02-47-67-88-89. Se vocês desejarem enviar então uma dedicatória, um amigo, um familiar, um vizinho, quem vocês desejarem, pode fazer então por intermédio deste número de telefone, 02-47-67-88-89. Mais uma vez para todos que estão à escuta desta antena portuguesa, obrigado por estarem à escuta desta antena portuguesa e um bom dia para todos, um bom domingo. Vamos então ficar com Beatriz Costa e o tema Estou Aqui.

Ora então, mais uma vez, bom dia para todos. 11 horas e 22 minutos nos estúdios da Antena Portuguesa. Ora, agora a seguir vamos a continuar com Nelo Monteiro com o tema Parabéns, Parabéns Pais, porque eu dedico até este tema então para todos os nossos pais e as mães igualmente que estão e de parabéns. E para todos os nossos amigos e amigas à escuta desta Antena Portuguesa que estiveram ou que estão de parabéns, um feliz aniversário para todos. Nelo Monteiro então com Parabéns, Parabéns Pai.

Ora, continuando com os vossos dedicatórios, não tens nenhuma dedicatória aqui para este tema, não faz mal. Agora vamos a ficar com as bombocas, és um rico homem. Para todos, então, mais uma vez, para aqueles que estão à nossa escuta desta antena portuguesa, bom dia. Para os que atravessam as nossas terras de Reloar, bom dia, boa viagem e faz sorte, muita atenção. Para os meus amigos camionistas, por aqui estacionados ou que estão a atravessar as nossas terras de Reloar, bom dia, boa viagem, muita coragem para vocês e, sobretudo, um grande abraço da minha parte. Ora, estou a ficar com És um Rico Homem com as bombocas.

Ora, vamos então continuar com as vossas dedicatórias. Às 11 horas e 39 minutos no estúdio já está a Antena Portuguesa. E agora a seguir vamos então ficar com vários artistas com o tema Pai, Amigo e Companheiro. Para todos os pais que estão à escuta desta Antena Portuguesa, um bom domingo para eles. E como sabem, mais uma vez vos lembro que hoje é o Dia dos Pais aqui em França. Então, para isso, vamos a ficar com vários artistas que a Rádio Antena Portuguesa dedica a todos os pais à escuta desta rádio. Pai, amigo e companheiro com vários artistas, então. 11 horas e 39 minutos nos estúdios desta Rádio Antena Portuguesa.

Ora então, mais uma vez, bom dia para todos. 11 horas 44 minutos nos estudos desta antena portuguesa. Ora, agora a seguir vamos a continuar e terminar com o Vai de Roda, isto com Jorge Amado. Já não tenho aqui mais nenhuma dedicatória, por isso vamos ficar por aqui, mas cá estarei de volta amanhã de manhã para vos acompanhar mais uma vez. Isto, Olivier. Então, mais uma vez para todos, bom dia. Só me resta-me despedir de vocês. Até amanhã. E bom domingo para todos.

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1: Vera Jardim está preocupado com o aumento dos casos de discriminação religiosa na sociedade portuguesa. Por esta altura há uma caminhada protesto na Rábida contra a privatização de 5 praias. O Líbano é a pedra no sapato das negociações que arrancaram já na Suíça para a paz no Médio Oriente.
0: Notícias, edição da jornalista Alexandra Sofia Costa.
1: Os governos estão a usar a religião como arma política, denuncia o presidente da Comissão da Liberdade Religiosa, Vera Jardim, autor da Lei da Liberdade Religiosa, publicada há 25 anos. Diz que a religião está a ser usada como forma de manter a coesão nacional.
2: É usar a religião como uma arma política. É pegar na religião, sobretudo na religião cristã, argumentando sempre que a Europa é um continente que tem uma tradição judaico-cristã, não é? E a partir daí usa-se muitas vezes a religião como uma arma para manter, digamos, uma coesão nacional na base precisamente da religião.
1: Presidente da Comissão da Liberdade Religiosa lamenta que os governos utilizem a religião cristã como uma arma política para atacar imigrantes e minorias, mesmo contra a vontade dos líderes religiosos. Vera Jardim lamenta também o crescimento da intolerância religiosa, sobretudo em relação à religião islâmica.
2: Em relação à religião islâmica tem havido, e nós temos tido várias queixas, dados não direito de perseguição, mas de discriminação, de insulto e até de certo modo, de tentativa de exclusão praticamente do espaço público do Islão e das suas práticas.
1: Os alertas de Vera Jardim, antigo ministro da Justiça, por ocasião dos 25 anos da Lei da Liberdade Religiosa, que se celebram amanhã. Vera Jardim foi o autor do diploma, admitiu que muito mudou nestes últimos anos no país no que respeita à religião. Por esta hora há uma caminhada na Rábida contra a tentativa de privatização de 5 praias. Deslarguem a Rábida, deslarguem a carregar nos erros à moda de Setúbal. É a palavra de ordem dos setubalenses face à pretensão dos proprietários da herdade da Comenda em apropriar-se de várias praias na zona da Rábida. Daniela Rodrigues, ativista e promotora desta caminhada, explica o que está em causa.
3: Está em causa o facto de os proprietários da herdade da Comenda reclamarem junto das autoridades o direito à posse da praia, inclusivamente do areal. E é isso que nós, população, nesta marcha cívico-popular, vamos denunciar no dia de hoje. Porque somos muitos, e estamos absolutamente certos do nosso direito inalienável à fruição destes espaços que são pertença a todas estas pessoas.
1: Os argumentos da população neste momento, denuncia Daniela Rodrigues, já há acessos condicionados e vedações à praia e ao Parque das Merendas.
3: O acesso está condicionado. Ou seja, na prática tem-se tornado gradualmente cada vez mais difícil o acesso às praias, porque neste momento, no que diz respeito ao Parque das Merendas da Comenda, já não se pode levar carro, porque neste momento a cancela foi antecipada cirurgicamente para a zona do restaurante que marca o arranque desta nossa caminhada de denúncia. Assim como só podemos aceder ao parque, nomeadamente da Praia da Figueirinha, caso tenhamos reserva para almoçar ou para o que seja. É claro que nós somos absolutamente apologistas da proteção do Parque Natural da Rábida. Quantos menos carros, melhor. Se uma parte não pode ir, ninguém pode ir. Ou se todos podemos ir, todos devemos ir.
1: Já há sinais desta privatização no acesso às praias, diz Daniela Rodrigues. Os donos da herdade da Comenda reclamam a posse de 5 praias da Rábida e evocam uma aquisição de 1864. O processo está em tribunal. O Ministério Público opõe-se. A Agência Portuguesa do Ambiente, que representa o Estado, também. A Câmara de Setúbal também diz que as praias são públicas, mas não faz parte deste processo. O Banco de Fomento vai dar garantias públicas para a habitação à classe média e às pessoas mais desfavorecidas. Em entrevista ao programa Conversa Capital, da Antena 1 e do Jornal de Negócios, o presidente do Banco Português de Fomento diz que em setembro vão estar disponíveis duas linhas de crédito, um apoio total de 4 mil milhões de euros, que vão durar até 2028. O objetivo é a construção e a reabilitação de casas a custos acessíveis, incluindo cooperativas de habitação. Gonçalo Regalado revela que já procura por parte dos municípios destes apoios.
4: Os 4 mil milhões de euros estão definidos por nós para serem feitos por vagas. Portanto, cerca de 1.500 milhões cada um dos anos, e a nossa ambição é já no último trimestre de 2026 termos 1.500 milhões disponíveis. Os produtos estão aprovados, estão agora em processo de partilha também com os colegas da banca comercial. Temos uma boa procura dos municípios e temos uma boa lista de ativação, e sabemos que vai haver uma boa ativação, não só dos municípios, como das empresas privadas, como dos promotores, como dos construtores, como das empresas de construção civil. Não há uma bala de ouro para o problema da habitação, porque é um problema tão complexo que já tem uma estratégia europeia, inclusivamente do Banco Europeu de Investimento e do Fundo Europeu de Investimento.
1: O dinheiro vai estar disponível, mas não há balas mágicas para resolver o problema da habitação. A entrevista ao presidente do Banco Português de Fomento pode ser ouvida nas plataformas habituais de podcast. Desta vez não é transmitida na Antena 1, como é habitual, depois das notícias da 1 da tarde, por causa do encerramento do Congresso do PSD. 8 anos depois de abandonar o partido, Santana Lopes está de volta ao PSD. Foi a grande surpresa desta madrugada no Congresso. No discurso de regresso, deixou muitos elogios a Luís Montenegro e afastou Inês Ameixa, o fantasma da crise política.
5: Boa noite. Aliás, é meia-noite, dia 21.
6: Santana Lopes chega de surpresa ao Congresso do PSD.
5: Hão de compreender que é uma emoção especial.
6: O antigo presidente social-democrata volta a filiar-se como militante do partido. Agradece por o acolherem de volta, mas...
5: Eu não sou capaz de pedir desculpa porque eu agi de acordo com a minha consciência. Certo ou errado, eu fiz aquilo que achei que devia fazer.
6: E faz um discurso em que puxa a fita atrás aos tempos em que se filiou no PPD, há 50 anos, ou às eleições internas de 2017, que discutiu e perdeu para Rui Rio. Agora, a liderança é outra, de Luís Montenegro, que é um dos culpados por este regresso.
5: Desde que foi eleito, ele particularmente, e o seu secretário-geral, terem feito tudo, não era preciso muito, mas... tudo para eu regressar a esta casa a que tanto queremos.
6: Entre muitos, mesmo muitos elogios a Luís Montenegro, há também análises ao momento político, com Santana Lopes a responder a quem acena com crises políticas.
5: Esta gente da oposição ou das oposições mal vê uma sondagem apetitosa, começam logo a falar em crise ou em eleições. Eu já ouvi hoje na televisão. Felizmente, elegeu-se um Presidente da República, não votei nele, que disse expressamente que as legislaturas são para serem cumpridas.
6: 8 anos depois, Santana Lopes está de volta como militante do PSD. Já depois da meia-noite, voltou a levantar o Congresso para ser aplaudido de pé por uma sala já a meio gás.
5: Viva o PPD-PSD! Viva Portugal! Muito obrigado.
1: As palmas a Santana Lopes. Os trabalhos no Congresso Nacional do PSD já retomaram esta manhã. Para a 1 da tarde está marcada a sessão de encerramento com o discurso de Luís Montenegro. Um discurso que vai ser seguido em direto aqui na Antena 1 com uma emissão especial. A situação no Líbano está a travar a paz no Médio Oriente. O vice-presidente dos Estados Unidos e a delegação iraniana participam neste momento no encontro na Suíça, que vai durar todo o dia. O ministro dos Negócios Estrangeiros do Irão disse à entrada que os Estados Unidos não conseguiram garantir ainda um cessar-fogo no Líbano e que esse é o tema central da reunião de hoje. Sem paz no Líbano não há acordo. De acordo com os jornais de Israel, o primeiro-ministro Benjamin Netanyahu ordenou já às tropas israelitas para cessarem os combates no Líbano, com exceção da zona das colinas de Nabatieh. Enquanto isso, o Estreito de Hormuz permanece fechado, diz a agência de notícias iraniana Fars, citando uma força militar. a Guarda Revolucionária do Irão não permitiu a passagem de nenhuma embarcação pelo estreito. Visitamos agora a exposição Pares Ímpares 1, no Centro de Arte Contemporânea de Coimbra. É a primeira que nasce da parceria entre o município de Coimbra e a Fundação Arpar Desenhos Vieira da Silva. A ideia é Horácio Antunes mostrar ligações comuns, algumas bastante improváveis, entre artistas contemporâneos portugueses.
7: Uma exposição que reúne trabalhos de mais de 50 artistas nacionais e internacionais que pretende contar histórias.
8: Eu sinto que esta exposição tem muitas histórias para contar e expande-se muito para lá das obras que aqui estão. Conta histórias de vários contextos e eu acho que pode expandir muito o imaginário dos nossos visitantes.
7: Nuno Faria é o curador da exposição que reúne 35 pares de obras, 70 quadros de pequeno médio formato. Fala do percurso expositivo em que artistas contemporâneos desafiam a observação de trabalhos que se relacionam e aproximam.
8: Muitos desses artistas são artistas que não têm sido muito mostrados e, portanto, este dispositivo de montagem eu acho que funciona de forma muito interessante aqui no espaço, mas como podemos expandir estas histórias?
7: Nuno Faria mostra-nos um exemplo de como conseguiu aproximar os artistas aos pares, juntando a Aurélia de Sousa a Maria Helena Vieira da Silva.
8: A pintura da Aurélia, uma pequena pintura, uma preciosa pintura de natureza morta, umas romãs, e da Vieira da Silva também uma pequena pintura muito pouco conhecida, título em francês, mas em português é Eu a Refletir sobre a Pintura, é um autorretrato. Pinturas que, olhando para elas lado a lado, não têm proximidades formais ou estéticas, mas são duas grandes mulheres artistas portuguesas que nasceram no mesmo dia, 13 de junho, dia de Santo António, por exemplo, António Charrua, e ao lado dela está uma do António Palolo. Charrua foi uma figura tutelar, muito influente, muito inspiradora para um conjunto de outros artistas, o Palolo, o Lapa, o Cotileiro, o José Pedro Croft.
7: Obras da coleção da Fundação Arpar Desenhos Vieira da Silva, do município de Coimbra, do Estado Português e de particulares, a primeira de 4 exposições que vão acontecer até outubro do próximo ano.
1: Reúne 35 pares de obras de artistas contemporâneos com histórias em comum. A exposição pode ser visitada até ao dia 20 de setembro no Centro de Arte Contemporânea de Coimbra.
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1: Daqui a pouco vamos acompanhar o fim dos trabalhos no Congresso do PSD, em que Santana Lopes regressou ao partido. Vera Jardim está preocupado com o aumento dos casos de discriminação religiosa na sociedade portuguesa. No Mundial de Futebol, Cabo Verde joga hoje com o Uruguai. Daqui a nada ouvimos as expectativas dos Tubarões Azuis.
0: Notícias, edição de Alexandra Sofia Costa.
1: Cabo Verde joga hoje com o Uruguai no Mundial de Futebol. O jogo em Miami está marcado para as 5 da tarde, hora local, 9 em Cabo Verde, 11 da noite em Lisboa. Depois do empate com Espanha na estreia, os Tubarões Azuis procuram chegar aos oitavos de final. A equipa está confiante, como conta o correspondente em Cabo Verde, Carlos Santos.
2: Do lado da seleção cabo-verdiana, o médio Telmo Arcanjo diz que a equipa está confiante e acredita que ainda vai proporcionar muitas alegrias aos cabo-verdianos.
3: Nós sabemos o nosso trabalho, sabemos o que a gente faz dia a dia, está tudo a correr bem, graças a Deus, e vamos surpreender muito ainda. Eu sempre falei que aos meus amigos e mesmo lá no clube, no Vitória, eu sempre falei que vamos surpreender. E ainda temos muitas alegrias para dar, se Deus quiser.
2: Nas bancadas para o jogo de hoje vai estar a mãe do guarda-redes da seleção cabo-verdiana, Ana Évora. Ontem, em comunicado, a Federação Cabo-Verdiana de Futebol esclareceu que toda a deslocação foi organizada e financiada pela própria FCF e pela FIFA, contando igualmente com o apoio das autoridades norte-americanas na emissão do visto.
1: Nas bancadas a assistir à partida vai estar a mãe deste guarda-redes da seleção cabo-verdiana. O relato do Uruguai Cabo Verde passa no canal África, da Rádio Pública. Vai passar também em simultâneo na Rádio Nacional de Cabo Verde. Em Lisboa, a partida também pode ser acompanhada no Terrapleno de Santos. No Mundial já estão apurados para os 16avos a Alemanha, os Estados Unidos e o México, eliminadas as seleções do Haiti e da Turquia. Portugal joga depois da manhã com o Uzbequistão. Vera Jardim está preocupado com o aumento de casos de discriminação religiosa na sociedade portuguesa. O presidente da Comissão da Liberdade Religiosa mostra-se particularmente inquieto com as questões de antissemitismo contra o islamismo ou contra imigrantes de outras religiões.
4: Em relação à religião islâmica, tem havido, e nós temos tido várias queixas, dados não direito de perseguição, mas de discriminação, de insulto e até, de certo modo, de tentativa de exclusão praticamente do espaço público do Islão e das suas práticas.
1: Vera Jardim diz que em Portugal não há propriamente perseguição religiosa, mas há queixas de discriminação. O presidente da Comissão da Liberdade Religiosa lamenta que os governos utilizem a religião cristã como uma arma política para atacar imigrantes e minorias.
4: É usar a religião como uma arma política. É pegar na religião, sobretudo na religião cristã, argumentando sempre que a Europa é um continente que tem uma tradição judaico-cristã, não é? E a partir daí usa-se muitas vezes a religião como uma arma para manter, digamos, uma coesão nacional na base precisamente da religião.
1: Os alertas de Vera Jardim por ocasião dos 25 anos da Lei da Liberdade Religiosa que celebram amanhã. Vera Jardim foi o autor deste diploma. No Congresso do PSD, a sala vai neste momento enchendo para o discurso de encerramento que está previsto para a 1 da tarde. Inês Ameixa, repórter da Antena 1, agora em direto de Anadia. O líder do PSD, Luís Montenegro, já chegou ao Congresso?
5: Ainda não, mas tem chegada prevista para pouco depois da 1 da tarde, daqui a 1 hora, e a que se segue, depois dessa chegada de Luís Montenegro, o discurso de encerramento. Antes vão ser proclamados os resultados das eleições para os novos órgãos nacionais. Os nomes foram conhecidos ontem, houve várias mudanças, por exemplo, na direção, com a entrada de 3 novos vice-presidentes do PSD, Carlos Moedas, Pedro Duarte e também Sebastião Bugalho. Este último passa a ser também porta-voz do partido. Destaca ainda para a saída da direção social-democrata por parte da presidente da UGT, Lucinda Dâmaso, que era até aqui vice-presidente. Na mesa do Congresso Nacional saiu Miguel Albuquerque, ela deve ser ocupada por José Manuel Bolieiro, presidente do Governo Regional dos Açores. Há também ministros como vogais na direção e na liderança de outros órgãos nacionais. Há também quatro listas ao Conselho Nacional do PSD. Este está a ser um congresso marcado pelo desfile, diria assim, desfile de ministros que aqui apareceram ontem ao longo de todo o dia para discursar. Praticamente todo o governo, apenas dois ausentes, Nuno Melo e Rita Júdice, mas dos que vieram, todos eles colaram e deixaram várias críticas tanto ao Partido Socialista como ao Chega. Recorde-se que este congresso acontece poucos dias depois do chumbo do pacote laboral no Parlamento. O primeiro dia de ontem ficou também marcado pela novidade de que Santana Lopes volta a ter o cartão de militante do PSD. Ele apareceu ontem aqui no congresso já pela meia-noite, discursou para os congressistas, já tendo em conta as horas, com uma sala meio vazia. A esta hora a sala está muito mais composta, praticamente cheia, hoje em tons de laranja, um laranja já escuro. No palco pode ler-se a frase "Trabalhar, fazer Portugal maior", é o mote deste congresso de Luís Montenegro. Ele deve chegar aqui por volta de uma da tarde. O ponto alto será o discurso de encerramento, que, como é habitual, vai também ser acompanhado por representantes dos vários partidos políticos aqui em Sangalhos. Dou conta, por exemplo, do Partido Socialista, vem nessa delegação, por exemplo, Marcos Prestrelo, do PS. Já na delegação do Chega vem, por exemplo, Rita Matias. A sala está já muito composta, mas Alexandra Sofia Costa, ainda falta cerca de uma hora para o líder do PSD e primeiro-ministro chegar aqui ao Congresso. O ponto alto vai ser mesmo esse discurso de encerramento.
1: Vamos aguardar então os apontamentos no bloco de notas da repórter Inês Ameixa, que está a acompanhar a par e passo este congresso. À uma da tarde está marcada essa sessão de encerramento, que vai ser seguida aqui na Antena 1 com uma emissão especial. Aprovado o grupo de trabalho para rever a Lei de Finanças Regionais, o presidente do Governo Regional dos Açores acredita que os trabalhos vão decorrer a bom ritmo e que vai haver uma proposta de lei para ser implementada já em 2027, no ano que vem. Em declarações à Antena 1, à margem do Congresso do PSD, José Manuel Bolieiro assume que preferia um processo mais rápido, mas diz esperar desenvolvimentos e que a nova lei já possa ter influência no orçamento de 2028.
6: De grupo de trabalho já concretizado para durante o ano 27 termos uma proposta de lei e uma lei aprovada para já ser base para os novos orçamentos.
7: Que já poderá estar implementada em 2027, portanto, se o trabalho for feito durante este ano, que no próximo
6: sim,
7: ano...
6: Sim, que possa entrar em vigor e que possa ter influência, provavelmente, para o orçamento de Estado e das Juntas Autónomas de 28.
1: Em declarações à repórter Teresa Borges, José Manuel Bolieiro diz que o Governo aprovou há pouco mais de uma semana a criação de um grupo de trabalho para a revisão da Lei de Finanças Regionais. Este grupo vai ser liderado por José Tavares, antigo presidente do Tribunal de Contas, com representantes dos governos regionais. Por esta hora há uma caminhada na Arrábida contra a tentativa de privatização de 5 praias. Chama-se "Deslarguem a Arrábida, deslarguem a carregar nos erros", à moda de Setúbal. É a palavra de ordem dos setubalenses face à pretensão dos proprietários da herdade da Comenda em apropriar-se de várias praias da Arrábida. Daniela Rodrigues, ativista e promotora da caminhada, explica o que está em causa.
8: Está em causa o facto de os proprietários da herdade da Comenda reclamarem junto das autoridades o direito à posse da praia, inclusivamente do areal. E é isso que nós, população, nesta marcha cívico-popular, vamos denunciar no dia de hoje. Porque somos muitas, e estamos absolutamente certos do nosso direito inalienável à fruição destes espaços que são pertença a todas estas pessoas.
1: Os protestos da população nesta caminhada deslarguem a Rábida. A população diz que já há acessos condicionados e vedações à praia e ao parque de merendas por esta altura. Em Santarém, o pai e a filha menor morreram esta madrugada após uma queda do 8º andar. O homem de 33 anos, com antecedentes de violência doméstica, e a filha de 4 anos foram encontrados já sem vida no chão. A PSP diz que o alerta foi dado por volta das 3 da manhã, de acordo com testemunhos recolhidos pelas autoridades no local. Houve uma discussão e depois o adulto terá saltado da janela do 8º andar, onde vivia com a filha de 4 anos. A fonte acrescentou que o adulto tinha antecedentes de violência doméstica e um processo de investigação está agora a ser feito pela Polícia Judiciária. A situação no Líbano está a travar a paz no Médio Oriente. O vice-presidente dos Estados Unidos e a delegação iraniana estão neste momento reunidos num encontro na Suíça, um encontro que vai durar o dia todo. O ministro dos Negócios Estrangeiros do Irão disse à entrada que os Estados Unidos ainda não conseguiram garantir um cessar-fogo no Líbano e esse é o tema central da reunião de hoje. De acordo com os jornais de Israel, o primeiro-ministro Benjamin Netanyahu já ordenou às tropas israelitas para cessarem os combates no Líbano, no terreno. Enquanto isso, o Estreito de Hormuz permanece fechado, dizem as agências de notícias iranianas. Citando uma fonte militar, a Guarda Revolucionária do Irão não permitiu a passagem de nenhuma embarcação pelo Estreito. Abre ao público, no dia 1 de julho, a Coleção de Arte Contemporânea do Estado. O edifício em Cascais vai concentrar grande parte do acervo da coleção, um total de 3.200 obras, como refere Sandra Vieira Jürgens, diretora e curadora do CAS.
9: É um espaço de reservas visitáveis, em que tem, que pela primeira vez conseguimos reunir todo o acervo da Coleção de Arte Contemporânea do Estado num edifício e abri-lo ao público, mostrando aquilo que é o cotidiano, um espaço de reserva, de conservação, de inventariação, de catalogação, estudo e também a disponibilização daquilo que são as novas aquisições no programa anual de aquisição, que decorre desde 2019 até 2025 e que vai continuar. E, portanto, aqui é um espaço de partilha daquilo que são as novas aquisições e também a própria coleção.
1: Coleção de Arte Contemporânea do Estado abre ao público no dia 1 de julho.
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0: da oração do Ângelus na Praça de São Pedro, em Roma. Leão XIV, referindo-se ao Dia Mundial do Refugiado, assinalado ontem, fez um pedido aos líderes mundiais que não fechem as portas a quem vem de fora.
1: Nem sempre se pode virar as costas àqueles que procuram proteção e segurança. Exorto a todos a acolherem aqueles que são vítimas de perseguição para que possam viver em paz, com dignidade, e olhar para o futuro com esperança.
2: E guardar o futuro com esperança.
0: Pedido do Papa hoje em Roma. Recordo que durante a viagem à Espanha, o Papa visitou em Canárias um centro de refugiados. Em julho, Leão XIV vai à ilha italiana de Lampedusa, que é a porta de entrada para os migrantes na rota do Mediterrâneo. O primeiro-ministro Keir Starmer deve apresentar amanhã a demissão ao rei, é o que dizem várias fontes do governo, citadas pelos jornais britânicos. A confirmar-se a notícia, o chefe de governo do Reino Unido cede assim à pressão, depois de mais de uma centena de deputados trabalhistas terem pedido que se demitisse, considerando que Starmer não tem autoridade. O partido deve agora indicar um nome consensual para o lugar. Andy Burnham, presidente da Câmara de Grande Manchester e eleito deputado na semana passada, parece ser a escolha. A demissão do primeiro-ministro britânico não significa eleições antecipadas. Só haverá eleições se Starmer as convocar, o que não deverá acontecer. Os trabalhadistas tiveram um resultado histórico há 2 anos. O Líbano é pedra no sapato nas negociações de hoje na Suíça. A delegação do Irão e a dos Estados Unidos estão reunidas o dia todo para acertar os pormenores do acordo. O ministro dos Negócios Estrangeiros do Irão disse à entrada para este encontro que ainda os Estados Unidos ainda não conseguiram garantir um cessar-fogo no Líbano, e esse é o tema central da reunião de hoje. Em Santarém, o pai e uma filha menor morreram esta madrugada após uma queda do 8º andar. O homem de 33 anos, com antecedentes de violência doméstica, e a filha de 4 anos foram encontrados já sem vida no chão. A PSP diz que o alerta foi dado por volta das 3 da manhã. De acordo com testemunhos recolhidos pelas autoridades, houve uma discussão e depois o adulto terá saltado da janela do 8º andar, onde vivia com a filha de 4 anos. A fonte acrescentou que o adulto tinha antecedentes de violência doméstica. A investigação está agora a ser feita pela Polícia Judiciária. Está marcado para esta hora o discurso de encerramento de Luís Montenegro no Congresso Nacional do PSD, que decorreu este fim de semana em Anadia. Daqui a pouco a emissão especial da Antena 1 vai para o Congresso em direto numa emissão especial.
3: 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Boa tarde, bom fim de semana. 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
3: 1h05, regressamos a Anadia, onde a equipa da Antena 1, constituída por Natália Carvalho, Inês Ameixa e Teresa Borges, estão a acompanhar o 43º Congresso Nacional do PSD. Emissão especial a partir de agora. Boa tarde, Natália Carvalho.
6: Olá, bom dia. Estamos em direto da Anadia, no Velódromo Nacional de Sangalhos, para acompanhar este último dia do Congresso Nacional do PSD. Um congresso que arrancou ontem de manhã sob o lema Trabalhar, Fazer Portugal Maior, e que terminou termina daqui a instantes com a eleição da nova direção e o discurso de encerramento de Luís Montenegro. Já vamos a uma espécie de síntese do que foi o dia de ontem. Para já, Inês Ameixa, antes de passar para ti com as chegadas e entradas aqui dos dirigentes, é de dizer que a lista para o Conselho Nacional, promovida por Luís Montenegro, encabeçada pela Comissária Europeia Maria Luísa Albuquerque, obteve a maioria absoluta, conseguiu 42 dos 70 conselheiros. Mas vamos então a essas entradas dos dirigentes. Uns, Inês Ameixa, falaram, outros não.
7: É o caso do Presidente da Assembleia da República, que chegou há instantes aqui ao Congresso, mas José Pedro Aguiar Branco preferiu não prestar declarações aos jornalistas, disse que não quer fazer declarações políticas. As delegações de outros partidos, que, como é habitual, costumam assistir às sessões de encerramento nos congressos partidários, também vão chegando aqui ao Velódromo Nacional de Sangalhos. Por exemplo, a delegação do Partido Socialista já está aqui no Congresso. Do lado do PSD, claro, já chegaram a várias altas figuras, muitos ministros, inclusive estão já aqui perto de nós vários ministros do governo de Luís Montenegro. Também Hugo Soares, o secretário-geral do partido, que chegou confiante aqui ao Congresso. Ele disse que a intervenção do primeiro-ministro, que vai fazer dentro de momentos, será certamente uma mensagem de futuro, mas nessas declarações aos jornalistas, Hugo Soares falou também da saída da direção do PSD de Lucinda Damaso. Ela é presidente da Central Sindical UGT, mas fica agora de fora da direção do partido, e questionámos Hugo Soares sobre se essa decisão estaria ou não relacionada com todo o tema da reforma laboral, mas Hugo Soares respondeu assim.
8: Olha, eu digo aqui em primeiro lugar, essa pergunta tem que ser feita a quem escolhe os elementos da direção, que é o presidente do PSD, mas da minha interpretação, e conhecendo creio que bem o presidente do PSD, creio que a escolha e as decisões nada têm a ver com isso, têm a ver com uma renovação natural que tem acontecido em todos os congressos. Não, de todo.
7: Não foi um erro de casting, disse Hugo Soares, que sobre o desfile de ministros que ontem marcou este Congresso, praticamente todos os governantes discursaram ontem no Congresso do PSD, Hugo Soares admite que é incomum, mas foi uma espécie de prestar contas daquilo que está a ser feito pelo Governo.
8: Foi um facto singular da circunstância de todos os ministros do Governo, que não de outros partidos, evidentemente, que compõem o elenco governativo, designadamente o CDS, poderem ter vindo ao Congresso e terem prestado contas daquilo que estão a fazer ao Congresso e através do Congresso ao país. Acho que é um momento que não é muito comum, mas que é um momento que marcou o Congresso, a circunstância de podermos ter os ministros a explicarem ao partido e ao país aquilo que estão a fazer no Governo.
7: Aqui também no Congresso está já o eurodeputado Sebastião Bugalho. Ele é um dos novos vice-presidentes do PSD, vai ser eleito dentro de instantes quando forem proclamados os resultados da eleição aos novos órgãos nacionais. Sebastião Bugalho, que além de vice-presidente do PSD, passa a ser também o novo porta-voz do partido. Ele é recém-militante social-democrata e recusou também a ideia de que exista aqui um antes e um depois no que toca à estratégia do governo após o chumbo do pacote laboral no Parlamento.
9: Eu acho que não. Eu percebo que jornalisticamente e mediaticamente isso seja interessante, mas repare que o Governo apresentou, julgo eu, 66 propostas de lei no último ano deste tomou funções, 18 estão na especialidade e só essa é que foi chumbada. Portanto, eu acho que há muito mais trabalho além de, e muito mais dias de trabalho além daquilo que está a referir.
7: As declarações à chegada do Velódromo Nacional de Sangalhos, nestas, no caso, captadas pela repórter Teresa Borges, isto numa altura em que, Natália, a sala está já muito composta para ouvirmos a proclamação dos resultados das eleições aos
6: informação que ainda não ocorreu, mas temos para a nova direção do PSD 3 promoções e um castigo, já o referiste. Sebastião Bugalho, vice-presidente e porta-voz do partido, é uma das promoções, assim como Carlos Moedas e Pedro Duarte, presidente da Câmara de Lisboa e do Porto. Também eles sobem às vice-presidências. Cai Lucinda Damásio, presidente da UGT, paga o preço da resistência. Ela que, apesar de ser até aqui vice-presidente do PSD, esteve contra a reforma laboral e esteve ao lado da tendência socialista da UGT, ora deixa de ser vice-presidente do partido. E do dia de ontem sobram várias notas. O primeiro dia ficou marcado por um desfile quase sem fim de ministros pelo palco do Congresso. 14 dos 16 ministros subiram ao palco. Só faltou mesmo a Ministra da Justiça, além do Ministro da Defesa, que é a líder do CDS. E cada um a tentar provar que este governo não está, como diz Pedro Passos Coelho, tomado pelo vírus do imobilismo. Mas dentro desse desfile houve duas intervenções que se destacaram claramente de todas as outras, a da Ministra do Trabalho e a da Ministra da Saúde. Maria do Rosário Palma Ramalho subiu ao palco um dia depois de ver a reforma laboral chumbada no Parlamento e foi recebida com uma ovação em pé superior a qualquer outro membro do Governo. Os congressistas levantaram-se mal o seu nome foi anunciado. Vamos ouvir os resultados que estão a ser proclamados para a nova direção do partido. Vamos ouvir.
10: E a lista B, 229 com 3 mandatos. Missão Política Nacional.
6: Os aplausos para a lista B.
10: Missão Política Nacional, lista A, 592 votos.
6: Lista pedida pela direção do partido, Luís Montenegro.
10: Lista A, 379 votos, 41 mandatos. Lista B, 173, 19 mandatos. Lista C, 89 votos, 9 mandatos. Lista D, 13 votos, 1 mandato.
6: Isto é para o Conselho Nacional?
10: Para a Comissão Nacional de Auditoria Financeira.
6: Que passa a ser presidida pela Ministra da Saúde.
10: Lista A, 603 votos. E para a Mesa do Congresso, lista A, 624 votos.
6: Que passa a ser presidido pelo Presidente do Governo Regional dos Açores, José Manuel Bolieiro. Presidência do Congresso. Isto são proclamados os resultados. Dizia eu que Maria do Rosário Palma Ramalho subiu ontem ao palco visivelmente emocionada e chamou ao chumbo da reforma laboral uma oportunidade perdida para o país. Não poupou nos ovos, dizia ela, uns porque não suportaram não estar no governo, fizeram dessa reforma uma afronta pessoal e outros que votam em função da sondagem do dia e das tendências do TikTok, farpas diretas para PS e PSD, numa altura que eu tenho a indicação de que Luís Montenegro já entrou, mas entrou, digamos que quase que às escondidas, ou seja, fintando a comunicação social. Ao meu lado tenho João Pedro Luís, líder da JSD, JSD que já sei que me vai contestar, mas que esteve muito pouco presente neste Congresso, ou seja, sentiu-se pouco juventude neste Congresso.
11: Em primeiro lugar, obrigado. Obrigado pelo convite, por estar aqui, boa tarde. Eu não podia discordar mais com Calpará, porque a JSD teve presente neste Congresso, quer em quantidade de congressistas, quer em quantidade de intervenções, quer na qualidade da intervenção, e a esse propósito eu destaco a moção que a JSD trouxe ao Congresso Nacional do PSD.
6: Uma moção sobre a violência
11: sobre
6: sexual.
11: O combate à violência sexual.
6: Sim.
11: Efetivamente, os dados do último relatório anual de segurança interna são, efetivamente, preocupantes.
6: E não afetam só os jovens, embora seja uma preocupação.
11: Não afeta efetivamente só os jovens, este é um tema transversal. Quando nós hoje temos, em 2025, um novo máximo histórico de violações em Portugal, quando se fizermos as contas, a média dá 11 violações por semana, uma violação a cada 15 horas no nosso país. Efetivamente, isto parece ser um flagelo nacional, uma chaga social, que tem de ser enfrentada. E queremos nós, tem de ser enfrentada com firmeza e com frontalidade. Foi isso que o JST procurou fazer, trazendo esta moção a este Congresso Nacional, fazendo também uma campanha nacional de outdoors sobre a mesma temática, dizendo não é não, nós precisamos mesmo de penas efetivas para os crimes sexuais. O Estado tem de passar uma mensagem de tolerância zero e de que este flagelo nacional tem de ser combatido com frontalidade.
6: Esse é um tema que, como eu lhe dizia, ou como concordámos os dois desta vez, não é só um tema que diga respeito aos jovens, mas a todas as gerações, mas há temas que dizem, sobretudo, respeito aos jovens, seja o emprego, seja a habitação, sejam os salários, a fuga dos chamados talentos para o estrangeiro. Acha que o Governo está a responder de forma a conseguir contrariar esse movimento?
11: Bem, em primeiro lugar...
6: Também não me vai dizer que não.
11: Não, mas efetivamente. Em primeiro lugar, eu creio que uma organização como a JSD tem efetivamente a obrigação de ter uma perspectiva jovem e arejada sobre todos os temas, não só os exclusivos da juventude portuguesa. Mas em relação a esse, eu creio que, naturalmente, que há caminho a fazer. Não está tudo bem, nós temos de continuar e a JSD terá uma cultura de ambição e de exigência na relação com o governo. Mas, efetivamente, acho que é preciso reconhecer o óbvio porque é justo. Não há memória na democracia portuguesa de um governo que tenha dado tanta centralidade às juventudes portuguesas. as novas gerações têm mesmo tido para o governo de Luís Montenegro uma prioridade estratégica, mesmo que muitas vezes confrontado com várias críticas sobre essa aposta. Olhemos para o IRS jovem, olhemos para a garantia pública na compra da primeira habitação, para a isenção de IMT e do imposto de selo. Portanto, não está tudo feito, naturalmente, mas há um caminho que tem sido iniciado de grande aposta nas novas gerações e de grande prioridade à juventude.
6: E a juventude laranja, os laranjinhas, como sempre se auto-intitularam também, acha que são, que têm tido a irreverência histórica que sempre caracterizou a JSD?
11: A JSD tem sempre de ter essa irreverência histórica. Esta Direção Nacional da JSD foi eleita há um mês, como sabe, e estamos cá, naturalmente, para reafirmar a nossa autonomia, a nossa irreverência histórica, o capital político que temos de mais de 50 anos de vida, uma grande organização da democracia portuguesa que foi a JSD e continuará a ser, mas naturalmente sempre passam da nossa ação por essa irreverência que falava, por essa autonomia, por essa força, e é assim que vamos procurar conduzir.
6: O peso da JSD nos órgãos nacionais também diminuiu?
11: Não.
6: Também contesta?
11: Todo. Não diminuiu, efetivamente, não diminuiu mesmo. E além disso, a JSD vê, além de eleições pessoas suas, militantes seus nos órgãos nacionais, tem um grupo parlamentar muito numeroso na Assembleia da República e vê também alguns dos seus ex-dirigentes e ex-líderes aqui assumirem funções de grande responsabilidade na direção do partido, e também é um orgulho para a JSD.
6: Eu vou ter que o libertar, é esse o nosso compromisso, porque vai ser um dos nomes que vai, dentro de instantes, ser chamado ao palco.
11: Obrigado.
6: João Pedro Luís, obrigada
11: por esta,
6: passagem aqui pelos estúdios da Antena 1, que estão aqui instalados no Congresso do PSD. Um Congresso que, como eu dizia ontem, ficou marcado pelo desfile de ministros vários pelo palco do Congresso. Uma espécie de Conselho de Ministros intensivo, apresentado contas para contestar as críticas que vieram sobretudo do antigo líder Pedro Passos Coelho, que dizia que o governo estava tomado pelo vírus do imobilismo. Ora, como eu dizia, Maria do Rosário Palma Ramalho foi uma das ministras mais aplaudida nesse desfile. Logo a seguir também Ana Paula Martins e a ministra da Saúde a escolher um caminho diferente, autocrítica como argumento de autoridade. Dizia ela que tinha consciência que, segundo a comunicação social, era a ministra menos popular deste governo. Admitiu e levou ao aplauso de pé pelos delegados, mas não recuou. Dizia ela que não confunde popularidade com responsabilidade, que não depende de barómetros para agradar a quem comenta no espaço público, e defendeu mudanças urgentes na saúde e fechou com um aviso a quem espera recursos: não vou dar boas notícias à oposição, porque, diz ela, deixaremos o Serviço Nacional de Saúde em melhores condições do que aquelas que encontramos. E foi neste ambiente, o Ministro do Trabalho a transformar uma derrota parlamentar em momento de comunhão partidária, Ministra da Saúde a fazer da impopularidade uma bandeira de resistência, que se preparou o terreno para a grande surpresa da noite. Perto da meia-noite já estava a sala praticamente vazia, foi anunciado o regresso de Pedro Santana Lopes ao PSD como militante, 8 anos depois de se ter desfiliado para fundar um outro partido, o Aliança de Curta Duração. Num discurso de forte tom pessoal, como lhe é característico, Santana Lopes deixou claro que não vinha pedir desculpa, diz ele que não é capaz de pedir desculpa porque agiu de acordo com a sua consciência, atirou aos críticos da falta de reformas do governo, numa alusão nada disfarçada a Pedro Passos Coelho. Quando se fala em reformar mais, dizia Pedro Santana Lopes, preciso de que cada um que diz isso diga muito bem, mas quais as reformas, até onde e com quem. Sobre uma eventual disputa pela liderança, Santana Lopes foi direto, diz que tem a certeza absoluta que o candidato, quem se candidatar neste Congresso ou nos que outros que aí venham, Luís Montenegro ganhava e lá puxou com essa frase que resume o regresso do afã terrível do PSD. Já não é, mas terrível, Santana Lopes espera sempre ser. E foi assim que se fechou o primeiro dia do Congresso aqui em Sangalhos, Congresso do PSD, como eu dizia, com 3 promoções e um castigo. Sebastião Bugalho, vice-presidente e porta-voz do partido, numa ascensão fulgurante aqui no PSD. Carlos Moedas, presidente da Câmara de Lisboa, Pedro Duarte, presidente da Câmara do Porto, também eles promovidos a vice-presidentes do PSD. Cai Lucinda Damásio, presidente da UGT, que também já o aqui afirmei, paga o preço da resistência. Ela que, apesar de até aqui ter sido vice-presidente do PSD, esteve contra a reforma laboral ao lado da tendência socialista da UGT e deixa agora de ser vice-presidente. Luís Montenegro chegou, mas entrou por uma segunda porta, não entrou pela porta principal do pavilhão. Os jornalistas não deram por essa chegada. Irá daqui a instantes fazer a sua intervenção de encerramento do Congresso e à sombra, eu diria, do ausente mais presente, Pedro Passos Coelho, que esteve sempre a pairar neste Congresso, mesmo sem aqui estar. O discurso de encerramento de Luís Montenegro, esperado daqui a minutos, deverá ser precisamente o momento em que o líder do PSD, primeiro-ministro, tenta fixar o rumo do partido para os próximos 2 anos, com as negociações orçamentais e o dossiê da reforma laboral em pano de fundo, e essa promessa de que irão insistir na reforma laboral foi uma promessa que Palma Ramalho deixou aqui presente. Só para recordar as votações para os órgãos nacionais, Conselho de Jurisdição Nacional, lista A, afeta a Montenegro 419 votos, 6 mandatos, a lista B, 229 mandatos, 229 votos, 3 mandatos. Para a Comissão Política Nacional, lista A, 592 votos. Na análise vou ter ao longo desta emissão o Ricardo Jorge Pinto, ainda que à distância tem estado sempre a acompanhar o Congresso. Ricardo Jorge Pinto, comentador RTP. E Ricardo, o que é que sobraram das tuas, ou o que é que sobram nas tuas, no teu bloco de notas deste Congresso, antes desta intervenção final de Luís Montenegro?
12: Em primeiro lugar, o forte empenho do governo em se misturar com o governo, apresentar o elenco praticamente total daquilo que são as figuras principais que rodeiam Luís Montenegro, não enquanto presidente do PSD, mas enquanto primeiro-ministro. E eu acho que isso tem um significado muito particular, não foi certamente por acaso. Há aqui uma tentativa de demonstrar que, no momento de particular fragilidade, que é visível quer nas sondagens, quer nos casos polémicos que têm envolvido o governo, esse executivo está unido e está à volta de Luís Montenegro. Acho que essa foi claramente a tónica predominante deste Congresso. Depois, assinalar também aquilo que é uma certa renovação dos órgãos diretivos do PSD. E aí chamo em particular a atenção para o facto de haver um cuidado particular com aquilo que é a comunicação do governo. Tem havido muitas falhas, por exemplo, relativamente à alteração ao pacote laboral, foram muitas as críticas de que todo o processo tinha sido mal conduzido, sobretudo mal explicado, não houve uma política de comunicação minimamente coerente. Em diversos outros momentos houve até vozes dissonantes, lembro-me da Ministra do Trabalho a dizer uma coisa e do Ministro da Economia a dizer outro, a partir de perspectivas diferentes sobre exatamente a mesma matéria, e isso é fatal para qualquer estratégia governativa. Ora, desta vez, aparentemente, teremos um porta-voz, ainda por cima um porta-voz com experiência mediática, Sebastião Bugalho, que as pessoas se habituaram a ouvir e a conhecer através do comentariado e a quem reconhecerão também uma forte proximidade com Luís Montenegro. Isso é sinal mais do que evidente de que o presidente do PSD percebe que tem alguma coisa tem que mudar no campo da comunicação.
6: Numa altura, e depois aquela... Ricardo, deixa-me interromper, tem que Luís Montenegro entra com os legados em pé, entra aqui no velómetro de Sangalhos e sozinho, os dedos em V, das duas mãos, braços erguidos, percorre o corredor central deste pavilhão para se dirigir em direção ao palco, onde daqui a instantes vai fazer este discurso de encerramento. Ricardo, peço desculpa por essa interrupção e peço, claro, que prossigas o teu raciocínio.
12: Sim, a outra nota, e era relativamente a essa renovação de cargos diretivos, uma punição, e a punição de uma dirigente da UGT, uma central sindical que esteve ao lado do veto a esta alteração ao pacote laboral. Fica aqui patente aquela célebre frase de que Roma não paga traidores. Ora, Luís Montenegro mostrou aqui de forma muito clara que ficou claramente descontente com a posição que a facção do PSD tem dentro da UGT, ou a sua incapacidade de ter feito algum esforço minimamente eficaz para alterar o rumo dos acontecimentos. Depois, a chamar também para estas vice-presidências dois presidentes de Câmara, das duas mais visíveis câmaras do país, Lisboa e Porto. Isso é um sinal, por um lado, do reconhecimento do enorme peso que o PSD tem na área autárquica, e nós sabemos quão isso é importante para se ganharem eleições. É sempre uma espécie de barómetro. Quando um partido consegue um bom resultado autárquico, geralmente consegue também bons resultados nas legislativas, e o Luís Montenegro está já a pensar nas próximas, e por isso mesmo quis trazer para este quadro de vice-presidentes Carlos Moedas e Pedro Duarte como exatamente âncoras dessa representação autárquica, que fica aqui muito clara. Finalmente, uma última nota, inevitável para Pedro Santana Lopes. Não é exatamente uma surpresa a aproximação do ex-líder do PS.
6: Desde o último congresso que já vinha sendo notória essa aproximação.
12: Sim, mas ainda assim a sua formalização é importante, porque é no fundo o reconhecimento de que o PSD, para além de estar unido, está em crescimento e está a conseguir agregar figuras que ainda há pouco tempo eram figuras críticas. E isso é uma espécie de contraponto, por exemplo, às críticas que Pedro Passos Coelho tem feito ao PSD. É uma espécie de reverso da medalha.
6: Mais direta que o próprio líder do PSD, que foi bem mais subtil, líder do PSD, que está já na tribuna e que volta a fazer erguer os delegados a este congresso dentro de segundos, diria eu, instantes, irá iniciar então este discurso de encerramento que Ricardo Jorge Pinto convida-te a ouvires com atenção, porque vamos querer a tua análise no final.
13: Em primeiro lugar,
6: até já.
13: Cumprimentar todos os congressistas, delegados e observadores que participaram nos trabalhos deste 43º Congresso Nacional do PSD, e cumprimentar por via deles todos os militantes de base do Partido Social Democrata, que são o fundamento, que são a inspiração e que são a alma deste grande partido da democracia portuguesa. Quero saudar todos os companheiros e companheiras que foram eleitos para os órgãos nacionais do partido, desejar-lhes um bom mandato, um mandato ao serviço de Portugal, e quero também expressar a nossa gratidão e o nosso reconhecimento àqueles que agora cessaram funções. Quero igualmente dirigir uma palavra de agradecimento pela presença de todos os nossos convidados. Cumprimentar, em primeiro lugar, a chefe da Casa Civil, doutora Cláudia Ribeiro, em quem deposito uma mensagem de total disponibilidade e empenho na colaboração construtiva e estratégica que mantemos com Sua Excelência o Senhor Presidente da República.
6: Uma palavra de Luís Montenegro para a Presidência da República.
13: Quero igualmente cumprimentar o Sr. Presidente da Assembleia da República,
6: que está disponível e
13: José Pedro Aguiar Branco, nele dirigindo também uma saudação a todos os 230 deputados da Assembleia da República que representam a vontade política do povo português.
6: mesmo empenho para com o Parlamento.
13: Vontade política também expressa através dos partidos políticos, cujos representantes aqui presentes também quero cumprimentar. A sua presença para nós significa a maturidade da nossa democracia e o respeito pela liberdade e diversidade de pensamento político. Neste particular, quero saudar de uma forma ainda mais especial o CDS, o nosso parceiro preferencial e permanente, a quem deixo uma palavra de profundo reconhecimento pela cooperação impecável que temos mantido.
6: Está representado pelo Vice-Presidente e Secretário de Estado, Telmo Correia.
13: Agradeço também a presença do Presidente do Conselho Económico e Social e de todos os parceiros sociais, com quem efetivamos de forma permanente o diálogo e a concertação social. Nas delegações da Associação Nacional dos Municípios Portugueses, da Associação Nacional das Assembleias Municipais e da Associação...
6: Dos partidos, diga-se só, o Bloco de Esquerda está ausente, é o único partido que não se fez representar neste encerramento.
13: Eles também são parceiros preferenciais e permanentes da execução das políticas públicas. Aos representantes do setor social, das associações profissionais e ao movimento cooperativo, transmito também a nossa disponibilidade para uma colaboração empenhada e consequente. À Liga dos Bombeiros Portugueses, reitero, em nome do PSD, a nossa gratidão pelo serviço insubstituível e abnegado que prestam ao país e a todos nós. E aos diplomatas aqui presentes, deixo uma palavra de amizade e de confiança. A nossa recente eleição para o Conselho de Segurança das Nações Unidas revela a intensidade do nosso compromisso com a paz, com os direitos humanos, com a sustentabilidade e com a promoção do diálogo e da diplomacia como instrumentos para a resolução de conflitos. Obrigado também pela vossa presença. Portugueses, Portugal vive hoje um momento que exige a todos uma especial confiança. Confiança nas nossas capacidades, confiança nas pessoas, confiança no futuro. Durante demasiado tempo, habituámo-nos a discutir as limitações do país. Habituámo-nos a falar das dificuldades, dos constrangimentos, das oportunidades perdidas. Habituámo-nos a olhar quase exclusivamente para aquilo que nos faltava, em vez de encararmos o muito de bom que Portugal tem para criar e para oferecer. Hoje, mais do que nunca, Portugal está perante uma realidade diferente. Temos uma economia robusta, temos empresas mais internacionalizadas, temos universidades que formam talento reconhecido em todo o mundo. Temos gerações altamente qualificadas, sobretudo as dos jovens que agora se estão a lançar no mercado de trabalho. Temos capacidade científica, tecnológica e empresarial para competir com os melhores. O grande desafio do nosso tempo consiste em transformar todo este potencial em prosperidade, em bem-estar e qualidade de vida para todos. Consiste em criar condições para que os portugueses possam concretizar em Portugal os seus projetos de vida. Consiste em fazer de Portugal um país onde o trabalho é valorizado, onde o mérito é recompensado e onde cada geração pode viver melhor do que a geração anterior. E é esse o nosso projeto. O PSD nunca escolheu o imobilismo. O PSD nunca escolheu o cálculo cínico de esperar pelo melhor momento para agir. O PSD escolheu sempre a responsabilidade da transformação. E essa continua a ser a nossa missão. Ao longo dos últimos meses, fomos confrontados com uma realidade política que todos conhecem. Sempre que surge uma reforma para responder aos desafios do futuro, logo aparecem forças políticas disponíveis para a travar. Por vezes até obstinadas em fazer com que tudo fique na mesma. Algumas dessas forças políticas continuam presas a modelos que pertencem ao passado e não têm futuro. Outras parecem preferir quase sempre a conveniência do momento à responsabilidade de longo prazo. Nós, no governo, na AD, fizemos uma escolha diferente. Escolhemos apresentar propostas. Escolhemos dialogar. Escolhemos a procura do entendimento. Escolhemos construir soluções. Escolhemos governar. Porque governar significa olhar para além do momento mais mediático. Governar significa pensar nas consequências das decisões, a curto, a médio e a longo prazo. Governar significa proteger o interesse nacional, mesmo quando isso exige não tomar decisões simpáticas no presente, até eventualmente capazes de gerar alguma incompreensão, mas constituem uma opção de futuro pelos interesses de Portugal e pelos interesses dos portugueses. É essa mentalidade e é esse projeto que estamos a executar. Na política de diminuição dos impostos e de valorização dos salários. Na opção por apostar nos jovens e na família. Na promoção de uma economia dinâmica, produtiva e competitiva, assente na inovação, na tecnologia e na capacidade exportadora. Na formação profissional, no conhecimento científico e na investigação. Num país moderno, conectado pelas vias digitais, mas também pela ferrovia, pela rodovia e pelas nossas capacidades portuárias e aeroportuárias. Um país seguro, onde a justiça funciona, ligado à Europa e ao mundo e capaz de defender o seu povo, a sua democracia e o seu território. Um país com autonomia estratégica na energia, nas comunicações, nas infraestruturas críticas, mas também na segurança alimentar e na sustentabilidade ambiental. Um país coeso cá dentro e ligado de forma umbilical às suas comunidades espalhadas pelo mundo e unido pela nossa língua e pela nossa cultura, que são a nossa identidade e a essência de ser português. E um país também solidário e justo socialmente, que combate a pobreza e a exclusão e que garante o acesso universal à saúde, à educação e à habitação. Um país com solidariedade entre gerações, cuidando do bem-estar dos que aqui estão, mas também cuidando dos vindouros. Este é mesmo um princípio e um valor inegociáveis. Eu vou repetir, cuidar do bem-estar de quem cá está, mas cuidar também dos vindouros, é um princípio que, do nosso ponto de vista, é inegociável.
6: Recado direto para o Chega, ou seja, há que ter alguns cuidados, sobretudo para as novas gerações, não hipotecar as novas gerações, e nesse caso está a segurança social, as pensões e, portanto, e é por a recusa isso, na descida da idade da reforma.
13: Para nós,
6: está claro o recado.
13: Para mim, particularmente, as pensões são sagradas. Não aceito e não deixo, a troco de nada, que se faça o que quer que seja que ponha em causa o pagamento das pensões hoje e no futuro.
6: Aí está a resposta pública a André Ventura. tem de ser o aplauso do Congresso.
13: A esse propósito, quero também dizer aos portugueses que não se deixem enganar. Baixar a idade das reformas hoje significa cortar pensões amanhã.
6: Muito claro esta afirmação de Luís Montenegro a explicar porque é que não se deu a chega.
13: Antes de ser investido nas funções de Primeiro-Ministro, declarei em campanha eleitoral, de forma solene e categórica, que no dia em que, por absurdo, tivesse de cortar pensões, demitir-me-ia. Reassumo aqui e agora este compromisso de honra.
6: É um compromisso de honra que Luís Montenegro assumiu desde o início e, no fundo, em contraste com o que fez Pedro Passos Coelho nos tempos da Troika e significou, no fundo, uma reconciliação do PSD com os pensionistas.
13: Caros portugueses, há muito que estamos a fazer, juntam-se todas as semanas, é que é mesmo todas as semanas, novas decisões e novas transformações estratégicas e estruturantes para o nosso futuro. É também por isso que vai acontecer nos próximos tempos. Partilho convosco alguns exemplos. Em primeiro lugar, vamos criar um fundo soberano de Portugal, junto do IGCP, nossa Agência de Gestão da Dívida Pública, que será um instrumento de autonomia e intervenção do Estado em setores estratégicos. Quero, dentro deste projeto, destacar que a intenção é de termos participações acionistas relevantes em empresas estratégicas para o desenvolvimento do país e para a sua resiliência, por forma a garantir um veículo de poupança para as gerações futuras e um instrumento de efetivar a soberania nacional. Estamos a falar de participações em áreas como a energia, mas não excluímos a banca, as comunicações ou mesmo a gestão de infraestruturas aeroportuárias, se os concessionários das mesmas não cumprirem as suas obrigações. O Fundo Soberano irá congregar as participações já detidas pelo Estado e ainda outras que venham a ser consideradas estratégicas e com retorno financeiro para a administração pública. Em segundo lugar, porque a incerteza não emerge só da ação humana, mas também de fenómenos naturais, cada vez mais recorrentes e impactantes, vamos executar o Fundo de Catástrofes já anunciado, que possa permitir às pessoas e às empresas, às comunidades e autoridades locais e ao Estado Central gerir o impacto financeiro no território, nas infraestruturas, na economia destes eventos, através de um mecanismo de seguros e resseguros. Esse fundo será constituído por dois subfundos, um para atender a um risco que pode ser menor, mas de consequências muito gravosas, o risco sísmico, e um outro para eventos climáticos extremos que cada vez mais assolam o nosso país e para os quais tem de haver uma resposta estruturada. Não podemos continuar a correr atrás dos prejuízos, é mesmo a altura de, com planeamento e com ambição, transformarmos a vulnerabilidade numa nova força.
6: Era um fundo que já tinha sido anunciado a quando do comboio de tempestades, mas que Luís Montenegro
13: promete
6: executar.
13: Na ferrovia, Vamos avançar com um modelo que permita aumentar a oferta, melhorar a qualidade do serviço e reforçar a eficiência do sistema, sempre com a CP no centro da estratégia nacional. Mas, em complementaridade, a linha de Cascais será a primeira a avançar com uma subconcessão, salvaguardando o interesse público e garantindo que a CP mantenha o seu papel estratégico como operador público nacional. E o modelo será aplicado nas áreas metropolitanas para fomentar a mobilidade, para fomentar o transporte público e para melhorar, do ponto de vista ambiental, a nossa sustentabilidade. O nosso objetivo é simples: mais comboios, melhor serviço e mais mobilidade para quem trabalha, para quem estuda e para quem vive nas áreas metropolitanas. A nossa decisão histórica de adquirir 153 novos comboios, mais 20 comboios de alta velocidade, antecipando o respectivo prazo de entrega, é também um sinal da nossa aposta na ferrovia, onde agora já superamos mais de 1 milhão de subscrições do passe ferroviário verde, que, recordo, permite a todos os portugueses, por 20 euros por mês, viajarem em todos os comboios, em todo o território, com exceção do Alfa Pendular. Em quarto lugar, a guerra à burocracia vai continuar com o novo Código da Contratação Pública, com vista a acelerar investimentos e a simplificar processos. Em quinto lugar, apresentaremos a reforma da justiça administrativa e fiscal, para que as empresas e os cidadãos não enfrentem as demoras intermináveis com que muitas vezes se defrontam judicialmente com o Estado. Este é um pilar essencial da segurança jurídica entre a relação dos cidadãos e o Estado e é um pilar essencial para atrair e para manter o investimento, dando aos empreendedores as garantias de que os seus conflitos são resolvidos de forma expedita.
6: A Ministra da Justiça, que não esteve neste Congresso, ela foi das únicas que não falou, para além de
13: Vamos criar um novo regime de incentivos ao desempenho na administração pública, com o enfoque na valorização do mérito e na obtenção do resultado, e dando também condições de atração aos jovens altamente qualificados para sentirem a vontade de servir o país também nos serviços públicos. Mudaremos os processos e a gestão do talento na administração pública, enquanto continuaremos as reformas orgânicas dos ministérios. A próxima será a reforma orgânica do Ministério da Saúde, que vai procurar reorientar o quadro institucional para a visão de sistema que temos, conciliando a centralidade no serviço à pessoa, ao cidadão, com o aproveitamento de toda a capacidade instalada, seja no setor público, seja no setor social, seja no setor privado.
6: Não é propriamente uma novidade, já estava anunciado pela Ministra.
13: Em sétimo lugar, vamos completar a estratégia para a habitação que estamos a executar e a implementar com a reforma do regime jurídico do arrendamento. Porque precisamos de colocar todas as casas disponíveis no mercado, dando à relação entre os proprietários e

0: Finalmente, partilho um oitavo exemplo do que vamos decidir nas próximas semanas. No âmbito da nossa aposta na inovação, na investigação e na necessidade de nos capacitarmos na inteligência artificial, garantindo a nossa autonomia, a nossa competitividade, mas também a nossa identidade, avançaremos no modelo de inteligência artificial em português que anunciámos na Web Summit de 2024. O Amália é, acima de tudo, uma ferramenta ao serviço do cidadão que está pronta e será apresentada já no próximo mês. Será o coração da cultura portuguesa em visitas virtuais ao nosso património cultural. Vai ser o motor de um novo paradigma para o atendimento público, mais digital, mais proativo e mais eficiente. Vai, entre outras coisas, auxiliar e poupar tempo aos professores no planeamento das suas aulas. E vai até apoiar operações mais críticas, como nas Forças Armadas, na Marinha em particular, através da análise segura de dados em tempo real. Sendo um modelo aberto e construído na nossa língua, é também um motor de inovação para as empresas e para as universidades. E é um instrumento de afirmação no espaço da lusofonia, ao serviço dos mais de 260 milhões de falantes de português em todo o mundo. E, falando de língua e da cultura portuguesa, também quero partilhar convosco que, no âmbito da respectiva valorização, vamos lançar em Guimarães, nas próximas semanas, as comemorações dos 900 anos de Portugal, uma das nações mais antigas da Europa e do mundo, que emergiu em 1128 com a Batalha de São Mamede. A estas iniciativas, na esfera do Governo, juntam-se outras na esfera do nosso grupo parlamentar, das quais destaco, de uma forma especial, aquelas que visam a regulação da utilização das redes sociais, em particular dos mais novos, e as regras de utilização de equipamentos digitais e telemóveis no processo formativo e na aprendizagem nas escolas. Caros congressistas, convidados e portugueses, como se percebe, e é inevitável ver, porque só não vê mesmo quem não quer, o PSD não nasceu para administrar apenas as circunstâncias do momento. O PSD nasceu para abrir caminhos novos. O PSD não nasceu para gerir expectativas de curto prazo. Nasceu para preparar e construir o futuro. Essa é a nossa identidade. Essa é a nossa responsabilidade. Essa é a confiança que temos e que sentimos dos portugueses. Essa é a missão que assumimos perante o país. Com serenidade, mas também com muita firmeza para superar as dificuldades. Com coragem para tomar decisões. Com ambição de transformar Portugal. Com sentido de Estado para colocar sempre o interesse nacional, o interesse das pessoas à frente de qualquer interesse individual. Quero assegurar-vos, assegurar ao país, o melhor de Portugal não pertence ao passado. O melhor de Portugal está para chegar. Vamos trabalhar para fazer Portugal maior. E vamos fazer Portugal maior.
1: O discurso de encerramento de Luís Montenegro, bastante curto, face ao que Luís Montenegro nos habitua.

habitualmente, e sobretudo a elencar uma série de anúncios, alguns deles já repescados, já pré-anunciados, mas que Luís Montenegro veio aqui reafirmar. À cabeça, Luís Montenegro a anunciar um fundo soberano do Estado que terá participações em empresas estratégicas, participações relevantes em empresas na área da energia, banca, comunicação e na gestão de infraestruturas aeroportuárias, numa altura em que se ouve o hino nacional.

0: com a bandeira nacional servir de cenário ao encerramento deste congresso do PSD, congresso 43. Luís Montenegro, num discurso mais curto do que aquele que costuma habitualmente fazer, com muitos recados para Pedro Passos Coelho. Só não vê mesmo quem não quer ver, diz ele. O PSD não nasceu para administrar apenas as circunstâncias do momento. O PSD não nasceu para gerir expectativas de curto prazo, nasceu para abrir novos caminhos. Luís Montenegro a anunciar-se o Fundo Soberano de Estado, que terá, como eu dizia, participação em empresas estratégicas, quer na área da energia, quer da banca, quer das comunicações ou até na gestão de infraestruturas aeroportuárias. Também a prometer executar aquele fundo que tinha sido anunciado a quando do comboio de tempestades, o fundo de catástrofes, através de um mecanismo de seguros, a prometer-se um maior investimento na ferrovia e a anunciar a subconcessão da linha de Cascais, mas que será uma concessão que será estendida a outras linhas das áreas metropolitanas, a prometer um avanço na reforma da justiça administrativa e fiscal, numa guerra à burocracia, um novo código da contratação pública, a reforma orgânica do Ministério da Saúde, também já tinha sido anunciado pela Ministra, mas que Luís Montenegro reafirma, a reforma do regime jurídico do arrendamento, a prometer-se também a execução do que tinha anunciado na Web Summit Inteligência Artificial em Português, o Amália, e as comemorações dos 90 anos. Serenidade e muita firmeza são as palavras, o empenho que Luís Montenegro aqui deixa. Vamos já partir para a análise e também para as reações. Há um microfone aberto com a repórter Teresa Borges, que vai estar no ponto de encontro com os partidos que aqui vieram assistir a este encerramento, e temos a análise de Ricardo Jorge Pinto, a quem peço uma primeira nota a este discurso de Luís Montenegro. Ricardo, foi um discurso curto, como eu dizia, mas estavam lá os recados todos para Pedro Passos Coelho.
1: Sim, começou por ser um discurso um pouco mais genérico, mostrando a linha de rumo da governação, mas depois também um discurso muito programático, com novidades algumas, como tu disseste também, com alguns aspectos que são apenas de repescagem de ideias que já conhecíamos, mas que agora ficámos a perceber um bocadinho mais em pormenor. Estou-me a lembrar do programa Amália, onde ficámos a ver que será bastante mais abrangente do que tinha sido previsto. Recados para os partidos da oposição. Que este não é um governo que está secado, de que este não é um governo que está em crise, este é um governo que sabe para onde quer ir, que tem reformas para fazer e, portanto, não está inativo, e, sobretudo, que é um governo que pensa no longo prazo e não apenas em resolver aquelas que são as dificuldades mais imediatas dos portugueses.
0: Justificou Luís Montenegro a reforma do laboral, dizendo que o PSD nunca poderia aceitar hipotecar pensões futuras. Baixar a idade das reformas hoje significa, dizia ele, cortar nas pensões amanhã.
1: Sim, não é uma ideia nova de todo, ele tem vindo a repeti-la por várias formas, mas eu acho que hoje foi a forma mais eficaz. Basicamente, o que ele disse foi que se recusa a baixar a idade da reforma, tendo em conta que isso implicaria mais tarde ou mais cedo, e provavelmente mais cedo, um corte nas reformas. E lembrou a promessa eleitoral de que no dia em que tivesse que fazer um corte nas reformas, esse seria o dia em que ele se demitiria. E essa é claramente a mensagem, o piscar de olho ao eleitorado dos reformados, que quer essa garantia e que está sempre com receio de que um qualquer governo aproveite um pretexto para baixar as reformas. Habilmente, Luís Montenegro tentou mostrar aqui que a estratégia de André Ventura era, com o baixar da idade da reforma, acabar por implicar que um governo este ou um seguinte acabasse por fazer cortes exatamente para pagar esse benefício que André Ventura queria prometer.
0: Ricardo, vamos já passar às reações partidárias com a repórter Teresa Borges.
2: E a Marcos Pestrelo, do Secretariado Nacional do PS, a representar o partido neste congresso do PST. Vamos ouvir a reação do Partido Socialista ao discurso de Luís Montenegro.
3: Está pior, está mais difícil, está em uma vida, o custo de vida tem aumentado constantemente, sem que se note no governo vontade sequer de corrigir isso. O governo português foi daqueles que, perante a crise provocada pelo encerramento do Estreito de Hormuz, menos apoios deu às famílias portuguesas e menos intervenção teve, por exemplo, para segurar os preços dos combustíveis. E aquilo que nós sentimos hoje foi uma tentativa de um discurso do agora é que é, sem que se perceba exatamente o que é que o governo quer fazer, sem haver uma linha, uma orientação estratégica, para além do anúncio desgarrado de algumas medidas, que não se percebe a sua linha de orientação. Eu diria que deste congresso, o que sai, aquilo que marca este congresso, não é tanto o discurso não muito motivador e mobilizador do Primeiro-Ministro no seu encerramento, mas foi o dia de ontem em que o Governo se dedicou, em que o partido que sustenta o Governo se dedicou, sobretudo, a fazer oposição à oposição, sem ser capaz de assumir que o Governo não está a funcionar e está a falhar nos aspectos essenciais à governação do país, para incapaz de melhorar a vida dos portugueses.
2: O Partido Socialista está aqui com críticas ao discurso do governo. Ontem foram vários os ministros a subir a palco para deixar críticas ao Partido Socialista. Vamos continuar a ouvir Marcos Pestrelo.
3: Clara, eu pego, por exemplo, no que foi anunciado para o Serviço Nacional de Saúde, que precisa seguramente de intervenção. Aquilo que me pareceu ouvir do Serviço Nacional de Saúde foi um reforço da presença da iniciativa privada no Serviço Nacional de Saúde. Aumentar a participação dos privados na prestação de cuidados de saúde aos portugueses. Aquilo a que temos assistido nos últimos anos é que o reforço da participação do setor privado no Serviço Nacional de Saúde, na assistência e nos cuidados de saúde aos portugueses, tem-se traduzido num enfraquecimento do Serviço Nacional de Saúde e numa pioria da prestação de cuidados de saúde. Isso é aquilo a que temos que assistir, temos assistido nos últimos anos. Portanto, eu olharia para tudo isto com muita cautela.
2: Cautela por parte do Partido Socialista na reação às medidas, aos anúncios de Luís Montenegro neste discurso de encerramento.
3: E não tanto em fazer oposição à oposição. Estamos há 2 anos com o governo em funções, em que aquilo que vimos aqui hoje foi o Primeiro-Ministro a falar, tem falado muito nos últimos 2 anos, mas infelizmente tem feito muito pouco e a vida dos portugueses hoje não está melhor. O lema do Congresso é Portugal maior. Talvez seja Portugal maior, porque não podem dizer Portugal melhor.
2: Agora, uma pergunta sobre a reunião prevista entre Luís Montenegro e José Luís Carneiro, também já anunciada pelo secretário-geral do Partido Socialista. E o que é que poderá sair desse encontro?
3: Tem manifestado a disponibilidade para viabilizar a prestação social única em termos que correspondam àquele que é o compromisso europeu relativamente à criação dessa medida, e o Governo aquilo que tem que fazer é aprovar a criação da prestação social única no Parlamento, e o Partido Socialista está disponível para viabilizar essa aprovação, e depois definir por decreto-lei e não por portaria, como quer fazer, tornando insuscetível de controlo parlamentar, os termos específicos em que essa prestação deve ser prestada, desde que não se traduza numa pioria, não se traduza em piores prestações sociais para os pobres, porque Portugal já é dos países europeus que menos apoia as pessoas em situação de pobreza.
2: PS, uma vez mais, a mostrar-se disponível a aprovar a proteção social única, que está agora em debate em sede de comissão, desde que, reitera aqui também, Marcos Pestrelo, não piora a situação dos pobres. Agora é a vez de Chega reagir, representado pela dirigente Rita Matias e também pela deputada Madalena Cordeiro. Vamos ouvir, com passo de espera, enquanto se faz uma pergunta. Agora sim, vamos ouvir a Rita Matias.
4: Parlamentar do Chega, do Partido Chega, dos seus dirigentes, queremos saudar o Partido Social Democrata pelo seu 43º Congresso. Depois desta parte, dizer que Luís Montenegro teve um discurso pouco animado para quem diz que quer fazer Portugal melhor e que o melhor está por vir. Faltou não só convicção, como também as propostas estruturais. Todos os anúncios que assistimos não tocam no coração do que os portugueses realmente necessitam. Neste sentido, parece-nos que foi um discurso para elites muito desligado do Portugal real, porque o Portugal real hoje agradece ao Chega. Aliás, um parênteses, foi a palavra mais citada no Congresso do Partido Social Democrata, foi chega. O País Real está agradecido por termos chumbado o pacote laboral. E chumbámos o pacote laboral porque apresentámos as nossas bandeiras fundamentais, uma das quais a descida da idade da reforma. E não só apresentámos esta ideia, como tivemos ao longo dos últimos meses a oportunidade de mostrar a sustentabilidade da medida, com pequenos cortes, por exemplo, na área da reforma do Estado. Tivemos o nosso governo sombra fundamentado, por exemplo, em estudos do Banco Mundial, a explicar como é que esta medida era sustentável. Ainda assim, Luís Montenegro não teve coragem de dar este passo, mas que não seja de suspender a atualização que vamos ter já no próximo ano. Isto mostra que realmente o Primeiro-Ministro, o Partido Social-Democrata, está desligado do país real. O país real está cansado de trabalhar, de não ter a compensação justa pelo seu trabalho, porque temos salários miseráveis e ainda assim, no fim de vida, não conseguir obter uma reforma em tempo adequado. Vimos que uma das prioridades era os jovens, o futuro dos jovens. E eu pergunto para os jovens da minha geração, quando é que é expectável a idade da reforma? Porque se continuarmos a atualizar em nome de uma dita sustentabilidade, chegará o tempo em que se calhar as reformas serão gozadas aos 85, aos 86, 87, eventualmente já nem será necessário termos uma reforma, porque as pessoas deixam de trabalhar porque morrem. Isto é triste e, portanto...
2: Faltou convicção e propostas estruturais, análise de Rita Matias, vamos continuar a ouvir.
4: Algumas das quais até foram saudadas neste Congresso, já chegámos a acordos em lei da nacionalidade, em lei de estrangeiros, no lobbying, já tivemos acordos também em reformas da justiça, nomeadamente alterando o Código Penal nos temas dos megaprocessos. Portanto, o Partido Social Democrata poderá continuar a contar com o Chega para o diálogo, mas tem que saber que tem que existir um diálogo concreto, não pode existir apenas uma encenação de negociação à 25ª hora, conforme aconteceu neste pacote laboral, que foi anunciado em agosto do ano passado. Houve mais do que a oportunidade para tentar convergir com as linhas que o Chega apresentou, mas não houve realmente essa vontade política. E, portanto, Luís Montenegro falava em falta de coragem, se houve falta de coragem foi por parte de Luís Montenegro.
2: Agora uma pergunta sobre as críticas ao Chega.
4: Não, eventualmente seria para um modelo que ele chamou um modelo antigo de fazer política, talvez da esquerda, que teima na luta de classes e que fez chumbar este pacote com base nesse modelo ultrapassado. Mas Luís Montenegro também estava preso a este modelo ultrapassado, só por dizer que em vez de querer defender o povo, queria defender os empregadores contra o povo. O Chega tem um terceiro caminho, que é de conciliação entre o povo e os empregadores, porque uns não vivem sem os outros e vice-versa.
2: Estava a tentar perceber a pergunta, mas é um pouco complicado. Uma pergunta a Rita Matias, também vice-presidente da bancada parlamentar do Chega. Vamos ouvir Rita Matias.
4: Não significava necessariamente cortes nas pensões futuras e nós apresentámos dados. O Chega fez as contas e eu até vos convido a revisitarem as nossas jornadas parlamentares, onde tivemos vários sindicatos, onde tivemos empregadores, mas tivemos também membros do nosso governo de sombra, como Miguel Corte Real, ministro da Reforma do Estado, a explicar com simples cálculos do Banco Mundial como era possível sustentarmos esta medida. Cálculos estes que foram confirmados por Maria Palma Ramalho, mas também por vários membros da opinião pública.
2: Pergunta sobre a idade da reforma defendida pelo Chega.
4: Penso que André Ventura já esclareceu esta matéria. A proposta da Comissão acabou por ser pouco séria. Luís Montenegro colocou como prazo máximo para essa comissão decorrer, uma comissão da qual nós não conseguiríamos perceber quais seriam as suas conclusões, o dia 31 de dezembro de 2026. Eu não sei se os portugueses estão a par, mas a atualização da reforma será no próximo dia 1 de janeiro de 2027. Ou seja, nós não teríamos qualquer consequência prática da suspensão do aumento da idade da reforma, porque esta reforma iria decorrer já, este aumento, aliás, iria decorrer já depois do fim desta comissão.
2: Te mantias a insistir então nesta questão, a idade da reforma uma condição durante as negociações sobre o pacote laboral?
4: Tenham aprendido que o Chega não é muleta do Governo. O Chega está disponível para viabilizar aquilo que é melhor para os portugueses. Tudo o que não é melhor para os portugueses não contou connosco. Creio que sim, o Chega mostrou propostas, explicou como é que era possível a sua execução. Luís Montenegro não teve vontade política e, portanto, se existir vontade política, nós temos caminhos a fazer por um Portugal genuinamente melhor e com entusiasmo. Não foi com esta falta de entusiasmo que nós vimos neste discurso.
2: Rita Matias a não fechar a porta a entendimentos com o governo de Luís Montenegro, ainda assim a pedir um diálogo concreto, a dirigente do Chega, que neste momento já abandonou aqui a zona para as reações dos partidos. Vamos continuar a ouvir reações por parte de... fazemos aqui um bom compasso de espera, ainda a tentar perceber quem é que... Quem é que irá reagir?
5: Tem razão a comunicação social quando afirma que aquilo que marcou o Congresso...
2: É o PCP agora a reagir ao discurso de Luís Montenegro.
5: ...laboral e a derrota desta iniciativa do Governo. Mas parece que o PSD não percebeu, ou em desespero finge não perceber, a dimensão desta derrota, as suas implicações e as causas desta derrota. O PSD, sabemos... promove uma política que em todas as dimensões da sua governação ataca os direitos dos trabalhadores, agrava as injustiças e conduz o país a mais desigualdades sociais. Uma agenda ao serviço dos grandes interesses económicos e financeiros. Em cada problema, o governo de maioria PSD cria uma nova oportunidade de negócio. E neste Congresso parece que o PSD não aprendeu a lição da derrota do pacote laboral e a força imensa da luta do povo e dos trabalhadores portugueses que, com a sua persistência, com a sua intensidade, levou mesmo aqueles que queriam e muito votar a favor do pacote laboral que tivessem que rejeitar essa proposta do governo.
2: A referência aqui é o pacote laboral. O PCP tem defendido que esta é uma prova de vitória dos trabalhadores.
5: Opções que estão neste momento a ser concretizadas na saúde, na educação, nos transportes públicos, enfim, nas mais diversas áreas de governação, que apontam num sentido negativo de agravamento das injustiças e são contrárias ao interesse nacional. O pacote laboral foi derrotado, a luta do povo e dos trabalhadores conseguiu essa importante vitória e esta luta vai continuar e o governo, se persistir nestas políticas, vai continuar a acumular derrotas. E esta importante lição, por um lado, do valor da luta, por outro lado, que o governo e o PSD não podem tudo, é uma lição que parece, segundo aquilo que pudemos ver e ouvir neste Congresso, o PSD não aprendeu, lamentavelmente.
2: Belmiro Magalhães e Fausto Neves, a comitiva do PCP aqui no Congresso, a representar o PCP no Congresso Nacional do PSD. Agora é a vez da Iniciativa Liberal, o vice-presidente e líder parlamentar Mário Amorim Lopes. Agora também com o passo de espera ainda, ele que representa os liberais neste Congresso, um partido também muito mais próximo do PSD.
6: Gostava de começar por saudar o Partido Social Democrata pelo seu 43º Congresso, um momento importante da democracia. Nós ouvimos atentamente o discurso do Sr. Primeiro-Ministro, aqui na qualidade de Presidente do PSD, Luís Montenegro, e relativamente à ideia de constituir um fundo soberano para intervir em empresas que possam ser estratégicas, nesse preciso momento, confesso que fiquei na dúvida se estava a ouvir um discurso de Pedro Nuno Santos ou mesmo de Luís Montenegro, porque a ideia de ter um Estado acionista já foi experimentada, ainda estamos a pagar por ela, aliás, este próprio governo ainda está a resolver o problema da TAP, que decorre dessa ideia de ter o Estado à frente de empresas estratégicas. Portanto, sinceramente, a Iniciativa Liberal não consegue compreender essa ideia. Já relativamente à reforma da Justiça, saudamos que Luís Montenegro tenha falado nela, até porque no nosso Conselho Nacional, que ocorreu ontem, foi precisamente um dos pontos de discussão e destaque, foi a nossa reforma da Justiça, que pretendemos apresentar ao país para melhorar a vida dos portugueses. E, finalmente, uma mensagem que eu creio que esteve um pouco ausente do discurso de Luís Montenegro, que é a resposta à reação ao chumbo da reforma laboral. Perante isto, o PSD, o Governo, não pode desistir desta vontade de reformismo. Recuar só para ganhar lenço. Portanto, a mensagem que nós queremos deixar é que perante uma reforma que falhe, por causa da esquerda e do Chega, a Iniciativa Liberal irá apresentar duas que melhorem a vida dos portugueses. E, portanto, é isso que nós impelimos também o PSD a fazer, que é acompanhar acompanhar-nos neste ímpeto reformista, não recuar, não se resignar, não desistir de apresentar reformas que melhorem a vida dos portugueses e não deixar que esquerda e Chega, que hoje em dia está cada vez mais à esquerda, seja uma força de bloqueio que para a mudança do país. Nós iremos apresentar essas reformas e deixamos o repto para que o Governo, para que o Partido Social Democrata, para que a AD o faça também e nos acompanhe nesta vontade de mudar o país para melhor.
2: Um desafio que já tinha sido lançado pela Presidente da Iniciativa Liberal ontem na intervenção inicial do Conselho Nacional do Partido, que esteve reunido em Lisboa. Agora é a vez do LIBRE, será Jorge Pinto a liderar a delegação do Partido LIBRE. Jorge Pinto, também deputado do partido, a reagir ao discurso de Luís Montenegro.
7: Estamos numa pista de atletismo que o Sr. Primeiro-Ministro tem que fazer salto à vara, porque passou por cima daquele que deveria ter sido um dos pontos principais do seu discurso, que é a mudança política no país que aconteceu esta sexta-feira. Ficou provado uma vez mais aquilo que o LIBRE desde sempre tem dito, que a extrema-direita não é um parceiro fiável, não é um parceiro fiável para o país nem para os portugueses, e que o Sr. Primeiro-Ministro tenha vindo aqui hoje novamente, no pouco que falou sobre aquilo que aconteceu na sexta-feira, num exercício de equidistância, mostra que não aprendeu nada com aquilo que aconteceu na sexta-feira e que para nós foi uma mudança drástica da realidade política portuguesa. E mais do que isso, não só não falou, como não antecipou aquilo que será uma excelente oportunidade que este Governo tem para mostrar que aprendeu a lição de sexta-feira, que é já na próxima semana, durante a discussão da PSU, mostrar um bocadinho mais de humildade e querer ter esta discussão séria, franca, como os outros partidos da Assembleia da República, em pé de igualdade, e não tendo o Chega uma vez mais como parceiro preferencial ou único, quando isso representa, como nós vimos na sexta-feira, ou um corte à última da hora ou um retrocesso dos direitos dos portugueses. Portanto, aquilo que nós queríamos que aqui hoje o Sr. Primeiro-Ministro tivesse dito era que aprendeu a lição desta sexta-feira. Aprendeu que, como em toda a Europa, como em todo o mundo, a extrema-direita, o Chega, não é um parceiro fiável e que os portugueses não podem contar com ele. E com essa lição tivesse trazido um bocadinho mais de humildade para o discurso, um bocadinho mais de abertura às restantes forças políticas parlamentares e, com isso, dar um exemplo ao país e dizer desde já, hoje, domingo, nesta semana que aí vem, se vai dar uma prova dessa humildade no que diz respeito à PSU e aos parceiros preferenciais para avançar com essa discussão. Porque da parte do LIVRE, como a posição responsável e construtiva que sempre fomos, nunca nos escusamos de qualquer tipo de discussão, de qualquer tipo de proposta, e é isso que continuaremos a ser. Uma posição séria. Uma posição que também aqui hoje reconhece que o Primeiro-Ministro, nas medidas que apresentou, dá uma no cravo, outra na ferradura. Quando fala de um fundo soberano para o Estado ter um papel mais relevante em algumas áreas setoriais essenciais, sem detalhar quais, e segundos depois diz que numa das áreas onde o Estado já tem esse papel, vai então concessionar as linhas suburbanas da CP, que são aquelas que precisamente dão lucro.
2: Essencial de análise do LIVRE, representado aqui pelo deputado Jorge Pinto, também muito crítico do discurso de Luís Montenegro. De resto, os partidos têm sido unânimes nessa crítica ao discurso de Luís Montenegro. Desde logo os dois principais partidos, PS e Chega, os mais visados, pelo menos nos discursos, durante estes dois dias de trabalhos no Congresso do PSD, com o Partido Socialista a acusar Luís Montenegro de não trazer nenhuma ideia nova para o país, e o Chega, representado pela deputada Rita Matias, a criticar o discurso de Montenegro, diz um discurso desligado do Portugal real.
8: O essencial das reações partidárias, os partidos que estiveram aqui presentes neste encerramento do Congresso do PSD e que assistiram ao discurso de Luís Montenegro. Ricardo, Jorge Pinto, volto a ti. O PS diz que este discurso trouxe anúncios desgarrados. Rita Matias do Chega diz que este discurso foi um discurso para elites. Certo é que tivemos, por exemplo, no tal anúncio desgarrado, esse fundo soberano de Portugal, mas que Luís Montenegro não detalha nem os termos, nem as fontes de financiamento e muito menos o valor que ele terá. Ou seja, fica aqui um sabor a pouco nesta intervenção do Luís Montenegro para os partidos.
1: Muito lá pouco disse, este foi um discurso muito curto e, portanto, nem sequer teve tempo para detalhar algumas das ideias que ele quis destacar nesta sua intervenção e, por isso, pareceu-me uma intervenção que, embora são todas o final de um congresso mais virado para o país do que virado para dentro do partido, ainda assim, tentando algumas novidades, mas novidades que são muito genéricas ou, em alguns casos, até muito vagas. E depois há um outro problema que nós temos detectado neste governo, é que muitas das promessas que têm sido feitas e que depois até têm sido executadas, mas são executadas apenas a meio vapor. Eu estava-me a lembrar da medida que foi anunciada já em setembro do ano passado da redução do IVA da construção de novas habitações ou de habitações de primeira habitação para 6%. Ora, isso só há cerca de duas ou três semanas é que foi promulgado pelo Presidente da República, ainda não está devidamente regulamentado e ainda não está a ter efeitos, quase que um ano depois de ter sido anunciado. E isso deve-se exatamente a essa característica que este governo tem de ter muitas ideias, de querer mostrar que é um partido muito reformista, com muitas frentes em simultâneo a tentar uma abertura política para outros rumos, mas que depois acaba por dar em muito pouco. E daí estas críticas, algumas delas absolutamente legítimas, que ouvimos por parte dos partidos da oposição, de que ou se saltou por cima de matérias que, na verdade, mereciam ter tido uma ou outra atenção, ou então foram de tal maneira vagas que soam mais a slogans políticos do que verdadeiramente a propostas que os portugueses possam entender como sendo benéficas para a sua vida. Mesmo aquelas propostas que são a longo prazo, e eu estou-me a lembrar na área ferroviária, onde foi prometido um reforço significativo, mas vamos ver quando é que isso acontece, se acontece e como é que acontece. Fazer promessas é muito fácil, aliás o PSD quando estava na oposição queixava-se que António Costa tinha muito a mania dos powerpoints, onde fazia grandes apresentações que depois acabavam por dar em muito pouco ou nada. E eu penso que estamos a revisitar agora isso, com o PSD também a querer ser bastante ambicioso, até a responder exatamente a essa pressão para ser mais reformista, mas depois quando olhamos verdadeiramente para aquilo que está em causa, ou não sabemos exatamente o que é, ou sabendo o que é, não temos nenhuma certeza de que aquilo vá ter um real impacto na vida das pessoas.
9: Tivemos este compromisso de honra, reafirmado por Luís Montenegro, de que as pensões são sagradas e a prometer aquilo que já tinha prometido há uns dias, quando assumiu as funções de Primeiro-Ministro, de que se demitiria no dia em que tiver de cortar pensões. No fundo, é o que sobra quase para a população no geral deste discurso e que, no fundo, é uma resposta ao chumbo, ou seja, à falta de compromisso que não se conseguiu obter com o Chega. Chega que foi, provavelmente, o partido mais visado deste Congresso.
1: Sim, mas aqui até quem teve mais razão foi a Iniciativa Liberal, quando lembrou que faltou a esta intervenção final de Luís Montenegro uma palavra sobre o que é que ele agora quer fazer a propósito disso. É verdade que na sua intervenção a Ministra do Trabalho veio dizer que não vai largar essa matéria, que o Governo continua empenhado em fazer uma reforma da lei laboral, ela assegurou isso, mas teríamos ficado, se calhar, todos mais sossegados no sentido de percebermos o que é que vai acontecer se Luís Montenegro se tivesse referido a essa matéria, se, por exemplo, tivesse dito que vai rever agora essa alteração à lei do trabalho, tendo em conta este chumbo, de que vai aproveitar algumas das matérias que até foram consensualizadas à mesa da concertação social, ou matérias onde possa haver até apoio parlamentar do PS ou do Chega. Tudo isso ficou de fora e a referência a esse chumbo foi mais uma referência para fazer menção à falta de confiança no Chega do que verdadeiramente àquilo que é a intenção que o Governo terá de procurar agora novos apoios ou de tentar encontrar uma nova estratégia política para fazer as reformas para as quais ele vai sempre precisar de uma maioria parlamentar de que neste momento não dispõe.
9: E é no fundo isso que fica por definir, já que, olha, por exemplo, Hugo Soares, à chegada hoje aqui a Sangalhos, dizia que na prestação social única o Chega tem maior vontade que o Partido Socialista, ou seja, antevê-se uma nova negociação com o Chega, sabe-se lá com que resultado, e uma maior dificuldade nestas conversas que o Luís Montenegro promete ter com José Luís Carneiro. Ou seja, não se percebe muito bem o que é que vai mudar neste PSD a partir daqui.
1: Pois, e ainda por cima, depois de termos ouvido, ainda agora mesmo, o Partido Socialista mostrar enorme abertura para esse...
9: Mas ao mesmo tempo com várias reservas.
1: Claro, nisso sempre, porque são partidos de oposição e não vão passar nunca cheque sem branco ao governo, mas mostrou ainda assim, até porque se trata de um plano que até já vinha do tempo de António Costa, que já quis fazer exatamente uma revisão desse plano, mas lá está, como tu dizes, e muito bem, não se entendeu verdadeiramente como é que agora o PSD vai querer atuar, vai querer de novo arriscar com o Chega um entendimento que depois à última hora falha porque André Ventura se lembra de uma qualquer linha vermelha, ou vai insistir com o Partido Socialista que está cada vez mais renitente em se entender com este PSD, com o receio de que qualquer tentativa de aproximação acabe por ficar gurada, porque a qualquer momento o Chega entra também na equação e o Partido Socialista não quer ficar ao lado do Chega nesse apoio a uma proposta do governo. É essa estratégia política que eu acho que, das duas uma, ou Luís Montenegro não quis hoje revelar, e tem todo o direito de o fazer, é uma estratégia política e às vezes o segredo é a alma do negócio, ou então ele próprio não sabe e vai continuar a navegar um pouco à vista, sabendo das enormes dificuldades com que vai contar daqui até ao fim da legislatura.
9: Fica a promessa de uma disponibilidade e empenho numa relação construtiva e estratégica com António José Seguro. Foi a garantia que Luís Montenegro deixou aqui neste discurso de encerramento do Congresso 43 do PSD. Congresso que trouxe três novos vice-presidentes, Sebastião Bugalho, Carlos Moedas e também Pedro Duarte. Ele, Pedro Duarte, presidente da Câmara do Porto, que à chegada aqui esta manhã também garantia que não tem nenhuma ambição de ser um futuro líder do PSD. Ou seja, há aqui uma tentativa sistemática de Luís Montenegro de inclusão das diferentes sensibilidades do Partido Social Democrata, de diferentes ambições futuras de várias personalidades, mas Pedro Duarte já a colocar-se de fora, Ricardo.
1: Ricardo Jorge Pinto. Sim, é colocar-se de fora, mas do lado... Sim, do lado de fora, mas do lado de fora de dentro. Isto é, e por isso mesmo ele é presidente, que fará parte do núcleo duro que tomará decisões, mas sabemos também das reservas e até também das divisões que há dentro de um partido. E eu digo isto sem nenhuma crítica, eu acho que é até perigoso que haja partidos políticos que falem a uma só voz. Ou são partidos unipessoais, como é o caso do Chega, em que André Ventura põe e dispõe daquilo que muito bem entende, ou então, como é o caso do PS e do PSD, há sempre vozes dissonantes, e isso até parece-me saudável, e parece-me sobretudo até importante que nessas vozes dissonantes haja depois também estratégias de aproximação ou distanciamento a outras forças políticas para que a democracia verdadeiramente funcione. Houve uma crítica que Luís Montenegro fez nessa intervenção e que me pareceu uma crítica injusta, que foi a crítica de dizer que os partidos da oposição basicamente estavam a querer estagnar o país, isto é, ao não contribuir para reformas, basicamente estavam a querer deixar tudo na mesma. Ora, essa é uma leitura possível, mas não é a única leitura. Nós podemos fazer a leitura de que os partidos da oposição pura e simplesmente não apoiam estas propostas do governo porque discordam delas evidentemente não as vão querer apoiar, não vão querer ficar colados a ideias que não são capazes de sustentar. E é isso que eu acho que Luís Montenegro ainda não entendeu verdadeiramente. Eu percebo a estratégia de querer governar à esquerda e à direita procurando os apoios possíveis, mas a verdade é que a experiência que temos tido até agora é que ele tem vindo a procurar apoios à esquerda e à direita, mas depois tem mostrado em muitas circunstâncias muita intransigência ou demasiada intransigência para que essa capacidade de diálogo seja realmente efetiva.
9: Ricardo Jorge Pinto, a análise de Ricardo Jorge Pinto, comentador da RTP, no final desta emissão da Antena 1 aqui em Sangalhos, desde ontem, em cobertura sistemática deste congresso do PSD, que já fechou, já encerrou, já se desligou, digamos assim, as luzes ainda estão abertas neste pavilhão, mas praticamente já toda a gente militante e delegada do PSD já abandonaram aqui o velódromo de Sangalhos, numa emissão com assistência técnica de Francisco Lemos, a reportagem de Inês Ameixa e Teresa Borges. Terminamos aqui esta emissão especial a partir de Sangalhos.
10: Uma emissão conduzida pela jornalista Natália Carvalho.
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10: Horas, 32 minutos, boa tarde, bom domingo, bom fim de semana.
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10: Cuidado técnico de emissão de Fábio Ribeiro e Leão Matos, eu sou o Paulo Rocha.

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0: Vêm as notícias das três numa edição da jornalista Rita Soares com tudo o que de importante tem estado a passar em Portugal e no mundo. 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Muito boa tarde, são 3 horas, 2 nos Açores.
1: Luís Montenegro pede aos portugueses que não se deixem enganar. No encerramento do Congresso do PSD em Anadia, o presidente do partido e primeiro-ministro sublinhou que baixar a idade da reforma agora teria custos no futuro. São alertas que ouvimos já a seguir neste jornal. Dos Estados Unidos, na última hora, veio também mais um aviso do presidente. Diz Donald Trump que ou irão para o Hezbollah ou vai haver novos ataques e em força. Fernando Pimenta é campeão nacional de K1000 metros de regatas em linha. Mais uma conquista para o palmarés do canoista.
0: São estes os grandes títulos da atualidade, temas que vão ter desenvolvimento já a seguir no Jornal das Três. A esta hora, temperaturas seguintes: no Porto 27 graus, aqui em Lisboa estão 32, em Coimbra também 32 graus, Faro com 30, nas ilhas Funchal e Ponta Delgada estão, aliás, Funchal está com 25 graus, Ponta Delgada está com 20. Jornal das Três, a edição é de Rita Soares.
1: Luís Montenegro avisa: baixar agora a idade da reforma seria cortar nas pensões amanhã. O alerta é deixado pelo primeiro-ministro e presidente do PSD, que assim responde ao Chega, uma resposta deixada no discurso que encerrou na última hora o Congresso Nacional Social-Democrata deste fim de semana. Montenegro fez vários anúncios, prometeu um Portugal maior e comprometeu-se, no dia em que tiver de reduzir as pensões, Inês Ameixa, então aí demite-se.
2: Com o chumbo do pacote laboral à sombra do Congresso deste fim de semana, Luís Montenegro responde a André Ventura.
3: As pensões são sagradas. Não aceito e não deixo, a troco de nada, que se faça o que quer que seja que ponha em causa o pagamento das pensões hoje e no futuro.
2: A descida da idade da reforma era uma das exigências do Chega para viabilizar a reforma laboral. Ora, o primeiro-ministro fala diretamente aos portugueses.
3: Não se deixem enganar. Baixar a idade das reformas hoje significa cortar pensões amanhã.
2: E essa é uma linha vermelha crucial para Luís Montenegro, que faz um ponto de honra à mesa.
3: No dia em que, por absurdo, tivesse de cortar pensões, demitir-me-ia. Reassumo aqui e agora este compromisso de honra.
2: O presidente do PSD, cuja nova direção foi eleita com 88% dos votos, mantém também o ataque às oposições.
3: O PSD nunca escolheu o imobilismo. Sempre que surge uma reforma para responder aos desafios do futuro, logo aparecem forças políticas disponíveis para a travar. Por vezes até obstinadas em fazer com que tudo fique na mesma.
2: Contra um PSD e um governo que se querem reformistas, perante uma sala cheia, Luís Montenegro assume a missão.
3: Porque só não vê mesmo quem não quer. O PSD não nasceu para administrar apenas as circunstâncias do momento. O PSD não nasceu para gerir expectativas de curto prazo.
2: Discurso mais curto do que o habitual e repleto de anúncios, da ferrovia à inteligência artificial, passando pela saúde.
3: Vamos trabalhar para fazer Portugal maior.
1: E entre as novidades, Luís Montenegro anunciou a criação de um fundo soberano para participações acionistas em empresas estratégicas. O objetivo, diz, é que o Estado tenha participações relevantes em empresas estratégicas para o desenvolvimento do país, por exemplo, ao nível da energia. Já na ferrovia, Luís Montenegro anuncia que a linha de Cascais vai ser a primeira a avançar com uma subconcessão.
3: Na ferrovia, vamos avançar com um modelo que permita aumentar a oferta, melhorar a qualidade do serviço e reforçar a eficiência do sistema, sempre com a CP no centro da estratégia nacional. Mas, em complementaridade, a linha de Cascais será a primeira a avançar com uma subconcessão, salvaguardando o interesse público e garantindo que a CP mantém o seu papel estratégico como operador público nacional. E o modelo será aplicado nas áreas metropolitanas para fomentar a mobilidade, para fomentar o transporte público e para melhorar, do ponto de vista ambiental, a nossa sustentabilidade.
1: A próxima reforma vai ser a da orgânica do Ministério da Saúde, revelou também o Primeiro-Ministro. Vai ser também concluída a estratégia para a habitação, com a reforma do regime jurídico do arrendamento e apresentada a reforma da justiça administrativa e fiscal. Foram algumas das ideias, das propostas deixadas no discurso de Luís Montenegro no encerramento do Congresso do PSD, que decorreu este fim de semana, como ouvimos, em Sangalhos. Galhos, Anadia. Ora, na leitura do comentador de política da RTP, Ricardo Jorge Pinto, Luís Montenegro quis mostrar ao país que o governo não está em crise depois do chumbo do pacote laboral.
4: Recados para os partidos da oposição, que este não é um governo que está sedado, de que este não é um governo que está em crise, este é um governo que sabe para onde quer ir, que tem reformas para fazer e, portanto, não está inativo e, sobretudo, que é um governo que pensa no longo prazo e não apenas em resolver aquelas que são as dificuldades mais imediatas dos portugueses.
1: A leitura do comentador da RTP, Ricardo Jorge Pinto, que, contas feitas, classifica o discurso de Luís Montenegro como vago, com muitos anúncios, mas com poucas concretizações. Neste Congresso estiveram, como é habitual, representantes de outros partidos. Do PS esteve Marcos Prestrelo. Ele diz que o partido está disponível para aprovar a criação da prestação social única, mas avisa que não vai contribuir para acentuar os preconceitos ideológicos contra os mais pobres. Foi essa a garantia deixada pelo membro do Secretariado Nacional do Partido Socialista quando chegou hoje ao Congresso do PSD em Anadia.
5: Aprovar, como eu estou a dizer, aprovar a lei que cria essa prestação, não transformar essa prestação num exercício de preconceito ideológico para tornar a vida dos pobres mais difíceis. Repare, Portugal é, se não o país europeu, pelo menos é dos países europeus, que menos apoios têm para a pobreza. Portanto, este instrumento é um instrumento de racionalização, de eficiência, que deve ser utilizado como tal. Não deve ser utilizado para acentuar os preconceitos ideológicos que têm estado por trás deste debate.
1: Já do lado do PSD, o secretário-geral Hugo Soares diz que encontra no Chega uma maior vontade para negociar a prestação social única.
6: As intervenções públicas sobre a PSU têm denotado maior vontade do Chega em fazer esta reforma do que do Partido Socialista, o que até é estranho, devo dizer, uma vez que o Partido Socialista se intitula o pai da ideia. Eu acho que o clima na Assembleia da República já é tão crispado que agora só faltava agarrar-nos uns aos outros para os obrigar a negociar. Isso não farei de todo. O que eu disse, e repito, é que essa é a nossa obrigação, é chamar os partidos para a responsabilidade de terem que negociar. Agora, quando eles se negam perentoriamente, não há muito a fazer.
1: A discussão da prestação social única faz-se agora em sede de comissão. A proposta de lei passou à especialidade, sem votação na generalidade no Parlamento. O Governo estima poupar cerca de 3,2 milhões de euros por ano com a criação desta prestação social única, que visa juntar 13 apoios sociais não contributivos. Em próximos noticiários, vamos também ter a oportunidade de escutar declarações, reações de outros partidos que se fizeram a representar no Congresso do PSD em Anadia, congresso que, como dissemos, terminou na última hora. Com o vice-presidente na Suíça a participar nas negociações de paz, Donald Trump avisa o Irão para imediatamente o Hezbollah. Os Estados Unidos voltam a atacar e com força máxima. Palavras do presidente norte-americano na rede Truth Social, numa altura em que já terminou a primeira ronda de negociações na Suíça com vista à paz no Médio Oriente. O vice-presidente norte-americano chegou a Birkenstock de manhã bem cedo e, à saída do primeiro encontro com o Irão, falou Guilherme de Sousa em grandes progressos.
7: J.D. Vance está convencido de que é possível chegar a acordo com Teherão. Aquilo que separa nesta altura as delegações são questões técnicas, dizem respeito à segurança da navegação no Estreito de Hormuz e também ao Líbano. Mas em declarações aos repórteres no resort suíço onde decorrem estas negociações, o vice-presidente dos Estados Unidos mostrou-se otimista.
8: O que estamos a tentar alcançar aqui é muito simples. Através da diplomacia, através do trabalho conjunto, é transformar o Médio Oriente. Iraque, onde o Irão e os países do Golfo têm estado em guerra uns com os outros, ou pelo menos têm mantido relações muito hostis, o que tem sido um fator de instabilidade regional. Agora, vislumbramos um futuro em que todos possam trabalhar em conjunto para promover a paz e a prosperidade para todos.
7: Uma paz que tarda em chegar à região do Médio Oriente, J.D. Vance revelou ainda que aos negociadores norte-americanos Donald Trump pediu para virar a página e transformar a relação com o povo do Irão. Ao mesmo tempo, como disseste, Rita, em Washington, Donald Trump reforça essas ameaças. O presidente norte-americano afirma que caso Teherão não deixe de patrocinar o Hezbollah no Líbano, os ataques contra o Irão serão mesmo retomados.
1: São palavras de há pouco de Donald Trump na rede Truth Social. J.D. Vance juntou-se ao início da manhã aos enviados norte-americanos Steve Witkoff e Jared Kushner, genro de Trump, para estas negociações na Suíça. Negociações que já deveriam ter começado há dois dias. Os ataques de Israel no sul do Líbano têm sido o principal bloqueio neste diálogo para a paz no Médio Oriente. Goodbye, Mr. Starmer. O primeiro-ministro britânico deve, ao que tudo indica, apresentar amanhã admissão ao rei Carlos III. É pelo menos essa a informação que tem estado a ser divulgada este domingo por vários órgãos de comunicação ingleses que citam fontes do governo a confirmar-se que Keir Starmer acaba por ceder à pressão depois de mais de uma centena de deputados trabalhistas terem exigido a saída do governante por entenderem que existe neste momento falta de autoridade. O partido deve agora indicar um nome consensual para o lugar de Starmer. O presidente da Câmara de Manchester, Andy Boomham, eleito deputado na semana passada, parece ser, nesta altura, a escolha mais provável. Esta demissão de Keir Starmer não leva a um cenário direto de eleições antecipadas no Reino Unido. Isso só acontece se o próprio Starmer as convocar, o que não deve acontecer. Há dois anos, os trabalhistas conseguiram um resultado tido como histórico. E mais um troféu. Fernando Pimenta sagrou-se campeão nacional de K1 mil metros no campeonato de regatas em linha que decorreu em Montemor-o-Velho, no distrito de Coimbra, este fim de semana. O canoista do Benfica voltou a ganhar. O título de K1 500 metros masculino foi para o também atleta do Benfica, João Ribeiro. E a também benfiquista Teresa Portela foi o título nacional feminino de K1 500 metros.
8: Foi o Jornal das Três, numa edição de Rita Soares, que está de regresso às 16h, e a informação também em permanência em noticias.rtp.pt.

tarde. Bom fim de semana com a Antena 1. Passam 12 minutos das 3. 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Cuidado técnico de emissão de Fábio Ribeiro e Leão Matos. Eu sou o Paulo Rocha. Estamos aqui a Ligar Portugal.

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0: saxofone de Matthew Parker, artista convidado para este Lua de Pedro Abrunhosa, um dos primeiros sucessos na carreira do cantor. Dentro de instantes, as notícias das 4, numa edição da jornalista Rita Soares, com tudo o que de importante se tem passado em Portugal e no mundo, neste domingo, dia 21 de junho. Estamos oficialmente no verão. 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Muito boa tarde, são 4 horas, 3 nos Açores.
1: As pensões são sagradas, diz Luís Montenegro, na reta final do Congresso do PSD. O presidente do partido deixou recados ao Chega e garantiu que no dia em que tiver de cortar nas reformas, então aí bate com a porta. De olhos postos na Suíça, onde está o vice-presidente norte-americano J.D. Vance, Donald Trump ameaça: ou irão para o Hezbollah ou vai haver novos ataques e em força. É para ganhar Sion, sim. Francisco Conceição, na última hora, em conferência de imprensa em Palm Beach, afirmou que só a vitória está no horizonte dos jogadores portugueses a 2 dias do jogo com o Uzbequistão.
0: São temas para desenvolvermos já a seguir no Jornal das 4. Temperaturas a esta hora no Porto estão 27 graus, Lisboa e Coimbra com 31, Faro com 30, no Funchal estão 25, em Ponta Delgada 20 graus. Vamos então para o Jornal das 4, a edição é de Rita Soares.
1: Na Suíça está terminada a primeira ronda de conversações com vista à paz no Médio Oriente. O vice-presidente norte-americano J.D. Vance falou já em progressos, enquanto dos Estados Unidos o presidente Trump volta ao tom de ameaça: ou irão para imediatamente o Hezbollah ou Washington volta a atacar. Guilherme de Sousa, e em força.
2: Donald Trump exige a Teherão que deixe de patrocinar o Hezbollah, aliado histórico do regime iraniano, mas o vice-presidente dos Estados Unidos, que lidera as negociações ao mais alto nível na Suíça, está confiante por um acordo. De resto, esta é a questão do Líbano, é o que separa a esta hora ambas as delegações. Ora, J.D. Vance afirma que o objetivo final é mudar o Médio Oriente.
3: O que estamos a tentar alcançar aqui é muito simples. Através da diplomacia, através do trabalho conjunto, é transformar o Médio Oriente, onde o Irão e os países do Golfo têm estado em guerra uns com os outros, ou pelo menos têm mantido relações muito hostis, o que tem sido um fator de instabilidade regional. Agora, vislumbramos um futuro em que todos possam trabalhar em conjunto para promover a paz e a prosperidade para todos.
2: Declarações de J.D. Vance, ele que lidera as negociações dos Estados Unidos com o Irão, as primeiras ao mais alto nível em 10 anos. Ora, o grande impasse, como disse, nas negociações é mesmo a questão do Líbano, do terreno. Os sinais que chegam não são para já animadores. Israel não concorda com o cessar-fogo. O chefe das Forças Armadas avisa que a trégua é muito frágil. Em declarações há pouco, no sul do território libanês ocupado por Israel, Eyal Zamir garante que as forças israelitas mantêm o elevado grau de prontidão e estão mesmo preparadas para retomar as operações de combate contra o Hezbollah a qualquer momento.
1: Enquanto isso, na Suíça, em Burgenstock, continuam então as negociações de paz para o Médio Oriente, com a presença do vice-presidente norte-americano J.D. Vance, que falou no final da primeira ronda de diálogo, falou em progressos. E também hoje, o presidente dos Estados Unidos escreveu na rede Truth Social sobre a informação de que amanhã o primeiro-ministro britânico vai apresentar a demissão ao rei Carlos III. Diz Donald Trump que esta é uma demissão esperada. O presidente dos Estados Unidos considera que o falhanço governativo de Keir Starmer acontece porque o primeiro-ministro britânico falhou miseravelmente em duas questões muito importantes, diz Trump: a imigração e a energia. É essa essa a informação que tem estado a ser divulgada por vários órgãos de comunicação ingleses que citam fontes do governo, essa informação de que o primeiro-ministro britânico apresenta amanhã a demissão ao rei Carlos III, a confirmar-se que Keir Starmer acaba por ceder à pressão depois de mais de uma centena de deputados trabalhistas terem exigido a saída do governante por considerarem que existe neste momento falta de autoridade. O partido deve agora indicar um nome consensual para o lugar de Starmer. A demissão não leva a um cenário direto de eleições antecipadas. Isso só acontece se o próprio Keir Starmer as convocar, o que não está, pelo menos, previsto no horizonte. Há 2 anos, os trabalhistas conseguiram um resultado lido como histórico. O Papa pediu aos líderes de todo o mundo que acolham as vítimas de perseguição. O apelo foi deixado ao final da manhã por Leão XIV na oração do Ângelus na Praça de São Pedro, em Roma.
4: Ninguém pode virar as costas àqueles que procuram proteção e segurança. Exorto a todos a acolherem aqueles que são vítimas de perseguição, para que possam viver em paz com dignidade e um olhar para o futuro com esperança.
5: E guardar o futuro com esperança.
1: O pedido do Papa, depois de ontem se ter assinalado o Dia Mundial do Refugiado, na recente viagem à Espanha, o líder da Igreja Católica esteve num centro de acolhimento a refugiados na Grande Canária e em Tenerife, e no mês que vem o Papa Leão XIV vai a Lampedusa, a ilha italiana, que é uma espécie de porta de entrada para os migrantes que seguem a rota do Mediterrâneo. O que se faz hoje tem consequências amanhã. Foi com esta mensagem que Luís Montenegro encerrou o Congresso do PSD e com a garantia de que não vai nem baixar a reforma, nem cortar no valor das pensões. O primeiro-ministro e presidente do PSD respondeu desta forma ao Chega, fez vários anúncios e Inês Ameixa assumiu um compromisso.
6: Com o chumbo do pacote laboral à sombra do Congresso deste fim de semana, Luís Montenegro responde a André Ventura.
7: As pensões são sagradas. Não aceito e não deixo, a troco de nada, que se faça o que quer que seja que ponha em causa o pagamento das pensões hoje e no futuro.
6: A descida da idade da reforma era uma das exigências do Chega para viabilizar a reforma laboral. Ora, o primeiro-ministro fala diretamente aos portugueses.
7: Não se deixem enganar. Baixar a idade das reformas hoje significa cortar pensões amanhã.
6: E essa é uma linha vermelha crucial para Luís Montenegro, que faz um ponto de honra à mesa.
7: No dia em que, por absurdo, tivesse de cortar pensões, demitir-me-ia. Reassumo aqui e agora este compromisso de honra.
6: O presidente do PSD, cuja nova direção foi eleita com 88% dos votos, mantém também o ataque às oposições.
7: O PSD nunca escolheu o imobilismo. Sempre que surge uma reforma para responder aos desafios do futuro, logo aparecem forças políticas disponíveis para a travar. Por vezes até obstinadas em fazer com que tudo fique na mesma.
6: Contra um PSD e um governo que se querem reformistas, perante uma sala cheia, Luís Montenegro assume a missão.
7: Porque só não vê mesmo quem não quer. O PSD não nasceu para administrar apenas as circunstâncias do momento. O PSD não nasceu para gerir expectativas de curto prazo.
6: Discurso mais curto do que o habitual e repleto de anúncios, da ferrovia à inteligência artificial, passando pela saúde.
7: Vamos trabalhar para fazer Portugal maior.
1: Ora, esquerda e direita surgem alinhadas nas críticas ao discurso de Montenegro. O PS e o Chega mostram-se disponíveis para dialogar, mas apontam falta de estratégia ao governo. Já o Livre e a Iniciativa Liberal questionam por razões contrárias as medidas anunciadas pelo líder do PSD. A repórter Teresa Borges acompanhou as reações dos partidos às palavras de Luís Montenegro ao cair do pano do Congresso Social Democrata.
8: Foram os principais alvos do governo neste Congresso. PS e Chega mantêm a disponibilidade para negociar, mas questionam o rumo seguido. O socialista Marcos Pestrelo vê um governo sem estratégia.
9: O partido que sustenta o governo se dedicou, sobretudo, a fazer oposição à oposição, sem ser capaz de assumir que o governo não está a funcionar e está a falhar nos aspectos essenciais à governação do país, para incapaz de melhorar a vida dos portugueses.
8: Rita Matias do Chega aponta, o discurso de Luís Montenegro ficou aquém.
10: Teve um discurso pouco animado para quem diz que quer fazer Portugal melhor e que o melhor está por vir. Faltou não só convicção, como também as propostas estruturais. Todos os anúncios que assistimos não tocam no coração do que os portugueses realmente necessitam.
8: Belmiro Magalhães, do PCP, insiste que o chumbo do pacote laboral traz consequências.
11: Parece que o PSD não percebeu, ou, em desespero, finge não perceber, a dimensão desta derrota, as suas implicações e as causas desta derrota.
8: Em direções opostas, Jorge Pinto do Livre questiona os planos para a ferrovia. O liberal Mário Mourinho Lopes critica o anúncio de um fundo soberano.
12: Confesso que fiquei na dúvida se estava a ouvir um discurso de Pedro Nuno Santos ou mesmo de Luís Montenegro, porque a ideia de ter um Estado acionista já foi experimentada, ainda estamos a pagar por ela. Numa das áreas onde o Estado já tem esse papel, vai então concessionar as linhas suburbanas da CP, que são aquelas que precisamente dão lucro à nossa companhia de caminhos de ferros. Portanto, uma no cravo, outra na ferradura.
8: Em Sangalhos, apenas o CDS, parceiro de coligação, a fazer a defesa de honra, com Telmo Correia, secretário de Estado, a representar os centristas e insistir naquela que foi a narrativa durante o Congresso. Chega e PS não são confiáveis.
1: As várias reações dos partidos que se fizeram representar neste congresso do PSD em Sangalhos, Conselho de Anadia, entre as novidades que o presidente do PSD e primeiro-ministro anunciou no discurso de encerramento, está, por exemplo, a criação de um fundo soberano para participações acionistas em empresas estratégicas. E na ferrovia, Luís Montenegro anunciou que a linha de Cascais vai ser a primeira a avançar com uma subconcessão. Só a vitória importa. Não há margem para erros no jogo de Portugal, depois de amanhã, frente ao Uzbequistão, no Mundial que se joga nos Estados Unidos. Foi essa a ideia sublinhada por Francisco Conceição na última hora em conferência de imprensa.
13: Acho que estamos com faca nos dentes porque temos que ganhar este segundo jogo obrigatoriamente, também para fazer jus àquilo que é a nossa qualidade. Temos qualidade para ganhar o próximo jogo, vamos tentar demonstrar isso dentro de campo, melhorar o que temos a melhorar, que não correu tão bem no primeiro jogo, e se estivermos todos com a atitude que tivemos no primeiro jogo e melhorar a qualidade, acho que conseguimos ganhar.
1: Só essa saída para a Seleção Nacional de Futebol vencer o Uzbequistão na terça-feira, depois de Portugal se ter estreado neste Campeonato do Mundo com um empate frente à República Democrática do Congo. É com esse espírito que está, garante Francisco Conceição, a Seleção Nacional.
3: Foi o Jornal das 4, edição de Rita Soares, que regressa às 5 com um novo jornal. 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

0: 4:12. Boa tarde, bom domingo, bom fim de semana.
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0: Cuidado técnico de emissão de Jorge Almeida e Tiago Vaz. Eu sou o Paulo Rocha. 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

0: fechar mais uma hora cheia de boas músicas aqui nesta tarde de domingo com a Antena 1. Dentro de instantes as notícias numa edição da jornalista Rita Soares com tudo o que de importante tem passado neste domingo em Portugal e no mundo. 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Boa tarde, são 5 horas, 4 nos Açores.
1: Da ferrovia à saúde, passando pela inteligência artificial, Luís Montenegro fez vários anúncios no encerramento do Congresso do PSD e deixou a certeza de que não vai cortar nas pensões. Neste jornal, às 5, escutamos as reações dos partidos presentes. O Bloco de Esquerda não se fez representar. Vamos também a Palm Beach ouvir o que tem a dizer a Francisco Conceição a 2 dias do duelo de Portugal de frente ao Uzbequistão.
0: Tudo para ouvir já a ser no Jornal das 5. Temperaturas a esta hora, no Porto estão 26 graus, Lisboa e Coimbra com 30, Faro a esta hora também com 30 graus, Funchal está com 25, Ponta Delgada com 20. Vamos para o Jornal das 5, a edição é de Rita Soares.
1: Já vamos aos anúncios de Luís Montenegro no encerramento do Congresso do PSD em Anadia. Antes, damos-lhe conta de um incêndio rural que está ativo no concelho de Baleizão, distrito de Beja, e que está neste momento a mobilizar mais de 70 bombeiros, 21 veículos e 7 aeronaves estão a combater este fogo. São informações da Autoridade Nacional de Emergência e Proteção Civil à Agência Lusa. Este incêndio começou pouco depois da 1 da tarde numa zona de Montado, no Monte dos Doutores, e está classificado como sendo uma ocorrência significativa. Diz fonte da Proteção Civil que as chamas estão numa zona de difícil acesso, numa das margens do rio Guadiana. Diz também esta fonte da Proteção Civil à Agência Lusa que não há casas por perto, nem há por agora previsão de corte de estradas, mas a proximidade de uma praia fluvial exige cuidado e também há informação de que as pessoas estão em segurança, mas há essa necessidade de uma maior atenção pela proximidade das chamas a uma praia fluvial. Esta é naturalmente uma informação que vamos continuar a seguir em próximos noticiários. Quase 2 mãos cheias de propostas numa espécie de 2 em 1, o presidente do PSD puxou as vestes de primeiro-ministro e encerrou o Congresso do Partido com o anúncio de 8 medidas. Entre as novidades, Luís Montenegro anunciou que a linha de comboios de Cascais vai ser a primeira a avançar com uma subconcessão.
2: Na ferrovia, vamos avançar com um modelo que permita aumentar a oferta, melhorar a qualidade do serviço e reforçar a eficiência do sistema, sempre com a CP no centro da estratégia nacional. Mas, em complementaridade, a linha de Cascais será a primeira a avançar com uma subconcessão, salvaguardando o interesse público e garantindo que a CP mantém o seu papel estratégico como operador público nacional. E o modelo será aplicado nas áreas metropolitanas para fomentar a mobilidade, para fomentar o transporte público e para melhorar, do ponto de vista ambiental, a nossa sustentabilidade.
1: Fica o anúncio por parte de Luís Montenegro, que disse também que a próxima reforma vai ser a da orgânica do Ministério da Saúde. Acrescentou que vai ser concluída a estratégia para a habitação, com a reforma do regime jurídico do arrendamento, e que vai ser apresentada a reforma da justiça administrativa e fiscal. Luís Montenegro disse ainda que o governo vai criar um novo regime de incentivos ao desempenho na administração pública. O líder social-democrata afirmou que o modelo de inteligência artificial português vai ser apresentado em julho, uma ferramenta que já está pronta e que vai poder ser utilizada por professores ou em áreas como as Forças Armadas ou a Marinha. Neste discurso de encerramento, Inês Ameixa, o presidente social-democrata avisou ainda, num recado ao Chega, que não vai nem baixar a idade da reforma, nem cortar no valor das pensões.
3: Com o chumbo do pacote laboral à sombra do Congresso deste fim de semana, Luís Montenegro responde a André Ventura.
2: As pensões são sagradas. Não aceito e não deixo, a troco de nada, que se faça o que quer que seja que ponha em causa o pagamento das pensões hoje e no futuro.
3: A descida da idade da reforma era uma das exigências do Chega para viabilizar a reforma laboral. Ora, o primeiro-ministro fala diretamente aos portugueses.
2: Não se deixem enganar. Baixar a idade das reformas hoje significa cortar pensões amanhã.
3: E essa é uma linha vermelha crucial para Luís Montenegro, que faz um ponto de honra à mesa.
2: No dia em que, por absurdo, tivesse de cortar pensões, demitir-me-ia. Reassumo aqui e agora este compromisso de honra.
3: O presidente do PSD, cuja nova direção foi eleita com 88% dos votos, mantém também o ataque às oposições.
2: O PSD nunca escolheu o imobilismo. Sempre que surge uma reforma para responder aos desafios do futuro, logo aparecem forças políticas disponíveis para a travar. Por vezes até obstinadas em fazer com que tudo fique na mesma.
3: Contra um PSD e um governo que se querem reformistas, perante uma sala cheia, Luís Montenegro assume a missão.
2: Porque só não vê mesmo quem não quer. O PSD não nasceu para administrar apenas as circunstâncias do momento. O PSD não nasceu para gerir expectativas de curto prazo.
3: Discurso mais curto do que o habitual e repleto de anúncios, da ferrovia à inteligência artificial, passando pela saúde.
2: Vamos trabalhar para fazer Portugal maior.
1: Ouvido o discurso de encerramento em Ana Dias, esquerda e direita surgiram alinhadas nas críticas, embora por motivos diferentes. A repórter Teresa Borges acompanhou as reações dos partidos às palavras de Luís Montenegro.
4: Foram os principais alvos do governo neste Congresso. PS e Chega mantém a disponibilidade para negociar, mas questionam o rumo seguido. O socialista Marcos Pestrelo vê um governo sem estratégia.
5: O partido que sustenta o governo se dedicou sobretudo a fazer oposição à oposição, sem ser capaz de assumir que o governo não está a funcionar e está a falhar nos aspectos essenciais à governação do país, para incapaz de melhorar a vida dos portugueses.
4: Rita Matias do Chega aponta, o discurso de Luís Montenegro ficou aquém.
6: Teve um discurso pouco animado para quem diz que quer fazer Portugal melhor e que o melhor está por vir. Faltou não só convicção, como também as propostas estruturais. Todos os anúncios que assistimos não tocam no coração do que os portugueses realmente necessitam.
4: Belmiro Magalhães do PCP insiste que o chumbo do pacote laboral traz consequências.
7: Parece que o PSD não percebeu, ou em desespero finge não perceber, a dimensão desta derrota, as suas implicações e as causas desta derrota.
4: Em direções opostas, Jorge Pinto do Livre questiona os planos para a ferrovia. O liberal Mário Mourin Lopes critica o anúncio de um fundo soberano.
8: Confesso que fiquei na dúvida se estava a ouvir um discurso de Pedro Nuno Santos ou mesmo de Luís Montenegro, porque a ideia de ter um Estado acionista já foi experimentada, ainda estamos a pagar por ela. Numa das áreas onde o Estado já tem esse papel, vai então concessionar as linhas suburbanas da CP, que são aquelas que precisamente dão lucro à nossa companhia de caminhos de ferros. Portanto, uma no cravo, outra na ferradura.
4: Em Sangalhos, apenas o CDS, parceiro de coligação, a fazer a defesa de honra, com Telmo Correia, secretário de Estado, a representar os centristas e a insistir naquela que foi a narrativa durante o Congresso. Chega e PS não são confiáveis.
1: E de Sangalhos para a Albergaria à Velha, mais precisamente Anjaja, onde decorreu ao início da tarde um convívio regional do PCP, o secretário-geral dos comunistas escutou as palavras de Luís Montenegro. Paulo Raimundo acusa o líder social-democrata de vender ilusões sobre a possibilidade de um novo debate em torno do pacote laboral. Raimundo, é claro.
9: Parece que há alguém aí, alguém, que vai acenando a possibilidade. Ah, temos que ver, vamos avaliar, se calhar vamos apresentar outra vez. Atrevam-se a apresentar o pacote laboral outra vez. Venham com tudo, que daqui terão a mesma resposta, a mesma luta. Não passará, não passará, não passou este e não passará nenhum.
1: O secretário-geral do PCP diz que o assunto está encerrado. Depois de ontem, também no Congresso do PST em Anadia, a ministra do Trabalho, Maria do Rosário Palma Ramalho, ter deixado no ar a possibilidade de um regresso do dossiê. E também ontem, à Antena 1, o presidente da Confederação Empresarial de Portugal ter dito, Armindo Monteiro, que poderia o assunto também voltar a ser discutido. Ora, o secretário-geral dos comunistas, Paulo Raimundo, diz que nem pensar. Morreu Francisco Guterres, presidente de Timor-Leste, entre 2017 e 2022. Francisco Guterres foi também líder da Frente Revolucionária de Timor, a Fretilin. Enquanto presidente da Assembleia Constituinte, Lu Olo, como era conhecido, proclamou a restauração da independência de Timor-Leste em 2002, tendo depois dado posse a Xanana Guzmão como chefe de Estado. Só há um objetivo no horizonte e é vencer o Uzbequistão. Portugal joga depois de amanhã a segunda partida da fase de grupos do Mundial de Futebol, após o empate com a República Democrática do Congo. E esta tarde, em conferência de imprensa em Palm Beach, na Flórida, Francisco Conceição assegurou que o foco é apenas um: a vitória.
10: Contra o Uzbequistão, ganhar, ganhar. A seleção vai para o segundo jogo do Mundial para dar uma resposta diferente, assegura o extremo Francisco Conceição.
11: Acho que estamos com faca nos dentes porque temos que ganhar este segundo jogo obrigatoriamente, também para fazer jus àquilo que é a nossa qualidade. Temos qualidade para ganhar o próximo jogo, vamos tentar demonstrar isso dentro de campo.
10: O adversário é estreante e tem um técnico italiano que Francisco bem conhece.
11: Conheço bem os treinadores italianos, sei que a estratégia vai ser para adiar o nosso primeiro golo ao máximo, com uma linha de 5. Muito bem, muito coesos, muito compactos.
10: Nos últimos tempos tem surgido o nome do pai, Sérgio Conceição, como candidato a render Roberto Martínez. Francisco não quer comentar.
11: Não tenho que comentar essas notícias. Acho que temos o máximo respeito pelo míster que está aqui. Estamos completamente focados naquilo que é o Mundial, em fazer o melhor pelo nosso país, e essas notícias não me cabe a mim comentar, nem é respeitoso da minha parte comentar isso.
10: Nem o que disse André Vilas Boas, que apesar de elogios, afirmou que a seleção devia ter menos praia.
11: Não tenho que comentar aquilo que é as palavras do presidente do Futebol Clube do Porto. Lá está, é a opinião dele, não cabe a mim comentar isso.
10: Faltam 2 dias para o Portugal-Uzbequistão.
1: Reportagem de Fernando Eurico, um dos enviados especiais da Rádio Pública aos Estados Unidos. Foi ele que acompanhou a conferência de imprensa desta tarde por Francisco Conceição. O Portugal-Uzbequistão está marcado para terça-feira às 6 da tarde. O central Tomás Araújo voltou a estar ausente no treino de hoje devido a problemas físicos. Por esta hora, também no Mundial, joga-se o Espanha-Arábia Saudita. A Espanha acabou de marcar e por isso mesmo, aos 11 minutos, Espanha 1, Arábia Saudita 0.
0: Foi o Jornal das 5, edição de Rita Soares. A informação está em permanência em noticias.rtp.pt.

5:12, boa tarde, bom fim de semana. 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Emissão da Antena 1 com o cuidado técnico de Tiago Vaz e Jorge Almeida. Eu sou o Paulo Rocha.

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0: 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Muito boa tarde, são 6 horas, 5 nos Açores.
1: Nem pensar, o secretário-geral do PCP não quer voltar a ouvir falar em alterações à lei laboral. Aconteça o que acontecer, Luís Montenegro garante que não mexe no valor das pensões, um sublinhado feito no encerramento do Congresso do PSD em Anadia. Vamos neste noticiário a Palm Beach, na Flórida, onde a seleção nacional treinou esta tarde, ainda sem Tomás Araújo.
0: São temas para desenvolvermos no Jornal das 6. A esta hora, neste final de tarde, no Porto estão 25 graus, Lisboa e Coimbra com 28, Faro com 29, nas Ilhas, Ponta Delgada com 20, Funchal com 24 graus. Jornal das 6, a edição é de Rita Soares.
1: No início deste noticiário fazemos um ponto de situação sobre o incêndio que lavra na freguesia de Baleizão, no concelho de Beja. As chamas deflagraram ao início da tarde e estão numa zona de difícil acesso, mas ouvido há momentos pela Antena 1, o oficial de operações no Comando Nacional da Autoridade Nacional de Emergência e Proteção Civil, Telmo Ferreira, diz que a situação melhorou na última hora, o incêndio está praticamente em fase de resolução e não há neste momento nem pessoas nem casas em risco.
2: O foco de incêndio que decorre na zona de Monte dos Doutores, no concelho de Beja, ainda está em curso, mas numa fase já de praticamente resolução. Não existe qualquer localidade em risco, também não há vias de circulação cortadas, tirando os estradões de acesso ao local do incêndio, e de medida preventiva houve a salvaguarda ali de uma praia fluvial junto às margens do rio Guadiana, que é onde decorre o incêndio, mas não há qualquer ferido a registar, nem houve necessidade de evacuar. Manteve-se meios lá no local para salvaguardar a segurança dos banhistas, mas sem necessidade de evacuar.
1: Informação atualizada há instantes em relação a este incêndio na freguesia de Baleizão, concelho de Beja, freguesia e não concelho de Baleizão, como tinha dito por lapso no noticiário das 5 da tarde. Este incêndio começou à hora de almoço, pouco depois da 1 da tarde, e neste momento está perto da fase de resolução, está a ser combatido com 4 aeronaves e com cerca de 60 bombeiros. A Proteção Civil tinha já alertado para este risco de incêndio, uma vez que as temperaturas subiram. Há alerta laranja, aviso laranja do Instituto Português do Mar e da Atmosfera no distrito de Beja. É uma boa notícia, o Presidente da Câmara de Cascais recebe de braços abertos o anúncio da subconcessão da linha de comboios que serve não só o município de Cascais, mas também Oeiras e Lisboa. Depois de Luís Montenegro ter dito no encerramento do Congresso do PSD que a linha de Cascais vai ser a primeira a avançar com uma subconcessão a privados, o autarca social-democrata Nuno Piteira Lopes lembra que já defendia este caminho, mas sublinha que é importante que os municípios sejam ouvidos para definir uma estratégia.
3: Penso que é um passo importante e que nós em Cascais defendemos há bastante tempo. A possibilidade de aproximar a gestão de quem conhece o território e também de quem utiliza essa linha de comboio. Aliás, uma linha que, como sabemos, atravessa 3 municípios, Cascais, Oeiras e Lisboa, e por isso é também importante que estes 3 municípios tenham uma palavra decisiva no que diz respeito ao futuro da concessão da linha de Cascais.
1: Questionado sobre a entrada de privados na gestão da linha ferroviária, o presidente da autarquia social-democrata considera que o que é importante é que os passageiros tenham um serviço melhor. Luís Montenegro apresentou quase 2 mãos cheias de propostas no fim do Congresso do PSD, entre elas a criação de um novo regime de incentivos ao desempenho na administração pública.
4: Com o enfoque na valorização do mérito e na obtenção do resultado. E dando também condições de atração aos jovens altamente qualificados para sentirem a vontade de servir o país também nos serviços públicos. Mudaremos os processos e a gestão do talento na administração pública, enquanto continuaremos as reformas orgânicas dos ministérios. A próxima será a reforma orgânica do Ministério da Saúde, que vai procurar reorientar o quadro institucional para a visão de sistema que temos.
1: O líder partidário, que é também primeiro-ministro, avisou ainda numa espécie de recado ao Chega que não cede na idade da reforma, porque isso levaria a um corte no valor das pensões e esse cenário não está de todo em cima da mesa.
4: As pensões são sagradas. Não aceito e não deixo, a troco de nada, que se faça o que quer que seja que ponha em causa o pagamento das pensões hoje e no futuro. Não se deixem enganar. Baixar a idade das reformas hoje significa cortar pensões amanhã.
1: Palavras de Luís Montenegro no encerramento do Congresso do PSD, que decorreu este fim de semana em Sangalhos, no Conselho de Anadia. Ora, as palavras de Luís Montenegro em Anadia foram escutadas por Paulo Raimundo, não muito longe, em Anjaja, Conselho de Albergaria Velha. Num convívio regional do PCP, o secretário-geral comunista acusou o líder social-democrata de vender ilusões sobre a possibilidade de reabrir a discussão em torno do pacote laboral. Raimundo, é claro.
5: Parece que há alguém aí, alguém, que vai acenando a possibilidade. Ah, temos que ver, vamos avaliar, se calhar vamos apresentar outra vez. Atrevam-se a apresentar o pacote laboral outra vez. Venham com tudo, que daqui terão a mesma resposta, a mesma luta. Não passará, não passará, não passou este e não passará nenhum.
1: O secretário-geral do PCP diz que o assunto está mesmo encerrado. Ao contrário do que deixou ontem no ar, também no Congresso do PSD, a ministra do Trabalho, Maria do Rosário Palma Ramalho. O primeiro-ministro britânico deve apresentar amanhã a demissão ao rei Carlos III. É a informação divulgada este domingo por vários órgãos de comunicação ingleses que citam fontes do governo. A confirmar-se, Keir Starmer cede à pressão depois de mais de uma centena de deputados trabalhistas exigirem a saída do governante por entenderem que existe neste momento falta de autoridade. O partido deve indicar um nome consensual para o lugar de Starmer. O presidente da Câmara de Manchester, Andy Bomham, eleito deputado na semana passada, parece ser mesmo a escolha mais provável. Esta demissão de Starmer não indica um cenário direto de eleições antecipadas, só acontece se o próprio Starmer as convocar, o que não parece provável. Há dois anos, os trabalhistas conseguiram um resultado lido como histórico. Este era o caminho mais certo, diz a comentadora de política internacional da Antena 1, Teresa Almeida Cravo, tendo em conta até a posição em que está o autarca de Manchester.
6: O que acontece com a eleição de Andy Burnham novamente para Westminster é uma vitória avassaladora e muito além da expectativa. E, portanto, mesmo que o Starmer, que até há poucos dias estava a dizer que iria sempre contestar estas eleições, não é? E, portanto, participar nas eleições para a liderança do Partido Trabalhista, está numa situação muitíssimo mais precária e com imensos parlamentares e militantes do Partido Trabalhista muito pouco inclinados para uma, digamos que uma disputa interna que possa causar dano ao partido.
1: No que às críticas feitas hoje por Donald Trump diz respeito, Teresa Almeida Cravo entende que há uma instrumentalização sobre a fragilidade de Keir Starmer.
6: O presidente Trump tem uma agenda neste ataque direto ao primeiro-ministro Keir Starmer e, portanto, estas declarações têm que ser enquadradas nesse sentido. Não é tanto se ele tem razão ou se não tem razão, é óbvio que perante uma situação de dissensão entre o Reino Unido e os Estados Unidos em relação ao ataque por parte de Israel e dos Estados Unidos ao Irão, há uma instrumentalização deste momento de enorme fragilidade política do Keir Starmer. E, portanto, os temas que são temas que o presidente Trump sabe que colhem com o eleitorado, como a imigração, vão ser sempre armas de arremesso.
1: Numa publicação na rede Truth Social, Trump reagiu à anunciada demissão do primeiro-ministro do Reino Unido. É pelo menos essa a informação avançada este domingo pelos órgãos de comunicação social britânicos. O presidente dos Estados Unidos considera que apelida como falhanço governativo de Starmer acontece porque o primeiro-ministro britânico falhou, e são palavras de Trump, miseravelmente, em duas questões muito importantes: a imigração e a energia. No Mundial de Futebol, a Espanha vence a Arábia Saudita por 3-0. O jogo está agora na segunda parte. Às 8 da noite começa a partida entre a Bélgica e o Irão. E às 11, Cabo Verde, que empatou com a seleção espanhola no primeiro duelo, mede forças com o Uruguai. A caminho do jogo com o Uzbequistão, na terça-feira, a seleção nacional treinou esta tarde em Palm Beach, na Flórida. Ainda não foi desta, Nuno Matos, que o selecionador Roberto Martínez contou com todos os jogadores.
7: Tomás Araújo voltou a estar ausente do treino da seleção nacional devido a problemas musculares. O defesa recupera no ginásio e continua em dúvida para o jogo com o Uzbequistão, segundo de Portugal no Campeonato do Mundo. Uma sessão de trabalho em Palm Beach Gardens com Roberto Martínez, a contar com 26 jogadores no relvado. Os guarda-redes trabalharam à parte, cumprindo o habitual plano específico. Treino que decorreu sob temperaturas elevadas, muito calor aqui na Flórida. Ainda assim, a boa disposição entre os jogadores fez-se sentir com alguns sorrisos naquilo que deu para ver dos 15 minutos abertos à comunicação social. A estratégia para a partida com o Uzbequistão já aconteceu à porta fechada. Apesar da pressão que recai sobre a equipa das esquinas depois do empate frente ao Congo, ora, a margem de erro é reduzida. Portugal prepara assim uma partida que pode ser decisiva nas contas para o apuramento. A seleção nacional volta a treinar amanhã de manhã aqui em Palm Beach e depois do almoço segue viagem para Houston, onde vai ter lugar o encontro diante do Uzbequistão. Portugal tropeçou na primeira jornada deste campeonato do mundo, mas não se rende.
1: Nuno Matos, que com Fernando Eurico acompanha par e passo os trabalhos da seleção nacional antes do duelo de terça-feira no Mundial frente ao Uzbequistão. Morreu Francisco Guterres, presidente de Timor-Leste entre 2017 e 2022 e a voz que proclamou a independência há mais de 20 anos. Francisco Guterres foi também líder da Frente Revolucionária de Timor, a Fretilin, tinha 71 anos.
0: Foi o Jornal das 6, edição de Rita Soares. Próxima edição às 7 da tarde e informação também está disponível em notícias.rtp.pt.

0: 6:12, bom final de tarde, bom fim de semana com a Antena 1.
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0: Cuidado técnico nesta emissão de Tiago Vaz e Jorge Almeida, eu sou Paulo Rocha.

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0: Estamos a fechar esta hora das 6 aqui na Antena 1. Dentro de instantes, as notícias das 7 com a jornalista Rita Soares. Depois, a fazer-lhe companhia até à meia-noite, vai ficar o Rui Santos. Da minha parte, um bom final de tarde e o resto de bom fim de semana.
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0: Muito boa tarde, são 7 horas, 6 nos Açores.
2: A seleção de Espanha goleou a Arábia Saudita no Mundial de Futebol. Para Portugal, na terça-feira, só há um cenário, diz Francisco Conceição, vencer o Uzbequistão. São informações contraditórias. Depois de o Irão anunciar o fecho do Estreito de Hormuz, os Estados Unidos garantem que os navios continuam a circular.
0: São os grandes temas da atualidade, temas para desenvolver já a seguir na edição das 7. A esta hora, no Porto, estão 24 graus, Coimbra está com 26, Lisboa e Faro com 27, nas Ilhas, Funchal é esta hora com 24 graus, em Ponta Delgada estão um pouco mais frescos, estão 20. Vamos então para o Jornal das 7, a edição é de Rita Soares.
2: Está praticamente no fim o jogo do Mundial de Futebol entre a Espanha e a Arábia Saudita. Neste momento, no marcador, 4 golos, todos para a Espanha, 0 para a Arábia Saudita. Daqui a 1 hora, às 8, começa a partida entre a Bélgica e o Irão. E às 11, Cabo Verde, que empatou com a seleção espanhola no primeiro duelo, mede forças com o Uruguai. Os tubarões azuis, Carlos Santos, acreditam que é possível ir longe.
3: Do lado da seleção cabo-verdiana, o médio Telmo Arcanjo diz que a equipa está confiante e acredita que ainda vai proporcionar muitas alegrias aos cabo-verdianos.
4: Nós sabemos o nosso trabalho, sabemos o que a gente faz dia a dia, está tudo a correr bem, graças a Deus, e vamos surpreender muito ainda. Eu sempre falei que aos meus amigos e vamos lá no clube. No Vitória, eu sempre falei que vamos surpreender e ainda temos muitas alegrias para dar, se Deus quiser.
3: Nas bancadas para o jogo de hoje vai estar a mãe do guarda-redes da seleção cabo-verdiana, Ana Évora. Ontem, em comunicado, a Federação Cabo-Verdiana de Futebol esclareceu que toda a deslocação foi organizada e financiada pela própria FCF e pela FIFA, contando igualmente com o apoio das autoridades norte-americanas na emissão do visto.
2: O relato do Uruguai-Cabo Verde vai ser transmitido no canal de África da Rádio Pública, mais logo pode ser também ouvido na Rádio Nacional de Cabo Verde. Quanto à seleção das esquinas, treinou esta tarde em Palm Beach, na Flórida, mas ainda sem o central Tomás Araújo, devido a problemas físicos. Antes do treino, foi a Francisco Conceição que calhou a falar em conferência de imprensa. O extremo de 23 anos assegurou Fernando Eurico que o foco é apenas um.
5: Contra o Uzbequistão, ganhar, ganhar. A seleção vai para o segundo jogo do Mundial para dar uma resposta diferente, assegura o extremo Francisco Conceição.
6: Acho que estamos com faca nos dentes porque temos que ganhar este segundo jogo obrigatoriamente, também para fazer jus àquilo que é a nossa qualidade. Temos qualidade para ganhar o próximo jogo, vamos tentar demonstrar isso dentro de campo.
5: O adversário é estreante e tem um técnico italiano que Francisco bem conhece.
6: Conheço bem os treinadores italianos. Sei que a estratégia vai ser adiar o nosso primeiro golo ao máximo, com uma linha de 5, muito bem, muito coesos, muito compactos.
5: Nos últimos tempos tem surgido o nome do pai, Sérgio Conceição, como candidato a render Roberto Martínez. Francisco não quer comentar.
6: Não tenho que comentar essas notícias. Acho que temos o máximo respeito pelo míster que está aqui, estamos completamente focados naquilo que é o Mundial. Em fazer o melhor pelo nosso país, e essas notícias não me cabe a mim comentar, nem é respeitoso da minha parte comentar isso.
5: Nem o que disse André Vilas Boas, que apesar de elogios, afirmou que a seleção devia ter menos praia.
6: Não tenho que comentar aquilo que é as palavras do presidente do Futebol Clube do Porto. Lá está, é a opinião dele, não cabe a mim comentar isso.
5: Faltam 2 dias para o Portugal-Uzbequistão.
2: Terça-feira é o jogo entre a seleção das esquinas e o Uzbequistão, no segundo jogo de Portugal neste Mundial. É às 6 da tarde, em Houston, no Texas. E agora sim, já terminou mesmo o Espanha-Arábia Saudita. A seleção do país vizinho venceu esta partida do Grupo H por 4-0. Depois de guarda revolucionária iraniana dizer ontem que ia encerrar de novo o Estreito de Hormuz por causa dos ataques israelitas no sul do Líbano, os Estados Unidos garantem que os navios continuam a circular. Em declarações hoje à Fox News, o secretário norte-americano de Energia, Chris Wright, disse que 67 embarcações atravessaram o Estreito, por onde passa cerca de 20% do petróleo mundial.
7: Nas últimas 24 horas, 67 navios passaram pelo Estreito de Hormuz. No dia anterior foram 55 navios. Em termos de petróleo e derivados, está praticamente igual ao que tínhamos antes do conflito. Por isso, sim, o tráfego está a fluir muito bem pelo estreito. Isso deve-se à presença militar dos Estados Unidos. Os iranianos ainda não desminaram o canal de navegação central, mas os Estados Unidos abriram um canal separado no sul e temos escoltado navios por lá há várias semanas e com níveis muito altos.
2: Neste primeiro dia de negociações na Suíça com vista à paz no Médio Oriente, o Irão aconselha os Estados Unidos a medirem bem as palavras. Um aviso feito após uma mensagem de Donald Trump em tom de ameaça. O presidente norte-americano avisou Teherão para parar o Hezbollah no Líbano. Caso contrário, Washington retoma os ataques e em força. Um aviso que não foi bem recebido pelo chefe da delegação iraniana na Suíça, que garantiu que as forças armadas iranianas estão prontas para responder. Do lado de Israel, o primeiro-ministro Benjamin Netanyahu afirma que as forças militares israelitas vão permanecer no sul do Líbano enquanto for necessário, uma ideia já recusada pelo Hezbollah. O movimento xiita libanês rejeita qualquer zona de segurança com forças israelitas. É por isso, no ambiente de tensão, que prossegue este primeiro dia de conversações na Suíça, onde chegou esta manhã bem cedo o vice-presidente dos Estados Unidos, J.D. Vance. Os britânicos vão hoje dormir na expectativa de amanhã deixarem de ter Keir Starmer como primeiro-ministro. É pelo menos essa a informação que tem estado a ser divulgada ao longo do dia de hoje por vários órgãos de comunicação que citam fontes do governo a confirmar-se que Keir Starmer acaba por ceder à pressão depois de mais de uma centena de deputados trabalhistas exigirem a saída do governante por entenderem que existe neste momento falta de autoridade no país. O partido deve agora indicar um nome consensual para o lugar de Keir Starmer. O presidente da Câmara de Manchester, Andy Burnham, eleito deputado na semana passada, parece ser a escolha mais provável. A admissão de Starmer, a confirmar-se, diz Teresa Almeida Craft, comentadora de política internacional da Antena 1, acaba por ser uma notícia pouco nova.
8: O que acontece com a eleição de Andy Burnham novamente para Westminster é uma vitória avassaladora e muito além da expectativa. E, portanto, mesmo que Keir Starmer, que até há poucos dias estava a dizer que iria sempre contestar estas eleições, não é? E, portanto, participar nas eleições para a liderança do Partido Trabalhista, está numa situação muitíssimo mais precária e com imensos parlamentares e militantes do Partido Trabalhista muito pouco inclinados para uma, digamos que uma disputa interna que possa causar dano ao partido.
2: A demissão de Keir Starmer não leva a um cenário direto de eleições antecipadas. Isso só acontece se o próprio Starmer as convocar. Há 2 anos, os trabalhistas conseguiram um resultado obtido como histórico. Mantém-se ativo, mas praticamente sem fase de resolução, o incêndio que deflagrou ao início da tarde na freguesia de Baleizão, no concelho de Beja. As chamas não ameaçam casas, mas o fogo esteve durante a tarde numa zona de difícil acesso. Mas neste momento as expectativas para controlar este incêndio são boas, foi o que disse a Antena 1, fonte do Comando Nacional da Autoridade Nacional de Emergência e Proteção Civil.
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1: Faz 40 anos o disco de Queen Is Dead dos The Smiths. João Gilberto vai falar sobre o tema.
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1: Foi de resto o que aconteceu durante toda a última semana aqui na RTP Antena 1.

Olá, sejam bem-vindos a uma hora de rádio que quer assinalar e festejar os 40 anos passados sobre a edição de um disco. No caso, foi o terceiro de um total de quatro para um grupo que só esteve no ativo entre 1982 e 1987. O facto é que continuamos a ouvi-lo e a perceber a originalidade e a intensidade que alcançou, as influências que ainda agora estende, a excelência de muitas das canções que de rajada nos fez chegar. A história da origem deste coletivo merece lembrança. Um tal Johnny Marr foi literalmente bater à porta de casa de um outro tal, Morrissey, que tinha conhecido anos antes num concerto de Patti Smith, com a proposta de formarem uma banda. No dia seguinte a esse encontro, o futuro cantor concordou. O elenco mais duradouro juntou, além de Morrissey e Marr, baixista Andy Rourke e o baterista Mike Joyce. Até a escolha do nome, The Smiths, algo como Os Silvas, apareceu com naturalidade. Morrissey explica: foi o nome mais vulgar que encontrei por pensar que tinha chegado o momento de o povo mais comum mostrar a sua cara. Em The Queen is Dead, é disso que tratamos, os Smiths estavam no auge da criatividade, já com uma invejável legião de seguidores, colocados numa barricada em que nunca se fugiu ao confronto com os pensadores do trivial. Seguimos este trilho e começamos pelo que poderia ser o fim. Uma canção de epitáfio.

There Is a Light That Never Goes Out, um título idolatrado pelos fãs dos Smiths, abriu este especial de Queen Is Dead 40 anos, programa de João Goberno para a Antena 1, com produção de Joana Jorge, trabalho de sonorização de Pedro Alvarez e cuidado técnico de Rui Coelho. Para continuarmos a subverter a lógica, seguimos para uma componente que, no caso destes rapazes de Manchester, esteve longe de ser acessória. Falamos das capas dos discos, capazes de traduzir um inegável culto do passado. Terá cabido exclusivamente ao feitio e ao gênio, um bom gênio ou um mau gênio, ambos atormentados e contraditórios, de Morrissey, esta opção. Foi ele o esteta e o literato da banda e andou quase sempre distante da imagem da maioria das estrelas de rock. Tanto assim que, enquanto jovem, escreveu um livro sobre o grupo norte-americano New York Dolls e publicou em 2015 um romance, List of the Lost, muito revelador das suas idiosincrasias. Não pode deixar de referir-se um dado sempre discutido, mas nunca assumido pelo próprio: a sua alegada homossexualidade. Na capa do primeiro single, Hand in Glove, marcava a presença uma fotografia retirada do livro The Nude Male, O Macho Nu, de Margaret Walters. No primeiro álbum, uma imagem do ator Joe D'Alessandro num filme intitulado Flesh, Carne, ou seja, no mínimo o rapaz juntava lenha para se queimar. As capas cruzaram imagens de cantores como Elvis Presley, atores como James Dean ou Terence Stamp, figuras dos tabloides como Viv Nicholson, utilizada duas vezes, figuras da moda e da vanguarda como Candy Darling, que fez parte da trupe que rodeava Andy Warhol, escritores como Truman Capote. Houve ainda quem recusasse as propostas do cantor. Sir Laurence Olivier foi um dos que não autorizou o uso de uma fotografia sua. Ainda Queen Is Dead, para voltarmos ao nosso disco, o protagonista da capa é nada mais nada menos do que o ator francês Alain Delon, no filme O Indomável, de 1964. Delon, que anuiu à utilização da imagem, confessou-se mais tarde muito constrangido por causa do título do álbum, que considerou ofensivo. Um dos vários problemas que apressaram o final dos Smiths passou pela obsessão de Morrissey com as cantoras britânicas de outras eras, com destaque para Sandy Shaw, a menina descalça da Eurovisão de 1967, e para Cilla Black. Foi a insistência do cantor que levou Johnny Marr a bater com a porta, porque, segundo disse, estava mais interessado em futuros múltiplos do que em viagens retro. Já Morrissey não deixava pedra sobre pedra.

Big Mouth Strikes Again, Vicar in a Tutu e Cemetery Gates, a caminho da audição integral de The Queen is Dead. Apesar de uma sonoridade que, pelo menos numa primeira abordagem, dispensa os tiques e os truques, os Smith sempre demonstraram um total destemor face ao confronto com os bem comportadinhos. O álbum anterior, de resto o único dos quatro de estúdio que alcançou o primeiro lugar do top de vendas, já deixava claro o propósito de separar as águas sem paninhos quentes. Recordo que se chamava Meat is Murder, ou seja, carne é assassinato, e que decretava a adesão radical à causa do vegetarianismo. Mas o todo-poderoso Morrissey proibiu os seus parceiros do grupo de alguma vez serem fotografados a comer carne. As causas foram sempre, até aos dias de hoje, múltiplas e intensas para este criador buliçoso. Já tinha falado da violência nos colégios ingleses, em Headmaster Ritual, da degradação dos comportamentos sociais, em Barbarism Begins at Home, do crescendo da violência juvenil, em Rushholm Ruffians, do conflito de gerações, em Shakespeare's Sister, o que deixava muito por onde escolher, embora a imprensa tabloide britânica tenha preferido investigar e descobrir as tendências pedófilas de Morrissey num par de canções, algo que o próprio se apressou a desmentir. Às vezes, com ironia, já ouvimos Big Mouth Strikes Again, para depois ficará The Boy with a Thorn in His Side, sendo que o rapaz é outra vez o cantor e o espinho é, no seu entender, a indústria musical e tudo o que a compõe e rodeia. Com The Queen is Dead, o álbum e a canção, o panorama alarga-se e dá direito a um quadro mais geral. Olha para o estado de um país em convulsão, em crise, mas também amorfo. Claro que o autor protagonista nunca escondeu o seu desprezo pela monarquia, professando a ideia do republicanismo. Mas não era Isabel II a verdadeira avisada. Com o título pescado a um romance norte-americano dos anos 60, A Última Saída para Brooklyn, de Hubert Selby, avisada era mesmo Margaret Thatcher, a quem Morrissey, já na fase a solo, dedicaria ainda mais explícita Margaret on the Guillotine. Dispensa a tradução. Tony Fletcher, autor do notável livro The Smiths, A Light That Never Goes Out, tem uma tese curiosa que explora as semelhanças entre a estrela pop e a então chefe do governo. Das infâncias difíceis, a uma sensação de vidas periféricas, ao menos no início, do caráter quase messiânico das duas personas públicas, ao autoritarismo que não conseguiam esconder. Claro que a investida dos Smiths parece quase uma brincadeira de crianças, se comparado com o grito de guerra dos Sex Pistols quase 10 anos antes. Mas fica evidente a intenção de abanar consciências. Hey!

The Queen Is Dead e Never Had No One Ever estão entre as canções de tese deste álbum, provavelmente o melhor dos Smiths, mas também o princípio do fim. Por excesso de trabalho e, no limite, impreparação para o êxito. Como já se disse, o grupo vinha de Meat Is Murder, que chegou ao primeiro lugar das vendas no Reino Unido. Ora, em boa verdade, The Queen Is Dead era um álbum que os Smiths não precisavam de fazer, pelo menos tão depressa. Em 1985, o ritmo da edição foi pouco menos do que alucinante. Um álbum e cinco singles, entre os quais o que deu direito a um dos momentos sublimes da banda, How Soon Is Now. Depois de uma atribulada digressão, em casa mas também pelos Estados Unidos da América, que levou Johnny Marr a declarar-se cansado e doente, com uma perigosa tendência para beber demais, e com as substâncias ilícitas a circularem pela secção rítmica, Morrissey pareceu mergulhar num estado febril de criação. Ora, como ele era sempre o último a chegar, digamos assim, à escrita e às gravações, isso obrigou Marr a multiplicar-se nas composições, de tal forma que The Queen Is Dead, lançada em junho de 1986, estava pronto uns 5 meses antes e originou mesmo uma ameaça do conjunto deixar a sua editora de sempre, a Rough Trade, pela demora. Lembre-se que a etiqueta londrina tinha sido a única a responder positivamente à proposta inicial dos Smiths, depois de negas de multinacionais como a EMI ou independentes como a Factory. Fosse como fosse, as tensões escalaram e não apenas entre Morrissey e Marr. Esta dupla aparecia aqui pela primeira vez a assinar a produção, algo que em momentos anteriores fora acreditado ao coletivo. Os quatro Smiths foram os únicos músicos no álbum que dariam origem à última turnê. Andy Roark, o baixista, foi despedido por Morrissey e readmitido poucas semanas depois. Para os palcos e para o estúdio foi chamado um quinto músico e segundo guitarrista, Craig Gannon, vindo dos Aztec Cameras e que participou no registro de Panic e Ask, os singles posteriores ao álbum. Também desapareceu rapidamente do mapa, afastado por interposto amigo, desta vez a mando de Johnny Marr. Resumindo, recorre-se ao lugar comum, os Smiths cederam mesmo à pressão, mas deixaram canções assim.

The Boy with a Thorn in His Side, Frankly, Mr. Shankly e Some Girls Are Bigger Than Others, quase no final deste especial de Queen Is Dead, 40 anos. Programa de João Goberno para a Antena 1, com produção de Joana Jorge, trabalho de sonorização de Pedro Alvarez e cuidado técnico de Rui Coelho. O fim de festa foi feiote. Morrissey e Johnny Marr tiveram que enfrentar dois processos judiciais complicados, ambos por causa de direitos de autor. O primeiro foi movido pelo ocasional guitarrista Craig Gannon, de quem falámos antes, e que ganhou a causa relativa a uma eventual coautoria de canções como Panic e Ask. O segundo, mais duro, teve como queixosos o baixista Andy Rourke e o baterista Mike Joyce, que, cito, se sentiram tratados como músicos de sessão e não como parte integrante da banda. Também levaram uma fatia apetecível dos royalties, provavelmente sem nunca terem composto uma nota. Rourke e Joyce estiveram juntos num elenco que tocou com Sinéad O'Connor e também numa formação episódica com Craig Gannon. Não há coincidências. Aqueles que poderiam assinar uma reunião dos Smiths, Morrissey e Marr, deixaram que as divergências musicais derivassem para o domínio pessoal. Morrissey, que manteve as suas manias ao ponto de decidir viver em Londres, no mesmo hotel em que Oscar Wilde foi preso por atentado ao pudor, tem agora 67 anos. Publicou 14 álbuns de estúdio em nome próprio, mais do triplo que assinou com os Smiths. O mais recente, Make Up Is a Lie, saiu já este ano. Também ganhou fama, má fama, como o homem que cancela mais concertos do que aqueles que cumpre. À atenção do Porto, onde é suposto apresentar-se em agosto. Johnny Marr tem 62, 4 álbuns de originais e participações em discos e concertos dos Dada, dos Electronic, dos Talking Heads, dos Seven Worlds Collide e, recentemente, dos Gorillaz. Estiveram sempre de acordo em recusar um reencontro, apesar das ofertas milionárias que receberam. Talvez seja melhor assim. A sensação de um corte abrupto ajuda a prolongar a mitologia dos Smiths e a fazer regressar o título com que começámos. There is a light that never goes out. Agora, caímos mesmo na realidade. I know it's over. Foi um gosto.

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1: Depois das notícias das 8 da noite, vamos ter a reposição do Mesa para Dois. Ângelo Rodrigues à conversa com Rui Alves de Sousa. Em termos de tempo para o dia de amanhã, segunda-feira, período de céu muito nublado, apresentando-se mais nublado ainda.

ainda com neblina ou nevoeiro na faixa costeira ocidental e a possibilidade da ocorrência de aguaceiros e trovoada no interior norte e centro, isto durante a tarde de amanhã, segunda-feira. Vamos para as notícias das 8.

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1: É uma informação que ainda carece de mais fundamentação. Está a chegar via agência de notícias iraniana. A delegação do Irão terá abandonado as negociações que decorrem na Suíça com os norte-americanos com vista a fechar o memorando que traria a paz no Médio Oriente. A linha de Cascais vai ser a primeira a ser concessionada, anúncio de Luís Montenegro a fechar o congresso do PSD. No final, no Mundial Melhor, hoje é dia de Cabo Verde entrar em campo. Portugal prepara-se para terça-feira.
0: Ana Isabel Costa, agora aqui em Lisboa, 26 graus, no Porto 21, em Faro 24, em Coimbra 25, 24 no Funchal, 19 graus em Ponta Delgada.
1: A delegação da República Islâmica do Irão abandonou o local das negociações. É o que está a avançar o governo, o órgão oficial do governo iraniano, a agência de informação do país, que explica que a decisão foi uma resposta às ameaças de Donald Trump esta tarde, durante as conversações realizadas na Suíça. Trump ameaçou o Irão e, por isso, a delegação terá abandonado estas negociações que estão a decorrer em Burgenstock. Segundo a IRNA, a delegação iraniana interrompeu as negociações com os Estados Unidos, que estão a ser mediadas pelo Qatar e pelo Paquistão, e abandonou o local após uma reunião com um mediador do Qatar. O presidente norte-americano tinha advertido o Irão durante as negociações, afirmando que caso o país não impedisse as ações do seu aliado libanês, o Hezbollah, os Estados Unidos retomariam os ataques com muita força contra o regime iraniano. E enquanto estas negociações ainda decorriam na Suíça, entre as delegações do Irão e os Estados Unidos, os países do Golfo Pérsico reuniam no Egito. Egito, Arábia Saudita, Turquia e Paquistão defenderam que as negociações de paz em curso na Suíça devem ter em conta a segurança dos países do Golfo Pérsico e da região do Levante, que inclui o Líbano, mas também a Síria e a Jordânia. O anúncio feito em comunicado depois de uma reunião que decorreu este domingo no Egito. Nesta declaração, os responsáveis sublinharam também a importância de alcançar uma conclusão rápida e bem-sucedida para a próxima fase das negociações, visando uma solução duradoura, verificável e mutuamente aceitável para as questões pendentes. Os Estados do Golfo Pérsico, os Emirados Árabes Unidos, a Arábia Saudita, o Kuwait, o Bahrein e o Qatar foram o grupo mais afetado pela ofensiva lançada pelos Estados Unidos e por Israel a 28 de fevereiro contra o Irão. Ora, e já esta tarde, Netanyahu veio também dizer que, por ele, nunca o exército do Irão irá ter armas nucleares.
2: Vamos permanecer na zona de segurança no sul do Líbano durante o tempo que for necessário para proteger os residentes do norte e todos os cidadãos do Estado. Como primeiro-ministro de Israel, insisto firmemente nisto e nada irá alterar esta posição. E quanto ao Irão, quaisquer que sejam os desenvolvimentos políticos, não permitirei que o Irão tenha armas nucleares. Enquanto eu for primeiro-ministro de Israel, isso não acontecerá.
1: Já antes, o chefe do exército israelita, o chefe de Estado-Maior das Forças Armadas de Israel, tinha dito que o cessar-fogo no Líbano é frágil e que as forças devem permanecer prontas para o combate. Por cá terminou hoje o congresso que na Anadia juntou os social-democratas, o 43º congresso do PSD, de onde saíram quase duas mãos cheias de propostas. Foram apresentadas no fecho desta reunião magna do partido. Numa espécie de dois em um, o presidente do PSD, Luís Montenegro, puxou as vestes de primeiro-ministro e encerrou o congresso do partido com o anúncio de 8 medidas. Entre as novidades, Luís Montenegro anunciou que a linha de comboios de Cascais vai ser a primeira a avançar com uma subconvenção.
3: Na ferrovia, vamos avançar com um modelo que permita aumentar a oferta, melhorar a qualidade do serviço e reforçar a eficiência do sistema, sempre com a CP no centro da estratégia nacional. Mas, em complementaridade, a linha de Cascais será a primeira a avançar com uma subconcessão, salvaguardando o interesse público e garantindo que a CP mantém o seu papel estratégico como operador público nacional. E o modelo será aplicado nas áreas metropolitanas para fomentar a mobilidade, para fomentar o transporte público e para melhorar, do ponto de vista ambiental, a nossa sustentabilidade.
1: A primeira linha a ser então concessionada será a de Cascais. Ora, o presidente da Câmara daquela vila à beira-mar recebeu de braços abertos o anúncio desta concessão de linha de comboios que serve, diz ele, não só Cascais, mas também Oeiras e Lisboa. Depois de Luís Montenegro ter dito no encerramento do Congresso que a linha de Cascais vai ser a primeira a avançar com uma concessão a privados, o autarca social-democrata Nuno Piteira Lopes lembra que já defendia este caminho, mas sublinha também que é importante que os municípios sejam ouvidos para definir uma estratégia.
4: Penso que é um passo importante e que nós em Cascais defendemos há bastante tempo. A possibilidade de aproximar a gestão de quem conhece o território e também de quem utiliza essa linha de comboio. Aliás, uma linha que, como sabemos, atravessa três municípios, Cascais, Oeiras e Lisboa, e por isso é também importante que estes três municípios tenham uma palavra decisiva no que diz respeito ao futuro da concessão da linha de Cascais.
1: Também no Congresso do PSD, para além da concessão da linha de Cascais, Luís Montenegro disse que a próxima reforma vai ser mudar a orgânica do Ministério da Saúde, vai ser concluída também uma estratégia para a habitação, com a reforma do regime jurídico do arrendamento, e vai ser apresentada a reforma da justiça administrativa e fiscal. Luís Montenegro disse também que o Governo vai criar um novo regime de incentivos ao desempenho na administração pública.
3: Com o enfoque na valorização do mérito e na obtenção do resultado. E dando também condições de atração aos jovens altamente qualificados para sentirem a vontade de servir o país também nos serviços públicos. Mudaremos os processos e a gestão do talento na administração pública, enquanto continuaremos as reformas orgânicas dos ministérios. A próxima será a reforma orgânica do Ministério da Saúde, que vai procurar reorientar o quadro institucional para a visão de sistema que temos.
1: Os anúncios de Luís Montenegro no encerramento deste 43º Congresso do PSD. E no Mundial, a Espanha goleou hoje a Arábia Saudita por 4-0. Ainda não está, no entanto, apurada para os 16avos de final. Daqui a uma hora, às 8, começa a partida, ou melhor, está a começar neste momento a partida entre a Bélgica e o Irão. E às 11, Cabo Verde, que empatou com a seleção espanhola no primeiro duelo, mede forças com o Uruguai. Os Tubarões Azuis, Carlos Santos, acreditam que é possível ir mais longe.
5: Do lado da seleção cabo-verdiana, o médio Telmo Arcanjo diz que a equipa está confiante e acredita que ainda vai proporcionar muitas alegrias aos cabo-verdianos.
6: Nós sabemos o nosso trabalho, sabemos o que a gente faz dia a dia, está tudo a correr bem, graças a Deus, e vamos surpreender muito ainda.
7: Eu sempre falei que aos meus amigos e mesmo lá no clube, no Vitória, eu sempre falei que vamos surpreender e ainda temos muitas alegrias para dar, se Deus quiser.
5: Nas bancadas para o jogo de hoje vai estar a mãe do guarda-redes da seleção cabo-verdiana, Ana Évora. Ontem, em comunicado, a Federação Cabo-Verdiana de Futebol esclareceu que toda a deslocação foi organizada e financiada pela própria FCF e pela FIFA, contando igualmente com o apoio das autoridades norte-americanas na emissão do visto.
1: O relato do Uruguai, Cabo Verde, vai ser transmitido no canal da África da Rádio Pública. E a caminho do jogo com o Uzbequistão, a seleção nacional treinou esta tarde em Palm Beach, na Flórida, sobre um calor tórrido. Ainda não foi desta, Nuno Matos, que o selecionador Roberto Martínez pôde contar com todos os jogadores.
8: Tomás Araújo voltou a estar ausente do treino da seleção nacional devido a problemas musculares. O defesa recupera no ginásio e continua em dúvida para o jogo com o Uzbequistão, segundo de Portugal no Campeonato do Mundo. Uma sessão trabalho em Palm Beach Gardens com Roberto Martínez a contar com 26 jogadores no relvado. Os guarda-redes trabalharam à parte, cumprindo o habitual plano específico. Treino que decorreu sob temperaturas elevadas, muito calor aqui na Flórida. Ainda assim, a boa disposição entre os jogadores fez-se sentir com alguns sorrisos naquilo que deu para ver dos 15 minutos abertos à comunicação social. A estratégia para a partida com o Uzbequistão já aconteceu à porta fechada. Apesar da pressão que recai sobre a equipa das Quinas depois do empate frente ao Congo, ora, a margem de erro é reduzida. Portugal prepara assim uma partida que pode ser decisiva nas contas para o apuramento. A Seleção Nacional volta a treinar amanhã de manhã aqui em Palm Beach e depois do almoço segue viagem para Houston, onde vai ter lugar o encontro diante do Uzbequistão. Portugal tropeçou na primeira jornada deste Campeonato do Mundo, mas não se rende.
1: E na conferência de imprensa antes do treino foi Francisco Conceição quem falou pela equipa. O jogador da seleção diz que só há um objetivo na cabeça de todos os atletas: ganhar.
9: Acho que estamos com faca nos dentes porque temos que ganhar este segundo jogo obrigatoriamente, também para fazer jus àquilo que é a nossa qualidade. Temos qualidade para ganhar o próximo jogo. Vamos tentar demonstrar isso dentro de campo.
1: Os jogos de Portugal vão ser acompanhados pelos repórteres Nuno Matos e Fernando Eurico, que acompanham a par e passo os trabalhos da Seleção Nacional antes deste duelo marcado para terça-feira, frente ao Uzbequistão.
0: Ana Isabel Costa, edição da RTP Antena 1, em simultâneo com a RTP Antena 1 Madeira, Açores, África e Mundo. 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

0: eu sou o Rui Alves de Sousa e hoje vou jantar com o ator Ângelo Rodrigues. É o protagonista de Cherchez la Femme, filme de António da Cunha Teles, que estreia agora nos cinemas. Ângelo, eu sei que tens muitas histórias deste filme para contar, mas antes preciso de saber onde é que vamos jantar ou o que é que vamos jantar.
1: Vamos jantar num restaurante King Kong, que só serve comida vegetariana.
0: Ok.
1: Uma vez que, como eu não como carne, acho que pode ser um lugar fixe para irmos jantar e procurar coisas novas. Coisas, pratos que nós associamos, geralmente pratos típicos portugueses, mas que neste
0: com
1: restaurante
0: twist.
1: Conseguem fazer a mesma coisa, mas sem a fonte animal.
0: Onde é que é esse restaurante? Já
1: fica no Campo das Cebolas,
0: okay.
1: Perto da Baixa.
0: És cliente regular?
1: Já fui lá algumas vezes, mas como pediste agora um restaurante à pressão, foi o
0: primeiro que te... Não, isso é ótimo, é o primeiro que te vem à cabeça. E de facto deve ser engraçada essa ideia de reinventar os pratos típicos, não é?
1: É, ficha. Temos que ir lá.
0: Temos que ir lá, pode ser. Vamos agora para lá então. Eu quando trago atores aqui ao Mesa para Dois, há uma questão que surge sempre, que quando tu sobes a palco, tu podes ir jantado ou não? Se podes comer antes de ir ao palco?
1: Absolutamente. Tanto que o espetáculo que eu andei a fazer no último ano...
0: Foi Jantar de Idiotas.
1: Jantar de Idiotas. Foi uma ótima ponte, sem querer. Sim, não tenho esse problema.
0: Mas há colegas teus que têm, não é?
1: Sim, mas eu acho que geralmente é nos primeiros espetáculos, quando há mais nervosismo... Antestreia, geralmente há muita gente nossa, conhecida, então temos ali uma certa pressão inconsciente que nós sentimos, porque estão pessoas que nós conhecemos que estão a ver-nos, mas não, eu não sofro disso. Não gosto de ir completamente cheio, mas gosto de comer alguma coisa para não cair em fraqueza.
0: Porque já te aconteceu a barriga roncar durante uma subida ao palco?
1: Se tivesse ouvido, não, mas eu sou mais da equipa de que prefiro ter o estômago alcatifado antes de entrar em cena.
0: Uma experiência radicalmente diferente entre entrar no palco a estar num platô de cinema, e o filme que te traz aqui a este jantar já foi rodado há 4, 5 anos, uhum. Portanto acredito que há muitas memórias que estão muito nebulosas, mas já agora para este filme em particular, a tua preparação de personagem, além do romance do Mário de Sá Carneiro, que isto é uma adaptação livre da Confissão de Lúcio do Mário de Sá Carneiro, que tipo de preparação psicológica, gastronómica, talvez fizeste para esta personagem?
1: Não fiz uma pesquisa gastronómica, diria que fiz uma pesquisa mais intelectual, mais literária. Portanto, a primeira coisa foi ler muita coisa de Mário de Sá Carneiro, mas obviamente a Confissão de Lúcio, que eu devorei num fim de semana, e acho das melhores obras de autores portugueses, no caso um dos pais do modernismo, e finalmente é uma obra que vai ver a luz do dia, uma adaptação cinematográfica. Na altura, falando-te um bocado do processo, foi um encontro curioso de duas pessoas que eram fãs de Mário de Sá Carneiro, portanto o António da Cunha Teles e eu. Vou dizer exatamente como é que o nosso encontro surgiu. Eu tinha acabado de ler um livro chamado A Voz do Silêncio, que é uma iniciação à teosofia, e depois fiquei tão marcado com esse livro que fui ver quem é que tinha traduzido. Depois fui à contracapa e reparei que um jovem chamado Fernando Pessoa tinha traduzido isso com 20 e poucos anos, e eu automaticamente transportei-me para essa idade com 20 e poucos anos e perceber o que é que teria impactado tanto o Fernando Pessoa. Na contracapa está uma citação do próprio Fernando Pessoa sobre a obra, e ele diz: abalou-me a um ponto que eu achava impossível. Fui ver onde é que era esta citação, e esta citação é da correspondência que ele fez com o Mário de Sá Carneiro enquanto ele estava em Paris nos dois últimos anos de vida. Portanto, várias cartas foram trocadas entre Mário de Sá Carneiro e Fernando Pessoa, mais de 100 cartas. Essas cartas estão impressas, portanto nós podemos consultá-las, mas temos maioritariamente o lado do Mário de Sá Carneiro, portanto é entre postais e poemas, diria que são mais ou menos 70 cartas do Mário de Sá Carneiro para Fernando Pessoa, enquanto do Fernando Pessoa só temos umas 10 ou 15 respostas, porque Fernando Pessoa era um ótimo arquivista. Portanto, era numa dessas cartas estava presente esta frase, e como eu estava neste mergulho espiritual, diria assim, fiquei muito curioso com esta amizade. Quem é que são estas pessoas que comunicam assim? Portanto, porque as cartas, para quem tiver a oportunidade de ler, são muito muito bonitas, são muito, é como, são cartas feitas para serem lidas. Portanto, temos que pensar muito antes do nosso tempo, onde não tínhamos
0: o imediatismo, não é?
1: Exatamente, não tínhamos mensagens escritas, só tínhamos a correspondência por carta, e eram dois autores numa efervescência intelectual que originou a revista Orfeu em 1915, com ele, com o Fernando Pessoa e o Almada Negreiros. Portanto, eu quis muito entrar dentro deste universo dos dois, porque o livro também conta a amizade entre dois poetas, o Lúcio Vaz e o Ricardo de Loureiro, e como já muito se disse que esta era uma projeção da amizade que o Mário de Sá Carneiro tinha com Fernando Pessoa, eu li-o com dupla curiosidade. E quando fui chamado para fazer a self-tape para o filme, foram dois processos, a primeira self-tape, depois fui escolhido para casting presencial, e no casting presencial contei isto tudo que eu te estou a contar aqui. O António ficou curioso, não é? Como é que eu estava, não é? No momento tinha ouvido falar de Mário de Sá Carneiro e ainda não conhecia muito, e portanto ele viu nos meus olhos a vontade de querer encarnar este Lúcio Vaz, e acredito que isso tenha tido influência para a escolha do papel.
0: E depois, mais tarde, andaste a espalhar poemas pela casa, não foi?
1: já leste sobre isso. Isso fez parte do meu processo, é verdade. Como entrar na mente de um poeta? No caso, Mário de Sá Carneiro, pelas contas que eu fiz, devia ter 22 anos quando escreveu este livro. Sim. Depois foi editado em 1914 e ele suicida-se 2 anos depois. Vários poemas são mencionados no filme, e não são poemas que entram na confissão de Lúcio. Foram poemas da escolha do António da Cunha Teles, que quis incluí-los numa forma de tributo, uma ode ao trabalho literário de Mário de Sá Carneiro. E então, como é que eu entro na cabeça de um poeta, sabendo que em poucas semanas começaria a rodagem, eu não tenho a linguagem que ele tem, não é uma linguagem contemporânea. Vamos dizer que é uma linguagem mais clássica, mais de época, mais cristalina, mais poética. E então a solução que eu encontrei foi: eu vou imprimir os poemas que são mencionados no filme, e mais alguns, e vou colocá-los em partes estratégicas da minha casa, para que todos os dias eu passe os meus olhos por eles, e portanto, para eu tentar que aquelas palavras fossem minhas, não é? Que o português também fosse meu. E então foram 2 poemas que eu colei no meu quarto, 2 na cozinha e 2 na casa de banho, sendo que quando eu acordava, sempre que me levantava, olhava para a direita, lia os 2 poemas, ia tomar o pequeno almoço na cozinha, via mais 2 poemas, e depois, quando ia lavar os dentes à casa de banho, no espelho estavam afixados mais 2 poemas. Isto repetidamente, acredito que me pôs ali numa névoa.
0: Foi um estado imersivo completo.
1: Isso foi o meu processo. Isto porque António da Cunha Teles tinha um processo muito interessante, que acho que pouca gente faz isso. Ele acredita num processo em que os atores se conhecem no primeiro dia de filmagens. Ora, eu lendo a confissão de Lúcio, eu fiquei um pouco assustado com este processo. Então, o que é que eu fiz? À revelia de António da Cunha Teles, eu pedi o número do Romeu Costa à produção. A produção, relutante no início, lá se deu ao meu pedido, deu-me o contacto, e eu, às escondidas, entrei em contacto com o Romeu e propus-lhe encontrar-nos algumas vezes antes da rodagem, com o intuito, não é, de conhecermos, percebermos qual é a nossa química, combinarmos coisas, o que fosse, trabalhar a nossa composição das 2 personagens. E o que é que fizemos? Uma coisa muito simbólica. Olhámos para o guião e tudo o que fosse, por exemplo, uma cena num jardim, nós íamos para um jardim a ensaiar a cena.
0: Sim.
1: Uma cena, sei lá, no teatro, íamos para o teatro também a ensaiar a cena. E de forma a que o nosso trabalho fosse mais bem preparado, fizemo-lo, e no primeiro dia de rodagem chegámos ao set e fingimos que não nos conhecíamos. Para o António não topar. E acho que ele não reparou.
0: Eu já tenho que fazer mais perguntas sobre esse processo de ensaios clandestinos, mas antes, qual é a tua primeira canção para este jantar?
1: Esta primeira canção, eu não tenho que adaptar a minha playlist aqui à tua rádio.
0: Quer dizer, tu queres passar o quê? Trash metal? Ou podes passar.
1: Pai, eu ouço mais hip hop.
0: Ok, tudo bem.
1: E rap, achas que é possível?
0: Claro que sim.
1: Sei lá, olha, vamos aqui.
0: O rap, entretanto, já é clássico também.
1: Exato. Olha, Man in the Mirror, Dave East e Big Sean.
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0: Man in the Mirror, a primeira canção escolhida pelo ator Ângelo Rodrigues nesta mesa para dois. Ele é o protagonista de Cherchez la Femme, filme póstumo de António da Cunha Teles, que chega agora aos cinemas, em que o Ângelo contracena com o Romeu Costa e a Joana Barradas. Estavas a falar, antes de ouvirmos a canção, desta intenção que tiveste de criar, falar com o Romeu, prepararem ensaios, porque o António da Cunha Teles não acreditava nessa parte do trabalho.
1: Certo.
0: Mas o que é que vocês descobriram sobre as vossas personagens nesse processo?
2: Muitas coisas. Nós queríamos perceber qual é que era a intenção de cada um, e eram intenções diferentes. Enquanto o Lúcio Vaz era um poeta que precisava de aprovação ou precisava de incentivo para melhorar, admirava um outro poeta, Ricardo Loureiro, numa outra fase da sua vida profissional, ou seja, já era um autor renomado. Portanto, havia ali uma admiração intelectual cuja natureza da relação se vai transformando e misturando ao longo do filme. O que inicialmente é uma admiração por outra pessoa, rapidamente se torna num lugar cinzento de desejo e obsessão. Poderá também ser o início da descoberta da sexualidade, do desejo pela mulher, de um amor fulgurante. Uhum. Tudo coisas presentes na obra de Mário de Sá Carneiro, não só na Confissão de Lúcio. Era, portanto, a sua obsessão pela identidade, pela construção do eu, pela tragédia, e uma obsessão estética pela morte.
0: Uhum.
2: Então nós queríamos entender qual era o papel de cada uma das personagens. Foi esse o intuito.
0: Eu vi que tu já há muito tempo, em 2010, chegaste a realizar uma curta-metragem. Se tu fosses voltar a ser realizador, obviamente que não partirias para essa ideia de os atores não se podem conhecer. Uhum. Ou até consegues perceber alguma lógica nisso também?
2: Eu entendo. Por um lado, tem que ver com a perda da espontaneidade.
0: Uhum.
2: Talvez. E eu entendo que é isso que há realizadores que gostam muito de primeiros takes, não gostam de repetir. Sei que o Clint Eastwood é assim, por exemplo. E eu entendo isso, porque a repetição pode tirar a espontaneidade, pode tirar o entusiasmo e aquele brilho de uma primeira vez. E isso acontece. Gravar um take é uma coisa, mas depois que gravas 5, 6, se formos ver os takes todos,
0: sim,
2: há sempre alguma coisa que se perde. Nem que seja porque nós estamos a racionalizar mais a cena, e isso eventualmente perde na espontaneidade. Portanto, eu entendo esse processo.
0: Uhum.
2: No entanto, dependendo da proposta do filme, eu acredito bastante, muito, em ensaios. Assim, quanto mais ensaiada for uma cena, pois mais fácil será transpô-la para o ecrã.
0: Antes de começarmos este jantar, eu estava-te a dizer que houve uma pausa na rodagem, por causa, na altura, de um problema de saúde do António da Cunha Teles. Retomaram 7 ou 8 meses depois, mas que aquilo que eu notei ao ver o filme é que não notei isso. Ou seja, parece tudo extremamente uniforme do início ao fim.
2: Perfeito.
0: Como é que é para ti ver agora este filme 5 anos depois, não é? Ou seja, tiveste de fazer esse trabalho de tentar recuperar memórias que já estavam aí muito perdidas nas gavetas da tua cabeça, mas como é que tu olhas para aquele Ângelo Rodrigues que está naquele ecrã com menos de 5 anos?
2: É uma boa pergunta e é um exercício estranho de fazer, não tenho outra forma de apelidar. É como estar a ver uma outra pessoa há 5 anos. Quem é que eu era há 5 anos? Portanto, tenho um distanciamento em relação ao meu trabalho. Perceber que hoje poderia fazer de outra forma, algumas cenas. Ou seja, já tenho um distanciamento suficiente para perceber, ok, aquele era quem eu era e os recursos que eu tinha há 5 anos. Quero acreditar que posso estar melhor, ou posso estar...
0: Uhum.
2: Mas isso é o desejo de todos os atores, sei lá, de que estamos a melhorar constantemente. Estamos sempre no autopolimento. Mas é um exercício engraçado e curioso ver-me há 5 anos. Parece uma outra pessoa. É um exercício quase distópico.
0: Mas quando estavas a ver o filme, estavas mesmo a pensar, eu faria esta cena de outra maneira? Isso aconteceu?
2: Eu já vi o filme duas vezes.
0: Uhum.
2: A primeira vez estava mais atento a essas coisas, mas também vi num ecrã menor. Foi um primeiro cut que vi. A segunda vez foi no cinema, na antestreia, e percebe-se porque é que é um filme feito para as telas de cinema, sabes? Eu sei que hoje em dia é muito tentador vermos todas as formas de cinema no sofá de casa,
0: uhum,
2: ainda que os ecrãs sejam bastante maiores e melhores agora, mas O filme póstumo do António da Cunha Teles é uma ode ao cinema. Uhum. Eu não consigo, ou seja, é um filme belo para ser degustado num grande ecrã, porque vive muito dos conflitos interiores de três personagens. E poder ter a experiência de ver essas batalhas interiores num ecrã de 15 metros, eu acredito que é um trabalho de imersão muito melhor. Portanto, sim, um bom filme feito para cinema.
0: E tu costumas ir ao cinema? Tens esse... Ou também já perdeste isso, entretanto?
2: Sim, eu tenho ido pouquíssimas vezes ao cinema. Agora tenho ido mais a festivais, porque dá uma oportunidade de ir ver formas de arte de outros países. E de facto não tenho ido muito ao cinema, também perdi esse hábito. Portanto, pronto, contra mim falo. Não é engraçado que é, agora vamos lançar um filme e queremos que as pessoas se levantem do sofá e vão prestar homenagem ao último trabalho de António da Cunha Teles.
0: Durante a rodagem, se houve mais alguma coisa que te recordas da personalidade muito própria do António da Cunha Teles? Já falámos da questão dele não acreditar em ensaios, mas havia mais alguma peculiaridade que te chamou a atenção no método dele?
2: Ele já estava um pouco debilitado, uhum, de saúde, e a audição dele já não era a melhor. Uhum. Então, a comunicação com os atores e com a equipa era parca, ou seja, eu também senti que os atores tiveram que adaptar o seu método de trabalho, que naturalmente se faz pelo diálogo.
0: Sim.
2: E como estávamos com um realizador que sabia exatamente o que queria, mas as condições auditivas dele não eram as melhores, eu tinha muitas perguntas para fazer. Mas eu sentia que nessas 27 perguntas que eu tinha para fazer por cena, eu tinha que selecionar uma ou duas para que a minha mensagem fosse entregue e para ter algum tipo de feedback. Tirando isso, ele é extremamente conhecedor da técnica do cinema. Ele sabia exatamente quais as lentes usar. Eu via o fascínio dele também pela escolha da atriz, a Joana, porque era uma atriz muito específica, com um cabelo ruivo, e o ruivo retratado na Confissão de Lúcio tem várias referências, por exemplo, cabelo escarlate, ou seja, era como se o ruivo fosse a pintura O Nascimento de Vênus do Botticelli, essa especificamente, essa, que é uma mulher com um ruivo loiro. Uhum. E essa mulher, curiosamente, é só um fun fact, chamava-se Simonetta Vespúcio, e ela era considerada a mulher mais bonita de Florença, e ela tinha 20 e poucos anos quando faleceu, e essa obra é feita uns 10 anos depois, portanto, em tributo à mulher mais bonita do Império Romano. Curiosamente, era cunhada do Américo Vespúcio, que, pronto, é um dos responsáveis por chegar ao Novo Mundo com o Cristóvão Colombo. Teve assim parecências. Mas, por exemplo, assim como é o Nascimento de Vênus, com a Simonetta Vespúcio, nós precisávamos de uma Simonetta no nosso filme. E o trabalho do António nos castings foi exaustivo, até encontrar a pessoa perfeita, com o ruivo perfeito. E isso é visível nos planos que ele escolhe, até para apresentar a personagem. Ele, uhum, apresenta a personagem com um grande close-up, personagem Marta, feita pela Joana Barradas. E só uma curiosidade, só para fechar aqui um ciclo.
0: Exato.
2: O primeiro filme dele, em 1970, chamado O Cerco, a personagem feminina chamava-se Marta. No último filme dele, a personagem feminina chama-se Marta.
0: Ficou.
2: Portanto, o universo feminino é muito próximo ao António da Cunha Teles, e eu acho que ele consegue transmitir isso muito bem.
0: Já vamos continuar a falar mais um bocadinho sobre este Cherchez la Femme, Ângelo Rodrigues, mas gostava de saber a tua segunda canção.
2: Olha, vamos agora ao Drake, então. Vamos muito ao Drake, bem. Vou escolher uma música do Drake, que é Passion Fruit.

0: Ora, Drake é a segunda escolha do ator Ângelo Rodrigues nesta mesa para dois. É o protagonista de Cherchez la Femme, o filme póstumo de António da Cunha Teles, que chega agora aos cinemas. Esta canção do Drake diz-te alguma coisa em especial? Ou foi só aleatória a escolha?
1: É porque o Drake é um dos meus artistas preferidos. Eu já o vi 3 vezes fora de Portugal, 2 vezes em Londres, 1 vez em Nova York. E eu já o conheço há muitos anos, antes de ele virar uma febre mundial. E então, sabes aquela sensação? De, eu sei que fui dos primeiros, quando ninguém te ouvia eu estava lá. E então eu tenho uma ligação afetiva com ele, com a música dele.
0: Tu antes de nós estarmos a termos ouvido a canção, estavas a falar da ligação da personagem feminina deste filme, interpretada pela Joana Barradas, ao nascimento de Vênus, de Botticelli. Tu parece-me que és um colecionador de fun facts, ou é a impressão minha?
1: Sim, eu tenho uma excelente capacidade de acumular informação que não interessa para nada.
0: Mas essa interessou. Não,
1: esta aqui eu acho que é engraçada. Não, mas... Repara, eu para fazer a personagem eu tive que beber de muitas coisas, não é? Então eu tive que me transportar para a Belle Époque. Como é que eu me transporto para a Belle Époque, ou seja, o início do século XX, em Paris, em França, com uma linguagem de agora? Não é? Então, vamos começar por partes. Por exemplo, eu lembro-me que eu reuni com o Romeu, e na casa dele nós fomos procurar os primeiros vídeos de sempre, registros que há de cinematográficos. Mas não os oficiais, que aparecem no filme, por exemplo, A Viagem à Lua de Georges Méliès, mas vídeos da rua. Vídeos de pessoas, como é que elas falam, como é que elas falavam, como é que elas interagem. Porque nós não queríamos entrar num certo clichê português de que um filme de época a linguagem tem que ser.
0: As pessoas têm de falar depois.
1: Ou como se estivessem no palco do Nacional. Nós queríamos muito sair desse lugar, porque isso afasta as pessoas. E então queríamos. Será que as pessoas na intimidade falavam assim? Será que a formalidade da literatura e a formalidade do livro e das cartas que eles trocaram, Fernando Pessoa e Mário Sá Carneiro, será que eles na vida real eram assim? E então nós fizemos esse trabalho de pesquisa. Foi uma das coisas. Outra, sim, é pesquisas literárias. Quem é que são os artistas que eles mais gostavam? Então descobri um, como te disse, que era Helena Blavatsky, que escreveu A Voz do Silêncio. Perceber quem é que eles queriam ser. No fundo, unirmo-nos do maior tipo de ferramentas para conseguirmos fazer o trabalho.
0: Isso é mesmo importante quando se está a atacar uma personagem.
1: Sim, quanto mais coisas conseguirmos reunir, mais preenchido vai ficar o nosso sótão emocional. E depois é só eu, ok, vou buscar uma coisa aqui, vou buscar uma coisa aqui, outra coisa aqui. Acho fantástico, como esse do Georges Méliès. Houve um teatro que foi feito lá pelos irmãos Lumière, e as primeiras apresentações de cinema, as pessoas pagavam um franco para ir, então se faziam tours com filmes de um minuto.
0: Sim, sim.
1: Pá, eu acho isso fantástico, não é? Conhecer a história e aproveitar o meu ofício como ator para expandir os meus horizontes.
0: E a tua ligação com o cinema, para fazer cinema, tu gostavas que aparecessem mais filmes assim, ou neste momento estás satisfeito com o rumo da tua carreira?
1: Não, eu estou super satisfeito, mas gostaria muito de fazer cinema. Isto é o primeiro filme que protagonizo.
0: Pois,
1: tenho 38 anos. Portanto, nós atores só queremos desafios. Queremos que nos proponham coisas. Portanto, acho que estou num bom momento para aceitar esses novos desafios.
0: Achas que se não fosse este país, se fosse noutro país, já terias feito mais papéis como protagonista no cinema? Porque nós temos um cinema mais difícil, não é? Há menos produções, há menos possibilidades. Sim. Acho eu.
1: Não falo de protagonizar em si, falo de fazer mais produções. Eu tenho feito pouquíssimas produções de cinema em Portugal. Sim. Porque de facto há poucas, e pronto, as pessoas que são escolhidas não geralmente fazem vários projetos seguidos com os mesmos realizadores. É normal, é uma coisa normal de acontecer. Não é uma questão geográfica, mas sendo que se houvesse obviamente mais produção cinematográfica em Portugal, que eu acredito que vai acontecer nos próximos anos, que faria mais. Como agora temos este No Man's Land, chamado streaming, uhum. que está aqui entre a televisão e o cinema, eu sinto que tenho feito até bastantes coisas aí, que são coisas que se aproximam também mais à linguagem cinematográfica.
0: Não, claro, claro, claro. Foi só, mas é curioso ver-te num papel como este, não é? Sim. E todo este trabalho de preparação que tu fizeste é muito específico para este tipo de personagem uhum. mais histórica, que lá está, difere, por exemplo, daquilo que tu fizeste no Rabo de Peixe ou noutras. E portanto, pergunta é se este trabalho que depois tu vens aqui à rádio e tens uma série de referências na tua cabeça que deitas para fora como se fosse a coisa mais simples do mundo, se há um tipo de trabalho que gostarias de voltar a fazer, que eu acredito que seja muito exigente de preparação,
1: claro,
0: também.
1: Adoro, mas é porque eu tenho mesmo uma paixão enorme por história. Estudo muito sobre a história de Portugal e do Brasil, com quem também tenho uma ótima relação, e sabes, acho de uma extrema importância. Nós sabemos o que é que está, o que é que viveu para trás de nós, porque há sempre aquela sensação de, quer dizer, tu nasces, ficas adulto e parece, há sempre a sensação de que o mundo estava congelado antes de nós, não é? Vivemos a nossa experiência autocêntrica, antropocêntrica, e eu acho, não é, estamos a ver isso, não é? O clichê de, se não conhece a história ou se não conhece o passado, estamos eternamente condenados a repetir os erros. Estamos a ver isso agora, né? Portanto, eu acho mesmo muito importante, geração Z, geração Alfa, estudem história, saibam que as pedras que nós pisamos têm história, porque senão são só pedras, sabes? É tão bom quando saber que por exemplo, uma coisa que costumo fazer, uma rua, por exemplo, nós não sabemos as ruas de, nós inventamos esta coisa de inventamos esta coisa de fazer homenagem a pessoas importantes e dar-lhe nomes de ruas, mas ninguém quer saber. Uhum. Não é? Rua não sei quem, não sei quê. Sabes quem é que foi a pessoa?
0: Eu por acaso fico curioso de tentar saber quem são, por exemplo, das ruas que eu costumo andar, gosto de descobrir, mas percebo isso.
1: A tua rua. Não precisas dizer qual é, mas sabes?
0: Sei. Pronto. É um poeta do século XV que eu nunca teria ouvido falar se não fosse o nome daquela rua.
1: Pois, estás a ver? E essas coisas que é. Depois é simbólico e é curioso, não é? Nós andamos a vida toda meio que a tentar garantir que falem de nós ou que deixemos o que as pessoas comumente chamam de legado. Uhum. Mas depois as pessoas morrem. As mais notáveis até dão nome a ruas. Quem é que quer saber? E ninguém quer saber, não é tão irónico? Para que é que andamos a lutar então para sermos lembrados se ninguém se vai lembrar de nós?
0: Isso ajuda-te a relativizar esse processo de intenso mediatismo, intensa procura da tua pessoa por seres famoso e etc. O facto de se perceberes isso, que se algum dia também te derem o nome de uma rua, isso também te pode acontecer, isso faz-te um bocadinho descer à terra ou não?
1: Claro, mas ouve, não, faz-me saber o quão insignificante eu sou. E sabes, e estas camadas todas que vamos colocando ao longo da vida, as personas que vamos criando, nos contextos em que vamos estando, ou no meu contexto, a camada do mediatismo, a camada da fama, a camada. O que é que isso interessa? O que é que isso interessa, sabes? Não interessa porra nenhuma. Uhum. São só os chamados de. Ficamos tão focados nestes círculos de consagração social, prémios e não sei o quê. O que é que é tão importante receber um prémio? Sim, há muitos e muitos anos as minhas viagens têm ajudado a isso. Estou em contextos muito diferentes do nosso ocidental primeiro mundo. E isso faz-me descer à terra completamente. É um banho de humildade. Portanto, sim, eu só estou a tentar fazer o meu trabalho e o melhor que consigo. Uhum. Depois é uma obra que já não é nossa e que fica passível para ser criticada ao escrutínio social. Isso pode ser violento, pode não ser, mas já não me compete. Porquê? Eu fiz o melhor que sabia.
0: Claro.
1: Posso
0: claro.
1: Ter ido mal, posso ter ido bem. E há um filme que vai bem, ou uma novela que vai mal, ou onde. Eu estou sempre a fazer o melhor que consigo, uhum. sabes? É um caminho sem volta, porque é, ao mesmo tempo que procuramos reconhecimento nos pares e no público, ao mesmo tempo que eu estou a fazer o melhor que consigo, não sei fazer melhor.
0: Ângelo, estamos na reta final desta conversa, mas por estares a falar disso e dos teus trabalhos, eu não resisto a trazer aqui o projeto pelo qual eu te conheci. Eu era muito novo, tinha 10, 11 anos, e aparece na RTP2 uma série chamada Pica, que era uma espécie de magazine que tinha uma ficção lá dentro que era completamente alucinado. Havia momentos que, enfim, eu próprio se calhar não percebi bem o que é que estava a ver, mas aquilo nunca me esqueci.
1: És muito novo.
0: Sim, portanto és de 87, eu sou de 95, sou 8 anos mais novo do que tu, e isto entretanto já foi há 20 anos, foi em 2006. Como é que tu lidas com essa distância temporal?
1: com carinho e com saudade e nostalgia. Mas só, geralmente é nas entrevistas quando nos fazem essa, olha, fizeste isto que foi há 20 anos, uhum. E aí é que temos a real noção de, epá, caramba, de facto já há aqui um caminho trilhado, porque nós só olhamos para a frente, não é? Nós estamos sempre a pensar no nosso próximo trabalho, claro. E o quão bom ou mau fomos o nosso último e como é que, o que é que as pessoas estão a pensar de tudo e esquecemos de apreciar o processo, o PICA, especificamente, queria dizer plano de intervenção em canal alternativo, que era sobre dois irmãos, e eu era um dos irmãos, que era um geek informático, que descobriu uma forma de entrar no sinal da RTP2. E então, durante uma hora, todos os dias, estes irmãos conseguiam entrar no sinal da RTP2 e então faziam uma live stream, que agora se diz live stream, através do seu quarto. Vai, então isso foi, na altura foi super transformador e muito diferente, porque havia certas coisas que nós fazíamos hoje que hoje se normalizaram e que nós fazíamos muito antes de serem popularizadas, como por exemplo o conceito de vlog, ou o conceito de ter uma câmara na mão no exterior ou a contar o seu dia. Parte desse projeto nós fazíamos a estúdio, que era a parte da ficção, e depois cruzávamos com a realidade, com alguns eventos que aconteciam. Nós íamos para a rua ou entrevistar essas pessoas e nós documentávamos isso, até que no final até éramos meio que nós a realizar as próprias coisas.
2: Sim.
1: Portanto, muito antes dos youtubers aparecerem, nós já estávamos lá com uma câmara à frente, estás a ver? Isso, sei lá, traz um sabor especial, tipo, quando estou a ver vários youtubers, aquele pensamento inconsciente, ah, já fiz isso há 20 anos. Já fiz, e pronto, estás a passar por isso agora, mas vai lá, eu já não preciso estar aí agora.
0: Eu recomendo aos nossos ouvintes irem aos arquivos da RTP, ao site, que há lá vários episódios do PICA, e foi muito engraçado voltar a isso. Mas,
1: por favor, vejam-me.
0: Mas Ângelo, estamos mesmo a terminar, pergunto, há bocado referi que tinhas feito uma curta como realizador em 2010. Esse caminho, essa parte da produção de cinema, interessa-te voltar ou foi uma experiência para não repetir?
1: Interessa e tem continuado. Uhum. Sendo que eu tenho feito trabalhos não a nível de ficção, mas a nível documental.
0: Uhum.
1: Eu já fiz, já vou no meu terceiro documentário, dois podem ser encontrados na plataforma de streaming da Opto, em relação a viagens que já fiz no passado. Em 2024, há dois anos, eu fui para Cuba, fui estudar, fui para a Escola Internacional de Cinema, fazer um curso durante dois meses de realização de documentários.
0: Uhum.
1: E com isso fizemos mais uma curta-metragem também, e esse tem sido o meu trabalho, formar-me e aspirar a ser documentarista, porque há histórias que encontro aí pelo mundo que acho que são dignas de serem contadas, e tenho dois documentários que já estão terminados e que agora seguirão o caminho normal das inscrições nos festivais, possibilidade de ir para plataformas de streaming. Estou nesse processo, mas sim, já tenho dois concluídos.
0: Portanto, estás muito atarefado, não é?
1: Bastante, dá para perceber. Pá, parece que as coisas caem todas ao mesmo tempo. Mas é bom sinal.
0: Olha, uma questão mesmo para terminar, porque eu cheguei a ir ver o Jantar de Idiotas, a peça em que tu entraste. Aquele sotaque é o teu natural, deixaste ao natural, é isso que eu quero perguntar.
1: Ok, olha. É a primeira vez que me estão a dizer isso.
0: A sério?
1: Não, repara. Eu sou do Norte, nascido e criado. Olha, foi por causa do PICA. Foi tão impactante na altura que eu tinha muito sotaque nortenho. E a minha irmã, a que fazia de minha irmã, Carolina, era das Caldas da Rainha, um sotaque super neutro.
0: Sim.
1: E eu sofri imenso porque tínhamos que cortar imensas vezes, porque por causa do meu sotaque. Por exemplo, acabava numa cena, dizia IKEA, corta, Ângelo, disseste IKEA e é IKE. Então, eu disse isso, IKEA. E então, eu todos os dias ia para casa, gravava as minhas falas, tipo, porque é que eles estão a dizer desta forma? Ok, eu tenho que imitar. Então eu acredito que no espaço de um ano e meio, consegui perder o sotaque, que só volta em situações geralmente de stress ou de discussões.
0: Ou quando vais ao norte, não é?
1: Exato, quando sempre que vou ao norte. Olha, se calhar é isso, se calhar tenho uma resposta para ele. Provavelmente tinha estado uma semana no norte e apanhaste-me num desses dias. Mas não foi uma coisa, não foi propositada.
0: Eu sei, estava a brincar contigo, mas eu acho piada a isso de teres de lutar contra o teu sotaque. É uma coisa muito de Lisboa, não é? Parece que têm medo dos sotaques do resto do país, não sei.
1: Não é questão de Lisboa, é uma questão de gentrificação, de centralização do que é da capital. Isso acontece em vários países. Sim. Por exemplo, nós conhecemos a ficção brasileira muito das novelas da Globo que passaram cá. E as novelas da Globo são feitas no Rio de Janeiro.
0: Exato.
1: E então o sotaque é maioritariamente carioca. O Brasil é um elefante geográfico, são vários países dentro do mesmo país. E de repente só agora é que estão a permitir outros sotaques. Aqui em Portugal é a mesma coisa. Mas isso tem que ver também com uma questão de, acho que, inteligência estratégica, que é, eu sei que teria muito, acredito que agora não seja tanto assim, mas vou dar-te um exemplo. Se eu com 18 anos tivesse um sotaque muito, muito, muito carregado e o mantivesse durante anos, quando me escolhessem para um papel em que eu precisasse ter um pai, uma mãe e uma irmã, ou teriam de ser do Norte ou eu ficaria de fora.
0: Sim, sim.
1: Então há muito mais gente a falar com o português de Lisboa, com o sotaque lisboeta, do que nortenho. E então eu gosto dessa plasticidade, porque assim faz-me neutralizar. Alguma coisa vou ao sotaque do Norte, já fiz personagens alentejanas também. Gosto muito disso. Sou português do Brasil, adoro, é parte do nosso trabalho.
0: Não, mas isto tudo só porque para mim foi refrescante ver-te no palco a falar com o sotaque. Já não te ouvia há muito tempo assim. Mas Ângelo, muito obrigado por esta oportunidade. O Cherche La Femme está em exibição nos cinemas. E para o fim, qual é a canção que tu escolhes?
1: Boa, então como falámos há pouco de que estas coisas mediáticas pouco interessam, que devemos manter a humildade, vou escolher uma música do Kendrick Lamar chamada Humble.
0: Muito bem, obrigado, Ângelo.
1: Fica assim, obrigado.

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1: O pacote laboral morreu, é preciso encontrar outro modelo para negociar. Declaração do Presidente da Confederação Empresarial de Portugal para ouvir neste jornal às 9 da noite. E da Suíça, onde se iniciaram este domingo as negociações entre o Irão e os Estados Unidos, chegam notícias de desentendimento. Já vamos saber tudo daqui a pouco. Em Inglaterra, expectativa quanto ao futuro de Starmer, demite-se ou não de Primeiro-Ministro já amanhã.
0: Ana Isabel Costa, 24 graus agora aqui na cidade de Lisboa, no Porto 19, em Faro 23, em Coimbra também 23 graus, 23 graus ainda na cidade do Funchal, em Ponta Delgada 18.
1: Armindo Monteiro, presidente da Confederação Empresarial de Portugal, a CIP, diz que é preciso voltar à concertação social. Depois do chumbo do pacote laboral do governo, o patrão dos patrões disse na RTP que é preciso encontrar um modelo de negociações para se chegar a um acordo, até porque as empresas querem pagar melhores salários.
2: Este pacote laboral, creio que o país inteiro assistiu, que morreu na sexta-feira. Aquilo que não morreu é a necessidade de termos condições para pagar salários melhores, para as empresas pagarem salários melhores. Isso não morreu, isso continua necessário. Se não foi esta, tem que ser construída uma solução, porque foram feitos muitos consensos com os sindicatos, portanto não é algo que seja forçado, foram feitos muitos consensos com os sindicatos e é isso que nós temos que conseguir transformar numa proposta de compromisso. Houve falta de compromisso. Ou seja, nós conseguimos compromisso em muitos aspectos, mas houve outros que houve falta de compromisso. E sobretudo usou-se o medo. E é preciso falar a verdade.
1: É preciso retomar as negociações sobre a mudança ou não das leis laborais, pede Armindo Monteiro, presidente da CIP, a Confederação Empresarial de Portugal, que reconhece que o pacote laboral morreu na última sexta-feira. E da Suíça chega a informação de que a delegação da República Islâmica do Irão abandonou o local das negociações, é o que diz o órgão oficial do governo iraniano. Segundo a IRNA, a agência de notícias iraniana, a delegação do país terá interrompido as negociações com os Estados Unidos, que estão a ser mediadas pelo Qatar e pelo Paquistão, e abandonou o local após uma reunião com o mediador do Qatar. O presidente norte-americano tinha advertido o Irão durante estas negociações que se o país não impedisse as ações do seu aliado libanês, o Hezbollah, os Estados Unidos retomariam os ataques com muita força contra o regime iraniano. Este abandono da delegação iraniana terá sido consequência desta declaração de Donald Trump. Mas ainda antes da reunião na Suíça, o chefe da delegação norte-americana, o secretário de Estado J.D. Vance, mostrava-se confiante na diplomacia.
3: O que estamos a tentar alcançar aqui é muito simples. Através da diplomacia, através do trabalho conjunto, é transformar o Médio Oriente, onde o Irão e os países do Golfo têm estado em guerra uns com os outros, ou pelo menos têm mantido relações muito hostis, o que tem sido um fator de instabilidade regional. Agora, vislumbramos um futuro em que todos possam trabalhar em conjunto para promover a paz e a prosperidade para todos.
1: E no início, a delegação iraniana não se deixou fotografar junto dos norte-americanos, enquanto o presidente do Irão voltava a declarar que o país nunca iria aceitar deixar de enriquecer urânio. Nós não nos submeteremos à força e à opressão e à humilhação. Também não renunciaremos ao direito ao enriquecimento do urânio e eles têm de aceitar isso, a declaração do presidente iraniano, enquanto se tentava obter um acordo na Suíça. As armas nucleares no Irão são um dos pontos quentes da agenda de entendimento entre as delegações iraniana e norte-americana, a par com o Estreito de Hormuz, por onde passa 20% do petróleo mundial. Ora, em entrevista à estação televisiva Fox News, Donald Trump alertou esta tarde Teherão para o encerramento do Estreito de Hormuz, afirmando que se isso acontecesse, o Irão não ia ter mais um país e nem sequer um país para onde regressar, numa referência à equipa de negociação iraniana. Netanyahu diz que também nunca vai permitir que o Irão tenha armas nucleares.
4: Vamos permanecer na zona de segurança no sul do Líbano durante o tempo que for necessário para proteger os residentes do norte e todos os cidadãos do Estado. Como primeiro-ministro de Israel, insisto firmemente nisto e nada irá alterar esta posição. E quanto ao Irão, quaisquer que sejam os desenvolvimentos políticos, não permitirei que o Irão tenha armas nucleares. Enquanto eu for primeiro-ministro de Israel, isso não acontecerá.
1: O líder do Hezbollah afirma que se recusa à criação de qualquer zona de segurança israelita no sul do país, enquanto o chefe do exército israelita afirma que o cessar-fogo no Líbano é frágil e que as forças devem permanecer prontas para o combate. A troca de palavras, enquanto na Suíça se tenta chegar a um acordo, foi estabelecido o prazo de 60 dias para se chegar a um memorando de entendimento final que permita um acordo de paz no Médio Oriente. Os britânicos vão hoje dormir na expectativa de amanhã deixarem de ter ou não Keir Starmer como primeiro-ministro. É pelo menos essa a informação divulgada ao longo do dia 2 por vários órgãos de comunicação ingleses que citam fontes do governo a confirmar-se que Keir Starmer acaba por ceder à pressão depois de mais de uma centena de deputados trabalhistas terem exigido a saída do governante por considerarem que existe neste momento falta de autoridade. O partido deve agora indicar um nome consensual para o lugar de Starmer. O presidente da Câmara de Manchester, Andy Burnham, eleito deputado na semana passada, parece ser a escolha mais provável. A demissão de Starmer a confirmar-se, diz Teresa Almeida Cravo, a comentadora de política internacional da Antena 1, acaba por ser uma notícia esperada.
5: O que acontece com a eleição de Andy Burnham novamente para Westminster é uma vitória avassaladora e muito além da expectativa. E, portanto, mesmo que o Starmer, que até há poucos dias estava a dizer que iria sempre contestar estas eleições, não é? E, portanto, participar nas eleições para a liderança do Partido Trabalhista, está numa situação muitíssimo mais precária e com imensos parlamentares e militantes do Partido Trabalhista muito pouco inclinados para uma, digamos que uma disputa interna que possa causar dano ao partido.
1: Pouco ou nada nova esta notícia, de acordo com a comentadora de política internacional da Antena 1, a demissão de Keir Starmer não leva a um cenário de eleições antecipadas, mas se isso só acontece se o próprio Starmer as convocar, o que não deve acontecer. Há 2 anos os trabalhistas conseguiram um resultado lido como histórico. E neste domingo morreu o ex-presidente timorense Francisco Guterres. O presidente da República, António José Seguro, vem lamentar a morte deste timorense e destacar o seu papel incontornável, primeiro na luta pela independência daquele país e depois no processo de construção do Estado. Escreve António José Seguro que, ao longo de uma trajetória marcada por funções tão diversas quanto exigentes, destacou-se ainda pela forma como soube apelar à reconciliação da nação timorense, defendendo a importância do diálogo e apelando à paz. É uma nota de pesar publicada no site da Presidência da República a lamentar a morte de Francisco Guterres, que morreu hoje aos 71 anos. A esta hora, a Bélgica e o Irão estão frente a frente numa partida do Mundial de Futebol, jogo ainda sem golos. Já hoje a Espanha venceu contra a Arábia Saudita por 4-0. Do mesmo grupo, Cabo Verde entra em campo daqui a 2 horas, às 11 da noite. Os Tubarões Azuis têm encontro marcado com o Uruguai, uma partida que conta com relato na Rádio Pública, na RTP África, numa emissão especial que começa às 10 da noite.
0: Ana Isabel Costa, edição RTP Antena 1, simultâneo com RTP Antena 1 Madeira, Açores, África e RTP Mundo. 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Mari Frois, Lenny Kravitz e GNR, para começar esta hora aqui na RTP Antena 1.
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0: Ficamos ao lado da música.

0: Bellevue, revisitámos o disco icónico do GNR, lançado em 1986, o disco Psicopátria.
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0: Seguem-se Mimiquete, Nena e YouTube.

É uma das canções incluídas no EP dos U2, da banda irlandesa U2, Days of Ash. Esta música chama-se Song of the Future.

0: segundo disco dos Dire Straits, em 1979, segundo disco chamado Caminho Aqui, este Lady Writer. Ficamos a 18 das 10, boa noite.
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Santana, também António Zambujo e ainda Rosalia. Mafalda Veiga retorna à música depois das notícias das 10 da noite.

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1: O pacote laboral morreu, é preciso encontrar outro modelo. Opinião do presidente da CIP, a Confederação Empresarial de Portugal, para ouvir neste jornal. As palavras de Donald Trump azedaram as negociações na Suíça, onde se tenta um entendimento entre o Irão e os Estados Unidos para alcançar a paz no Médio Oriente. Daqui a uma hora, Cabo Verde entra em campo contra o Uruguai. Vamos neste jornal até uma fanzona em Lisboa sentir o entusiasmo da comunidade cabo-verdiana em Portugal.

0: Isabel Costa, 24 graus agora aqui na cidade de Lisboa, 18 no Porto, 23 em Faro, em Coimbra 22, 22 também no Funchal, 19 graus em Ponta Delgada.
1: Armindo Monteiro, que é o presidente da Confederação Empresarial de Portugal, o patrão dos patrões, a CIP, diz que é preciso voltar à concertação social. Depois do chumbo do pacote laboral do governo, Armindo Monteiro disse na RTP que é preciso encontrar um modelo de negociações para se chegar a um acordo, até porque os patrões querem pagar salários melhores.
2: Este pacote laboral, creio que o país inteiro assistiu, que morreu na sexta-feira. Aquilo que não morreu é a necessidade de termos condições para pagar salários melhores, para as empresas pagarem salários melhores. Isso não morreu, isso continua necessário. Se não foi esta, tem que ser construída uma solução, porque foram feitos muitos consensos com os sindicatos, portanto não é algo que seja forçado, foram feitos muitos consensos com os sindicatos e é isso que nós temos que conseguir transformar numa proposta de compromisso. Houve falta de compromisso, ou seja, nós conseguimos compromisso em muitos aspectos, mas houve outros que houve falta de compromisso e sobretudo usou-se o medo, e é preciso falar a verdade.
1: É preciso retomar as negociações sobre a lei laboral, pede Armindo Monteiro, presidente da CIP, a Confederação Empresarial de Portugal, que reconhece que o pacote laboral morreu na última sexta-feira, quando foi chumbado na Assembleia da República. Notícias que chegam da Suíça. Segundo a agência de notícias do Irão, a delegação iraniana interrompeu as negociações com os Estados Unidos, que estavam a ser mediadas pelo Qatar e pelo Paquistão, e abandonou o local após uma reunião com o mediador do Qatar. Isto já depois do presidente norte-americano, Donald Trump, ter avisado o Irão durante as negociações, afirmando que caso o país não impedisse as ações do aliado libanês, o Hezbollah, os Estados Unidos retomariam os ataques com muita força contra o regime iraniano. Em entrevista à estação de televisão norte-americana Fox News, Trump também alertou Teherão para o encerramento do Estreito de Hormuz, afirmando que se tal acontecesse, não teriam mais um país e nem sequer poderiam regressar ao seu, numa aparente referência à equipa de negociação iraniana. Ainda segundo a agência estatal iraniana, a IRNA, citada pela agência de notícias France Presse, as conversações entraram numa fase difícil logo após os 80 minutos e as discussões foram interrompidas em resultado da publicação de uma mensagem na rede social Truth de Donald Trump, considerada insultuosa. Trump ameaçou retomar os ataques aéreos contra o Irão caso o país não impedisse os seus aliados, Hezbollah, de causar problemas no Líbano. O presidente do Parlamento, que é também o chefe da equipa de negociação do Irão, desvalorizou as ameaças e afirmou que as Forças Armadas do Irão estão preparadas para responder a qualquer ação de Washington. As negociações entre o Irão e os Estados Unidos começaram hoje de manhã, com reuniões separadas com os países mediadores e depois com uma reunião multilateral sobre o memorando de entendimento assinado na passada quarta-feira. Morreu este domingo o ex-presidente de Timor-Leste, Francisco Guterres, conhecido popularmente por Luolo, foi presidente de Timor-Leste entre 2017 e 2022. Faleceu hoje aos 71 anos. O presidente da República, António José Seguro, lamenta a morte do homem a quem reconhece um papel incontornável na luta pela independência e no processo de construção do Estado timorense. Na nota de pesar, publicada na página oficial da Presidência da República, António José Seguro escreve que Francisco Guterres se destacou ainda pela forma como soube apelar à reconciliação da nação timorense, defendendo a importância do diálogo e apelando à paz. Cabo Verde volta a entrar em campo, é já daqui a uma hora, para o jogo contra o Uruguai. O Terrapleno de Santos, aqui em Lisboa, é um dos locais onde vai ser possível assistir a este jogo aqui na capital. O repórter Frederico Pinheiro vai acompanhar os adeptos dos chamados Tubarões Azuis. Frederico, conta-nos como está o ambiente aí em Santos.
3: Boa noite. À medida que se aproxima a hora do jogo, este espaço aqui, bem no centro da capital portuguesa, vai se transformando numa mini Cabo Verde. Começa a ver cada vez mais pessoas a chegarem, muitas camisolas de Cabo Verde, brancas, azuis principalmente, bandeiras, pessoas com bonés, enfim, vieram quase como se fossem efetivamente para o estádio para apoiarem a equipa a milhares de quilómetros de distância, onde vai decorrer então esse Cabo Verde Estados Unidos da América. Ao meu lado tenho aqui o Walter. Walter, porque é que decidiste vir aqui ver o jogo?
4: Pá, vim, primeiramente, boa noite, não é? Para quem nos está a escutar, para a RTP África e o mundo, né? Especialmente lá para Cabo Verde, tenho a total certeza que nos estão a ouvir, porque eu, quando estava no país, escutava sempre. Então, pá, vim cá, se calhar, para sentir, se calhar, aquela emoção mais assim, mais perto. Mais ou menos está aqui, só por chegar agora, pá, a chegada assim, para ver o povo. Estou a ver muitos caverdeanos aqui, mas também temos muitos portugueses aqui, sei que estão aqui para apoiar a seleção mesmo de coração, para vibrar com a gente.
3: E quanto é que achas que vai ficar hoje?
4: Pá, estou crente que a gente vamos ganhar 3-0.
3: 3-0?
4: 3-0. Pá, foi o quê? Dois jogos com o mesmo resultado nos jogos da preparação. Então estou crente.
3: Muito bem, Walter. Vamos então puxar por isso. Obrigado, Walter. Obrigado, boa sorte aqui. Um adepto cheio de fé. Seria, de facto, um resultado histórico para Cabo Verde. Em caso de vitória, dará, se tal acontecer, um passo decisivo rumo para o apuramento para a próxima fase deste Mundial de Futebol Masculino.
1: Obrigada, Frederico Pinheiro, aqui com um retrato audível desta festa que é esperada esta noite para o jogo entre Cabo Verde e o Uruguai. Começa às 11 da noite, hora portuguesa 5 da tarde, nos Estados Unidos. A comunidade cabo-verdiana, recordo, é uma das mais antigas de Portugal, tem cerca de 48 mil residentes legais e concentra-se sobretudo na área metropolitana de Lisboa. Esta fanzão no terrapleno de Santos, vai ser possível aí ver este jogo entre Cabo Verde e o Uruguai. Serena Williams regressa a Wimbledon para jogar em singulares. A tenista norte-americana, a segunda jogadora da história com mais vitórias em torneios de Grand Slam, vai competir, graças a um convite especial da organização, um wildcard. A antiga número 1 do mundo não compete em singulares desde 2022, quando jogou no Open dos Estados Unidos. A tenista regressou aos cortes recentemente, neste mês de junho, mas na variante de pares, perdendo nos quartos de final do torneio de Queens. Um regresso muito esperado, certamente.
0: Ana Isabel Costa, um simultâneo da RTP Antena 1 com a RTP Antena 1 Madeira, Açores, África e Mundo. 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Mafalda Veiga, depois Cyndi Lauper e depois Bombazina. Boa noite.
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0: vão baixar até quinta-feira e metade do país está sob alerta vermelho. As conversações de paz para o Médio Oriente vão continuar na Suíça. Trump quase estragando a reunião com uma publicação nas redes sociais. Cabo Verde entrou com tudo e marcou primeiro, mas saiu para o intervalo a perder por 2 bolas com o Uruguai.
1: Ana Isabel Costa, nesta altura aqui em Lisboa 24 graus, no Porto 18, em Faro 23, em Coimbra 21, no Funchal 22, em Ponta Delgada 19 graus.
0: O calor está a apertar por toda a Europa, temperaturas muito acima do normal para esta época do ano. Em França já morreram 3 idosos devido às altas temperaturas. A onda de calor já dura 5 dias e no sul do país as temperaturas subiram aos 40 graus e vão manter-se assim até quinta-feira. O governo francês vai fechar escolas amanhã e terça-feira, mandou parar os comboios sem ar-condicionado e proibiu o consumo de álcool na rua para evitar mais desidratações. A ministra da Saúde francesa, Stéphanie Rist, entrevistada este domingo num canal francês, a BFM TV, diz que conta com todos para não sobrecarregarem os serviços de saúde e para se poder acudir aos mais frágeis. Explica as consequências desta vaga de calor prolongada no corpo humano.
2: Esta acumulação de calor ao longo de toda a semana que vem vai fazer com que, a pouco e pouco, o corpo deixe de se regular. Nos próximos dias, o nosso corpo não vai conseguir manter uma temperatura homogénea, o que poderá trazer consequências no cérebro e também no coração, sobretudo em doentes cardíacos. Mas os jovens de boa saúde podem

0: Podem também ter problemas cardíacos com este calor.
1: As preocupações em França são comuns a grande parte da Europa. Em Portugal, os termómetros também vão estar elevados até quarta-feira. Metade do território francês está sob aviso vermelho, o mais elevado, e que indica grande perigo para a saúde. Um marco histórico foi assim que Gidi Vance, o secretário de Estado norte-americano, batizou o início das negociações na Suíça, onde os Estados Unidos e o Irão estão a tentar chegar a um consenso sobre o memorando assinado na última quarta-feira e que deverá levar a um plano de paz no Médio Oriente. Mas pouco mais de uma hora depois de ter começado o encontro, que é mediado pelo Paquistão e pelo Qatar, os ânimos aqueceram devido a uma mensagem de Trump. Já depois do início das negociações, o presidente norte-americano foi à rede social Truth publicar uma mensagem na rede considerada ofensiva pelos iranianos. E a reunião foi mesmo interrompida. Trump escreveu que os iranianos ou se livram do aliado Hezbollah ou os ataques ao país não vão parar. A agência de notícias iraniana deu mesmo como certa que a delegação do país tinha abandonado a mesa negocial, mas essas informações não puderam ser confirmadas, uma vez que os jornalistas são mantidos bastante afastados do local do encontro e as agências vão citando fontes oficiais próximas das delegações que estão nestas negociações. Felipe Vasconcelos Romão é o comentador de política internacional da Antena 1. Explicou que o Estreito de Hormuz vai continuar a ser moeda de troca e fonte de pressão nestas negociações.
2: Não nos espantará nada que, de facto, o Estreito de Hormuz e a ameaça sobre o Estreito de Hormuz, abertura, encerramento, seja utilizado aqui como uma espécie de folo de acordeão ao longo das próximas semanas, em função daquilo que forem os interesses iranianos, daquilo que for o comportamento de Israel, daquilo que for o cenário libanês e daquilo que forem as ameaças dos Estados Unidos. Ou seja, o Irão conseguiu perceber como afetar o comportamento de uma potência, da principal potência mundial. E tem sido muito poucos os países que o têm conseguido fazer, sobretudo potências de média dimensão, como é o caso do Irão. Não estamos a falar de uma República Popular da China, nem sequer de uma Rússia, estamos a falar do Irão. O Irão já percebeu que consegue afetar o equilíbrio norte-americano e o comportamento norte-americano. Portanto, não é de espantar que ao longo destas negociações, que dificilmente serão umas negociações tranquilas, estáveis, discretas, confidenciais, dificilmente o Irão deixará de ceder também à tentação de utilizar isto em função daquilo que forem as respostas que tiver de ir dando às ameaças de Donald Trump.
1: As negociações entre os Estados Unidos e o Irão começaram este domingo na Suíça, sob mediação do Paquistão e do Qatar. E enquanto as negociações prosseguem na Suíça entre as delegações destes dois países, os países do Golfo Pérsico reuniram no Egito. Egito, Arábia Saudita, Turquia e Paquistão defenderam que as negociações de paz em curso na Suíça devem ter em conta a segurança dos países do Golfo Pérsico e da região do Levante, que inclui o Líbano, mas também a Síria e a Jordânia. O anúncio foi feito em comunicado depois de uma reunião que decorreu este domingo no Egito. Nesta declaração, os responsáveis sublinharam também a importância de alcançar uma conclusão rápida e bem-sucedida para a próxima fase das negociações, que visa uma solução duradoura, verificável e mutuamente aceitável para as questões pendentes. Os Estados do Golfo Pérsico, Emirados Árabes Unidos, Arábia Saudita, Kuwait, Bahrein e Qatar foram o grupo mais afetado pela ofensiva lançada pelos Estados Unidos e Israel a 28 de fevereiro contra o Irão. E na Colômbia, a direita vai à frente na contagem de votos para as eleições que aconteceram este domingo. O advogado de direita, considerado de extrema-direita, Abelardo de Las Priela, está à frente desta contagem depois do apuramento de um terço das urnas. Tem 50,4% dos votos. Atrás de Las Priela, com 47,9%, está o senador de esquerda, Ivan Cepeda. A confirmar-se esta vitória, Felipe Vasconcelos Romão, o comentador de política internacional da Antena 1, antevê momentos complexos para a Colômbia.
3: A direita tradicional desapareceu na primeira volta e isto fez com que a direita radical acabasse por vencer estas eleições. E este candidato, alguém que tem um discurso muito marcado e muito baseado noutros presidentes da região, nomeadamente parece inspirar-se em Javier Milei, no plano económico, Javier Milei, o presidente da Argentina, e em Nayib Bukele, o presidente de El Salvador, do ponto de vista daquilo que é o seu discurso securitário. Não obstante, a Colômbia é um país muito diferente destes países, nomeadamente de El Salvador. Tem hoje alguns problemas em termos de segurança, embora esteja numa situação muito diferente daquela que estava nos anos 80 e nos anos 90. E isso poderá acabar por levar o novo presidente a uma situação complicada do ponto de vista da gestão das expectativas, uma vez que a receita que se aplica em El Salvador não é a receita que se poderá aplicar na Colômbia, pelo menos se tivermos em conta aquilo que já foi feito por outros líderes regionais, nomeadamente o Equador, em que essa mesma receita ultra-securitária não funcionou em função do tipo de criminalidade que existe nestes países.
1: A análise de Felipe Vasconcelos Romão, o comentador de política internacional da Antena 1, à contagem de votos na Colômbia, que dá a vitória ao candidato pró-Trump, de Las Priela. Ele está à frente nesta contagem, de qualquer forma ainda não terminou. Ao intervalo, Cabo Verde está a sofrer. Começou a ganhar, esteve a ganhar ainda durante algum tempo, mas o Uruguai deu a volta ao resultado e na saída para o intervalo, o 2-1, há de ter feito certamente tremer muitos corações aí onde te encontras, Frederico Pinheiro. Como é que reagiram estes adeptos nesta fan zone que foi montada em Lisboa para assistir a este jogo?
4: Tudo começou com uma explosão de alegria a meio da primeira parte, com um golo histórico, o primeiro golo da seleção cabo-verdiana de futebol masculino no Mundial, isto porque a seleção africana tinha empatado a 0 golos no jogo de estreia contra a Espanha, mas Kevin Pina, um jogador que fez grande parte da carreira precisamente em Portugal, marcou um golo de livre direto que colocou todas estas centenas de pessoas em festa, uma explosão de alegria também nas bancadas do estádio. Mas o pior veio depois, a equipa cabo-verdiana começou a denunciar alguns sinais de cansaço e mesmo a acabar a segunda parte o Uruguai consegue marcar 2 golos, um por um jogador que joga em Lisboa no Sporting Clube Portugal, Maxi Araújo, e ele mesmo que fez o passe decisivo para o segundo gol do Uruguai, marcado por Agostinho Canóbio, que joga no Brasil. Ainda assim, quando o jogo foi para o intervalo, ouviram-se palavras de ânimo, alguma festa, e as pessoas aqui continuam a dizer que têm esperança na recuperação de Cabo Verde neste jogo.
1: A esperança, a última a morrer. Os cabo-verdianos são a terceira maior comunidade estrangeira em Portugal e esta noite juntaram-se em Lisboa para assistir a este jogo que, ao intervalo, está a dar a vitória ao Uruguai por 2-1. Ainda falta mais uma parte. Acompanhamos aqui no próximo noticiário como ficou o resultado deste jogo. Quanto à seleção das esquinas, treinou este domingo em Palm Beach, nos Estados Unidos, mas ainda sem o central Tomás Araújo, devido a problemas físicos. Antes do treino, foi a Francisco Conceição que calhou falar em conferência de imprensa. O extremo, de 23 anos, assegurou Fernando Eurico que o foco é apenas um.
5: Contra o Uzbequistão, ganhar, ganhar. A seleção vai para o segundo jogo do Mundial para dar uma resposta diferente, assegura o extremo Francisco Conceição.
6: Acho que estamos com faca nos dentes porque temos que ganhar este segundo jogo obrigatoriamente, também para fazer jus àquilo que é a nossa qualidade. Temos qualidade para ganhar o próximo jogo, vamos tentar demonstrar isso dentro de campo.
5: O adversário é estreante e tem um técnico italiano que Francisco bem conhece.
6: Conheço bem os treinadores italianos. Sei que a estratégia vai ser adiar o nosso primeiro golo ao máximo, com uma linha de 5, muito bem, muito coesos, muito compactos.
5: Nos últimos tempos tem surgido o nome do pai, Sérgio Conceição, como candidato a render Roberto Martínez. Francisco não quer comentar.
6: Não tenho que comentar essas notícias. Acho que temos o máximo respeito pelo míster que está aqui, estamos completamente focados naquilo que é o Mundial. em fazer o melhor pelo nosso país, e essas notícias não me cabe a mim comentar, nem é respeitoso da minha parte comentar isso.
5: Nem o que disse André Vilas Boas, que apesar de elogios, afirmou que a seleção devia ter menos praia.
6: Não tenho que comentar aquilo que é as palavras do Presidente do Futebol Clube do Porto. Lá está, é a opinião dele, não cabe a mim comentar isso.
5: Faltam 2 dias para o Portugal-Uzbequistão.
0: Portugal enfrenta então o Uzbequistão na próxima terça-feira.
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0: morreram 3 idosos devido às altas temperaturas, de acordo com o Ministério da Saúde francês. A onda de calor já dura há 5 dias e no sul do país as temperaturas subiram aos 40 graus e vão manter-se assim até quinta-feira. O governo francês vai fechar escolas amanhã e terça-feira, mandou parar os comboios sem ar-condicionado e proibiu o consumo de álcool na rua. A ministra da Saúde francesa, Stéphanie Rist, entrevistada este domingo no canal francês BFM TV, diz que conta com todos para não sobrecarregarem os serviços de saúde, para se poder acudir aos mais frágeis. Explica as consequências desta vaga de calor prolongada no corpo humano.
1: Esta acumulação de calor ao longo de toda a semana que vem vai fazer com que, a pouco e pouco, o corpo deixe de se regular. Nos próximos dias, o nosso corpo não vai conseguir manter uma temperatura homogénea, o que poderá trazer consequências no cérebro e também no coração, sobretudo em doentes cardíacos. Mas os jovens de boa saúde podem também ter problemas cardíacos com este calor.
0: Metade do território francês está sob aviso vermelho, o mais elevado e que indica grande perigo para a saúde. O mesmo acontece também com Espanha e com o Reino Unido. Ângela Lourenço, meteorologista do IPMA, em entrevista à Soraya Ramos, da RTP, fala de uma situação anormal para a época.
2: A Europa Ocidental, temos valores com anomalias entre 6 e 10 graus.
3: Significa que nestas zonas há 6 e 10 graus acima?
2: Daquilo que é o normal para esta época do ano. Estamos a falar de valores que podem facilmente chegar a 37, 38, 40 graus. E, portanto, estas regiões, estamos a falar, por exemplo, de França, parte norte de França, com 40 graus, a possibilidade de haver um dia ou dois, ou mesmo 3 dias em que possa haver 40 graus, é de facto uma situação severa.
0: Uma situação severa, diz o IPMA, o que se está a passar na Europa, com temperaturas que chegam até 10 graus mais do que é esperado para a época. A especialista do IPMA, Ângela Lourenço, diz que estas vagas de calor vão tornar-se cada vez mais frequentes.
2: Estes episódios poderão tornar-se mais frequentes e mais severos. Portanto, desta vez, a Europa, mais a Europa Ocidental e Central, esta semana é que tem as anomalias mais...